0: do Brasil. As notícias do governo federal que movimentaram o país no dia de hoje.
1: Olá, boa noite.
2: Boa noite para você que nos acompanha em todo o país.
1: Segunda-feira, 24 de agosto de 2026.
2: Vamos aos destaques do dia.
1: Saúde.
2: Meu SUS Digital vai oferecer teleatendimentos a mulheres em situação de violência e mães atípicas. Graziele Bezerra.
3: Cada usuária poderá realizar até 10 sessões. Ao final das sessões, a mulher poderá ser encaminhada para a continuidade do cuidado em um centro de atenção psicossocial.
1: Motoristas já podem consultar em um único lugar as passagens por pedágios eletrônicos e verificar se há tarifas pendentes.
2: Plataforma reúne dados sobre registro, situação da tarifa e canal de pagamento. Luciana Colares de Holanda.
4: O pedágio eletrônico, chamado de Free Flow, permite a passagem de veículos pelos pontos de cobrança sem a necessidade de parada em cancelas ou cabines fiscais.
1: Mobilização por pessoas desaparecidas.
2: Familiares podem doar DNA para auxiliar nas buscas. Pablo Mundim.
5: O DNA do familiar é incluído em bancos de perfis genéticos e pode ser comparado com materiais de pessoas encontradas vivas ou mortas cuja identidade ainda não foi confirmada.
1: Hoje, na apresentação da Voz do Brasil, Luciana Vasconcelos e Luciano Seixas.
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1: Pequenas empresas devem ficar de olho. O número de serviços disponíveis em órgãos do Poder Público Federal deve aumentar. E assim, podem surgir novas oportunidades de negócios.
2: E como funciona? Por meio de plataforma, o órgão público divulga uma necessidade de serviço ou de aquisição de alimentos. E os fornecedores cadastrados podem enviar suas propostas com o preço pelo qual realizariam o trabalho.
1: Quem tem mais informações ao vivo é Gabriela Noronha. Boa noite, Gabriela.
6: Boa noite, Luciano. Boa noite a todos os ouvintes da Voz do Brasil. Boa noite, Luciana. Olha, é isso mesmo. Bancos públicos, Correios e outras entidades federais, como o Fundo Nacional de Desenvolvimento da Educação, o FNDE, vão utilizar a plataforma Contrata Mais Brasil para contratar microempreendedores individuais em serviços de manutenção e pequenos reparos e também outros serviços. Com a assinatura do termo de adesão nesta segunda-feira, as instituições públicas se somam aos demais órgãos federais, como escolas, prefeituras, governos estaduais e também que já utilizam, né, a ferramenta para contratar os serviços. A lista inclui profissionais de diferentes áreas, como explica o ministro do empreendedorismo, da microempresa e da empresa de pequeno porte, Paulo Henrique Pereira.
7: É a possibilidade de uma escola contratar o pedreiro, o pintor do bairro, que às vezes tem a filha ou o filho estudando na escola, para fazer o serviço público ao invés de mandar esse dinheiro para uma grande empresa. É um hospital que vai comprar a comida de um produtor local, ou uma agência do Banco do Brasil que vai buscar lá a cozinheira para fazer um evento que é uma empreendedora local, deixando o dinheiro nos territórios, nas localidades.
6: E olha, para participar, o MEI e microempresas devem acessar a plataforma com a conta gov.br, informar o CNPJ, realizar o cadastro no sistema de cadastramento unificado de fornecedores e, quando necessário, selecionar os serviços que oferecem. A partir daí, eles poderão enviar propostas para oportunidades disponíveis em seu município ou região. E a contratação é realizada toda de forma digital e pode ser concluída em até 5 dias após a publicação da demanda pelo órgão público. A secretária-geral do Ministério da Defesa, Sinária Wagner Fredo, conta como o sistema auxilia a contratação de serviço nas Forças Armadas.
8: Há uma conexão com os fornecedores locais para serviços de pequena monta. Então, a partir desse valor, que são aquisições até 13 mil, são feitas essas contratações. E hoje, dessas 390 unidades cadastradas, 148 já fizeram pelo menos uma aquisição.
6: E olha, a plataforma e o formulário de cadastro para fornecedores e órgãos públicos estão disponíveis no endereço oficial contratamaisbrasil.sistema.gov.br. Luciano.
2: Muito obrigada, Gabriela Noronha, pelas informações ao vivo aqui na Voz do Brasil.
1: governo federal publicou no Diário Oficial resolução que define os segmentos que têm direito a crédito pelo Plano Brasil Soberano.
2: Tem direito a solicitar empréstimos ao BNDES, Banco Nacional de Desenvolvimento Econômico e Social, exportadores afetados pelas tarifas extras impostas pelos Estados Unidos e companhias e fornecedores que estão sofrendo com os conflitos no Oriente Médio.
1: Também podem acessar os recursos, projetos industriais e tecnológicos nas etapas de lavra associadas a beneficiamento, refino ou transformação de minerais.
2: E ainda produtores de fertilizantes e setores industriais de relevância para a balança comercial brasileira.
1: O pedágio eletrônico nas rodovias, aquele que você passa sem parar na cancela e efetua o pagamento depois, agora pode acompanhar seus registros por aplicativo.
2: Em um só local será possível conferir as passagens em pedágios, os valores e até dar uma entrada em contestação.
4: O pedágio eletrônico, chamado de Free Flow, permite a passagem de veículos pelos pontos de cobrança sem a necessidade de parada em cancelas ou cabines fiscais. E a partir de agora, o motorista que usa esse sistema vai poder consultar todos os registros de passagem por meio do aplicativo CNH do Brasil, que tem mais de 81 milhões de usuários. Será possível consultar registros nas rodovias que utilizam o sistema, sejam elas federais ou estaduais. O ministro dos Transportes, Jorge Santoro, deu detalhes sobre a plataforma.
9: Qualquer pessoa pode consultar as suas passagens nos postos de Free Flow no país inteiro. Com o aplicativo ela vai ter a noção exata se passou ou não passou, quando ela passou, em qual rodovia ela passou. Agora ele tem um órgão oficial que é a Senatran que diz, ele passou ali realmente. Ah, mas eu não passei. Então ele vai lá no aplicativo, ele pode fazer a contestação, eu não passei, não concordo com aquela cobrança. Até nisso o aplicativo é mais moderno.
4: Hoje, 14 concessionárias já estão integradas à plataforma. O aplicativo envia notificações sobre a cobrança e o motorista tem até 30 dias para pagar pela passagem no pedágio. Mas atenção, o pagamento não é feito pela plataforma. O CNH do Brasil direciona o usuário ao canal disponibilizado pela concessionária. Reportagem Luciana Colares de Holanda.
1: Parentes de desaparecidos contam com a tecnologia para ajudar na localização dessas pessoas.
2: Em todo o país, postos de coleta de DNA do Ministério da Justiça e Segurança Pública estão preparados para receber os familiares que ainda não tenham doado material genético.
1: A doação é simples e aumenta as chances pela busca da pessoa que desapareceu.
10: São 342 postos de coleta disponíveis em todo o país. A coleta é uma forma de ampliar as chances de identificação de pessoas desaparecidas. O secretário nacional de segurança pública, Chico Lucas, explica que o DNA do familiar é incluído em bancos de perfis genéticos e pode ser comparado com materiais de pessoas encontradas vivas ou mortas, cuja identidade ainda não foi confirmada.
11: Existe, então, um universo de pessoas que ainda possam ser identificadas. Por quê? Porque muitas vezes os parentes não vão atrás, os parentes não sabem. A amostra só pode ser usada para fins de localização de desaparecidos, porque a pessoa pode ter receio de ser, por exemplo, comparado com um criminal. Então, essa identificação não serve a fins criminais, só civis.
10: Desde 2021, foram 815 identificações de pessoas desaparecidas através dos bancos de DNA. A recomendação é que participem da campanha, preferencialmente familiares biológicos diretos, pai ou mãe, filhos ou irmãos da pessoa desaparecida. Menores de idade também podem participar, acompanhados e autorizados por um responsável. A coleta é simples, feita com um cotonete ou uma pequena esponja na parte interna da bochecha. Não é necessário estar em jejum. Simone de Jesus, da Coordenação de Políticas sobre Pessoas Desaparecidas do Ministério da Justiça, defende que o procedimento

0: ajuda na identificação.
1: Quem tem um familiar desaparecido, que doe seu material, que isso é uma possibilidade muito importante de poder resolver e ter uma resposta numa situação que a gente sabe que é tão desesperadora para todos os familiares.
0: Quem já forneceu DNA em campanhas anteriores não precisa repetir o procedimento. O perfil continua armazenado e pode ser comparado em novos registros. O familiar deve procurar os postos indicados pelo Ministério da Justiça, munidos de documento de identificação, o memorando de encaminhamento da delegacia e, se possível, documentos da pessoa desaparecida. Reportagem Pablo Mundim.
2: Os endereços dos postos de coleta podem ser consultados em gov.br/MJ.
3: Escuta, acolhimento e orientação a mulheres em situação de vulnerabilidade.
2: A partir de hoje serão disponibilizados 100 mil teleatendimentos a elas pelo SUS.
3: Conheça os detalhes na reportagem de Graziele Bezerra.
4: O serviço é voltado a mulheres em situação de violência, mães atípicas e mulheres que cuidam de familiares com deficiência ou doenças raras. A expectativa é realizar até 100 mil teleatendimentos por mês a partir desta segunda-feira. As consultas poderão ser agendadas via Meu SUS Digital, como explica a secretária de Atendimento Especial da Saúde do Ministério da Saúde, Ana Luísa Caldas.
5: Essa oferta de maneira remota, de maneira na palma da mão, para a gente facilitar e, de fato, conseguir superar algumas barreiras de acesso. A gente sabe que a gente ainda não consegue ter a capilaridade que a gente gostaria de ter de serviços especializados em todos os territórios nacionais. Então, por que não utilizar também da saúde digital, o atendimento remoto, a favor e em prol dessas pessoas no território?
4: Para agendar um atendimento, basta acessar o aplicativo Meu SUS Digital com a conta gov.br, selecionar a opção Acolhe Mais e realizar o cadastro. Em até 24 horas, a paciente receberá o contato da equipe do SUS para escolher a data e o horário da consulta. Cada usuária poderá realizar até 10 sessões, com possibilidade de realizar um novo ciclo quando necessário. Especialistas em saúde mental foram capacitadas para identificar situações de risco em que a paciente esteja, como explica o ministro da Saúde, Alexandre Padilha.
6: Começa com a psicóloga, combinando com aquela mulher, qual que é a palavra que você pode usar como código para interromper a consulta, se você sentir uma situação de risco, se o agressor passar por aqui, entrar por aqui, né? O papel vai ser acolher e buscar construir um conjunto do cuidado junto ali com o município, junto com a rede local, com as potências que a rede local tem, né?
4: Ao final das sessões, a mulher poderá ser encaminhada para a continuidade do cuidado em um centro de atenção psicossocial ou em um outro serviço da rede. O teleatendimento está disponível de segunda a sexta-feira, das 8 da manhã às 8 da noite, e aos sábados, das 8 da manhã às 2 da tarde. Reportagem Graziele Bezerra.
2: E uma ferramenta digital ajuda quem deseja se livrar do vício em bebidas alcoólicas.
3: Disponível no Meu SUS Digital, o Modera Brasil disponibiliza testes, dicas e informações e pode recomendar ao usuário a procurar ajuda médica.
2: O tratamento para o alcoolismo está disponível no Sistema Único de Saúde.
7: Davi Alves de Souza, morador de Brasília, é filho de um pai alcoólatra e perdeu a mãe aos 7 anos de idade. Ele conta que encontrou na bebida uma forma de preencher o vazio deixado pela mãe. Aos 42 anos, decidiu buscar ajuda para abandonar a dependência.
8: Pedi trabalho, pedi esposa, falei assim, eu não quero mais, eu acho que eu vou conseguir, eu tenho certeza que eu vou conseguir.
7: Dados do Ministério da Saúde apontam que cerca de 20% dos brasileiros com mais de 18 anos ingerem pelo menos 6 doses de álcool em uma única ocasião. O consumo excessivo é um dos principais fatores de risco para diversas doenças. Também provoca prejuízos emocionais e sociais, como lembra a gerente do Centro de Atenção Psicossocial, Álcool e Outras Drogas, de Samambaia, Gabriele Tereza de Jesus.
9: Normalmente a família chega um momento que não quer mais, nem os filhos, nem a esposa, então eles vêm na questão do trabalho, deixam de ir ao trabalho ou perdem o emprego, ficam em situação de rua.
7: A ferramenta ferramenta Modera Brasil, disponível no Meu SUS Digital, oferece meios de prevenção ao uso exagerado de bebidas alcoólicas. O aplicativo permite ao cidadão avaliar o padrão de consumo e recomenda, quando necessário, procurar os serviços da rede pública de saúde. O Modera Brasil foi desenvolvido pela Universidade de São Paulo em parceria com o Ministério da Saúde, como explica a secretária de Atenção Primária à Saúde, Ana Luísa Ferreira Caldas.
10: O aplicativo ele vem como uma ferramenta de autocuidado apoiado para fazer a avaliação do nosso consumo alcoólico enquanto cidadãos, mas também traz diversas ferramentas dentro do próprio aplicativo para educação e saúde, traz o consumo, né, de quanto que custa esse consumo alcoólico que as pessoas acabam utilizando na sociedade de maneira geral, exatamente para a gente poder fazer promoção da saúde, levar o autocuidado apoiado e conhecimento técnico baseado em evidência para a população se sentir também segura com as informações na palma da mão.
7: E para quem precisa de ajuda para enfrentar problemas relacionados ao consumo de álcool, a Unidade Básica de Saúde é a primeira porta de entrada para o cuidado no SUS. As equipes orientam como reduzir ou interromper o consumo e oferecem ainda tratamento de saúde para doenças associadas ao uso de bebidas e, quando necessário, encaminham para um atendimento especializado nos centros de atenção psicossocial, álcool e outras drogas, CAPS. Reportagem Leide Lopes.
3: A vacinação de crianças e adolescentes menores de 15 anos segue em todo o país até 1º de setembro, dentro da campanha nacional de multivacinação.
2: Pais e também responsáveis devem procurar uma unidade de saúde e levar a caderneta de vacinação em papel ou pelo Meu SUS Digital para conferir se há doses em atraso e manter a proteção contra mais de 20 doenças.
3: No último sábado, o Dia D reforçou a mobilização com atendimento em unidades de saúde, pontos móveis e espaços públicos.
11: Em Brasília, o servidor público Daniel Moreira aproveitou o dia de folga para atualizar a caderneta de vacinação dos filhos.
12: Eu trouxe as crianças para verificar se a cobertura vacinal estava adequada, se não. E aproveitei e também verifiquei se as minhas vacinas estavam em dia.
11: Famílias inteiras reservaram o sábado para ficar em dia com a saúde. Unidades básicas de todo o país abriram as portas para a campanha de multivacinação. O ministro da Saúde, Alexandre Padilha, falou da importância da vacina.
13: Vocês, pais e mães atuais, só não têm paralisia infantil, só não tiveram meningite, só não tiveram sarampo, porque um dia o seu pai e a sua mãe saiu de casa e te levou para vacinar. Hoje a vacina está o ano inteiro lá. Se tiver dificuldade de levar na unidade de saúde, faz uma autorização para tomar a vacina na escola, que as equipes de saúde da família de todo o país vão até as escolas vacinar as crianças. Então tem toda a oportunidade para vacinar, manter sua criança protegida.
11: Por causa do surgimento de um surto de sarampo em vários países das Américas, a vacinação contra a doença está sendo reforçada, como destacou o ministro Alexandre Padilha.
13: Quem é de São Paulo, São Bernardo e Guarulhos, são três cidades que hoje tem pouco mais de 20 casos identificados desde o começo de julho, precisa tomar a vacina do sarampo, mesmo se achar que está com a caderneta atualizada.
11: O dia de vacinação também atraiu idosos e gestantes aos postos de vacinação. Foi o caso da aposentada Dalva Dourado.
14: Sem as vacinas, não é como que a gente vai se livrar das epidemias, das doenças. Tem que vacinar.
11: Já a bancária Ana Paula Medeiros trouxe o filho e acabou também sendo vacinada.
15: Eu tomei três, todas que estavam em atraso, e aí agora já tá tudo em dia.
11: A pequena Maria Clara de Andrade, de 10 anos, resumiu bem o sentimento de estar imunizada.
16: Se você pegar uma doença, pode ser pior do que vacinar, bem pior.
11: A campanha segue até o dia 1º de setembro com a oferta de 20 vacinas do calendário nacional. A estratégia protege contra doenças graves como meningite, tuberculose, hepatite e cânceres associados ao HPV. Reportagem Luana Caro.
2: Já está disponível para consulta o quarto e último lote da restituição do Imposto de Renda 2026.
3: O valor pode ser creditado na conta do contribuinte até o dia 31 de agosto.
2: A consulta ao lote pode ser feita no portal ou no aplicativo da Receita Federal.
17: A consulta ao quarto lote de restituição do Imposto de Renda à Pessoa Física de 2026 começa nesta segunda-feira, dia 24 de agosto. O lote também inclui restituições residuais de anos anteriores. São 521.935 restituições, que somam quase R$1.240.000. O crédito será realizado em 31 de agosto e é feito somente em conta do titular da declaração. Entre os beneficiados estão contribuintes com prioridade legal, como idosos, pessoas com deficiência ou doença grave e contribuintes cuja a

0: consultar minha restituição. Também é possível verificar a situação pelo aplicativo da Receita Federal. Se houver pendências na declaração, o contribuinte pode corrigir as informações por meio de uma declaração retificadora. Dilson Santa Fé, para a Voz do Brasil.
1: Apresentada esse mês, a versão atualizada de uma publicação com o mapeamento de riscos para a prevenção de desastres naturais no país.
2: O texto traz avanços científicos e técnicos das últimas décadas, desde a obra original publicada em 2007.
1: O objetivo é apoiar os municípios na elaboração de planos, projetos e obras de redução de riscos diante dos impactos trazidos pelas mudanças climáticas.
2: Entre elas, o fenômeno do El Niño, que traz impactos como chuvas acima da média na região sul e seca e calor acentuados na porção Norte.
1: Foi o que apontou Rodolfo Moura, diretor do Departamento de Mitigação e Prevenção de Risco do Ministério das Cidades.
3: Só é possível atuar nos desastres se a gente conhece o risco. No momento que a gente está vivenciando agora, de crise climática, de possível intensificação dos processos com El Niño que se avizinha. Então a gente entende que é um documento que pode já surtir efeito como um documento que pode trazer ações de prevenção de norte a sul do Brasil.
2: A publicação está disponível no site gov.br/cidades.
1: A música brasileira e suas partituras agora na internet.
2: Um espaço onde notas, acordes e melodias que fazem parte da nossa história estão a um clique de distância.
1: O novo portal de partituras amplia o acesso a esse patrimônio musical, colaborando também para o ensino musical brasileiro.
4: Chico Buarque, Tom Jobim, Hermeto Pascoal, nomes da música brasileira que agora tem partituras de suas composições reunidas na plataforma online Partituras Brasileiras. A diretora do Centro de Música da Fundação Nacional de Artes, Funarte, Eulícia Esteves, explica o que é possível encontrar no site.
5: Partituras do nosso cancioneiro popular, partituras de música de concerto, de compositores brasileiros, ou seja, é uma plataforma de partituras de compositores nacionais, para várias formações, para orquestras, para bandas e para instrumento solo também.
4: O acervo contempla materiais voltados ao ensino musical. Além das partituras, é possível também conhecer obras da música brasileira em formato digital. Na plataforma, o usuário pode pesquisar em itens como catálogo geral, ensino musical e Bienal da Música Brasileira Contemporânea. Eulícia Esteves, da Funarte, destaca quem pode usar o material.
5: Músicos, professores, pesquisadores, amantes da música brasileira de uma forma geral.
4: A plataforma vai permitir o aumento gradual do acervo, como explica o músico, pesquisador e professor Renato Borges.
6: Porque já existe uma quantidade razoável de repertório que é disponibilizado, né, e em projetos digitais a tendência é que essa quantidade vai aumentar com o passar do tempo.
4: A pesquisa da partitura pode ser feita pelo nome do compositor, título da obra e formação instrumental, como banda marcial, por exemplo. Também é possível pesquisar por diferentes instrumentos e tipos de voz, como soprano e tenor. O endereço da plataforma é partiturasbrasileiras.funarte.gov.br. Reportagem, Márcia Fernandes.
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2: Lista de espera do programa Universidade para Todos, o ProUni, para o segundo semestre do ano, recebe manifestações de interesse nos dias 26 e 27 de agosto, quarta e quinta-feira.
1: Podem participar os candidatos que não foram pré-selecionados nas chamadas anteriores e aqueles que não conseguiram vaga por falta de formação de turma.
2: O processo é gratuito e deve ser feito pelo Portal Único de Acesso ao Ensino Superior.
1: Essas foram as notícias do governo federal.
2: Uma realização da Secretaria de Comunicação Social da Presidência da República.
1: Com produção da empresa Brasil de Comunicação.
2: Fique agora com as notícias do Poder Judiciário e do Congresso Nacional. Uma boa noite.
1: Boa noite para você. Até amanhã.
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10: Supremo inicia audiência pública para debater a constitucionalidade de dispositivos da lei antifacção.

0: ST discute o controle do uso de banheiro no trabalho.
1: STJ decide que judiciário só pode determinar tratamento pelo SUS no exterior em situações excepcionais.
0: Boa noite, eu sou Arthur Filho.
1: E eu sou Walter Lima.
0: O Supremo iniciou hoje uma audiência pública para debater a constitucionalidade de dispositivos da lei antifacção.
1: Ao todo, 48 expositores foram admitidos para apresentar argumentos técnicos sobre dispositivos da nova legislação, que são questionados em 4 ações diretas de inconstitucionalidade em tramitação na corte.
0: Oficialmente denominada Marco Legal do Combate ao Crime Organizado, a lei que entrou em vigor em março alterou o Código Penal, o Código de Processo Penal e outras leis penais.
1: O texto define como facção criminosa o agrupamento de pelo menos 3 pessoas que empreguem violência, grave ameaça ou coação para exercer controle territorial ou social, intimidar a população e autoridades ou atacar serviços estruturais essenciais. A audiência será retomada amanhã pela manhã e se estende na parte da tarde.
0: Judiciário só pode obrigar o SUS a custear tratamento médico no exterior em casos excepcionais, como comprovação de que não há tratamento eficaz disponível no Brasil.
1: Para o STJ, o direito à saúde não garante acesso à melhor tecnologia médica disponível no mundo. Fátima Uchoa.
2: Com esse entendimento, a segunda turma do STJ manteve a negativa do TRF4 para que a União custeasse o transplante intestinal e o tratamento de uma menina de 11 anos em hospital dos Estados Unidos. O ministro relator Marco Aurélio Belize explicou que havia dados técnicos sobre hospitais brasileiros habilitados para o referido transplante. O ministro também ressaltou que a proteção integral assegurada a crianças e adolescentes não afasta a necessidade de observar os critérios técnicos, a organização do SUS e a igualdade na distribuição de recursos, devendo a proteção integral ser harmonizada com a sustentabilidade do sistema e com as escolhas legítimas de política pública.
0: O TST faz audiência pública nesta terça-feira para debater o controle e a limitação do uso de banheiro por empregados durante o trabalho.
1: O assunto diz respeito principalmente a setores específicos como teleatendimento e frigoríficos. Simone Moura.
3: Para muitos trabalhadores, o tempo de trabalho é tão cronometrado que é difícil até ir ao banheiro durante o serviço. Mas essa é uma necessidade básica de qualquer pessoa. Por isso, o assunto virou tema de audiência aqui no TST. O Tribunal Superior do Trabalho quer ouvir trabalhadores, empresários, médicos, para discutir a possibilidade de acordos e convenções coletivas flexibilizarem regras relacionadas ao uso de banheiros em atividades como teleatendimento e frigoríficos. A audiência será realizada às 14h desta terça-feira na sede do TST, com transmissão ao vivo pelo canal do Tribunal no YouTube.
0: Participação dos eleitores é destacada pelo presidente do TSE durante a eleição simulada no Maranhão.
1: O teste reuniu mais de 1000 eleitores e reproduziu as condições de uma eleição real. Vitor Struck.
4: A participação dos eleitores é fundamental para garantir a força e a legitimidade da democracia. A avaliação é do presidente do TSE, ministro Cássio Nunes Marques, que acompanhou uma eleição simulada em Paulino Neves, no Maranhão. A iniciativa, promovida pelo TRE do Maranhão, é acompanhada pelo TSE. Funcionou como um ensaio para as eleições gerais de 2026. A simulação reproduziu as etapas de uma eleição real, desde o primeiro voto até a emissão do boletim de urna no fim do dia. Técnicos e observadores do TSE acompanharam a operação. Segundo o presidente do tribunal, o uso da tecnologia na justiça eleitoral tem como objetivo garantir que a vontade do eleitor seja registrada de forma exata, transparente e segura.
5: A tecnologia, para essa justiça especializada, nunca representou um fim em si mesmo, mas sim o meio pelo qual garantimos que a vontade do eleitor seja registrada de forma exata, transparente e inviolável.
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0: A você, uma boa noite.
1: E até amanhã.
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1: Eu sou Paula Groba.
2: E eu sou Ricardo Nakaoka.
1: E estes são os destaques de hoje do Jornal do Senado, que começa agora.
2: Fim da escala 6x1 é defendida em sessão de homenagem ao Tribunal Superior do Trabalho.
1: PEC com mudanças na segurança pública chega ao Senado.
2: Campanha mobiliza familiares de desaparecidos para coleta de DNA.
1: Boa noite.
2: Boa noite.
1: O mundo do trabalho mudou, os desafios também. A inteligência artificial, a automação e as plataformas digitais estão transformando profissões, jornadas e relações entre trabalhadores e empregadores. Em meio a tantas mudanças, velhos problemas permanecem, mas ganham novas formas.
2: Uma sessão especial do Senado celebrou nesta segunda-feira os 80 anos do Tribunal Superior do Trabalho. Durante o evento, parlamentares e representantes da Justiça Trabalhista defenderam o fim da escala 6x1 e o combate à precarização no mercado laboral. A repórter Marcela Diniz traz os detalhes.
3: Em 1946, o então Conselho Nacional do Trabalho passou a integrar oficialmente o Poder Judiciário e a se chamar Tribunal Superior do Trabalho. De lá até hoje, muita coisa mudou nas relações entre patrões e empregados. Terceirização, trabalho intermitente e outros tipos de contrato que não abrangem direitos que eram consagrados em outros tempos, como férias remuneradas e auxílio-doença. A tecnologia também impactou o mundo laboral. Diante dessa realidade, a Justiça do Trabalho precisa compreender os novos cenários e assegurar proteção ao elo mais fraco, o trabalhador. O presidente do TST, ministro Luiz Felipe Vieira de Melo Filho, comentou esse desafio.
4: A inteligência artificial, a automação, a economia digital e o trabalho intermediado por plataformas já fazem parte da realidade de milhões de pessoas. A própria noção de tempo e local de trabalho passa por profundas mudanças. A velha exploração do trabalho assume novas faces e desafia, cotidianamente, o mistério de distribuir justiça social.
3: O senador Paulo Paim, do PT do Rio Grande do Sul, defendeu que o Congresso aprove leis que garantam proteção trabalhista e o direito de viver para além do trabalho.
5: É urgente que o Brasil ponha o fim da escala 6x1 e promova a redução da jornada de trabalho para 40 horas semanais sem redução salarial. Isso é modernizar as relações de trabalho.
3: Ministros do TST já defenderam publicamente a aprovação da proposta de emenda à Constituição que acaba com a escala 6x1 e reduz a jornada máxima para 40 horas semanais. A PEC está na Comissão de Constituição e Justiça do Senado.
1: O Senado analisa o projeto de lei que torna obrigatória a realização do teste do bafômetro ou exames toxicológicos para todos os condutores envolvidos em acidentes de trânsito.
2: A proposta também estabelece que o crime de homicídio culposo ao volante sob efeito de álcool ou drogas seja inafiançável. A reportagem é de Bruno Lourenço.
6: O projeto torna obrigatória a testagem de alcoolemia ou de outras substâncias psicoativas em motoristas envolvidos em sinistros. O autor, senador Fabiano Contarato, do PT do Espírito Santo, que já foi delegado, afirma que a medida busca evitar dúvidas na perícia e agilizar a identificação de casos de embriaguez logo após a ocorrência.
7: O que o projeto faz é que em estado flagrancial ele vai ser preso em flagrante. Aí o juiz na audiência de custódia é que vai avaliar se ele vai manter a prisão em flagrante ou se ele vai converter a prisão em flagrante preventivo.
6: Além da testagem compulsória, a proposta veda a concessão de fiança nos casos em que o motorista alcoolizado ou drogado causar a morte de outra pessoa. A medida já foi aprovada na Comissão de Segurança Pública.
1: E a segurança pública pode ganhar novas regras diretamente na Constituição. A chamada PEC da Segurança Pública começa a avançar no Senado após ser enviada à Comissão de Constituição e Justiça. Entre outros pontos, a proposta prevê maior integração das ações de segurança entre União, estados e municípios.
2: Com a escolha de um relator, o texto poderá entrar na fase de discussão. Os detalhes com o repórter Herman Kulitz.
8: A chamada PEC da Segurança Pública busca modificar a Constituição com o objetivo de combater com mais rigor o crime organizado, de ampliar a atuação da Polícia Federal, de criar polícias municipais, de aumentar os recursos para a segurança pública e para o sistema penitenciário, além de trazer outras medidas que ajudem no enfrentamento da criminalidade. Como destacou o relator da proposta, senador Rogério Carvalho, do PT de Sergipe.
9: Para que a gente possa aprovar definitivamente uma emenda constitucional que defina claramente o financiamento do sistema prisional brasileiro, que a gente possa integrar os órgãos de segurança pública, municipais, estaduais e federal.

0: possa integrar as inteligências e, com isso, ter mais financiamento e mais gestão da segurança pública, responsabilizando todos os entes federados e, assim, garantir ao povo brasileiro direito à segurança, à liberdade de ir e vir.
1: Após análise na comissão, o texto poderá seguir para o plenário do Senado, onde precisará de pelo menos 49 votos favoráveis em 2 turnos para ser aprovada.
2: E familiares de pessoas desaparecidas podem procurar até a próxima sexta-feira pontos de coleta em todo o país para fornecer o material genético.
3: O DNA poderá ser comparado com bancos de dados e auxiliar na identificação e localização de desaparecidos. Repórter Rodrigo Rezende.
4: Até a próxima sexta-feira, 28 de agosto, familiares de pessoas desaparecidas podem entrar em contato com as secretarias de segurança dos 26 estados do país e do Distrito Federal para que profissionais façam a coleta de DNA e outros materiais que permitam o auxílio na busca pelos desaparecidos. A presidente da Comissão de Direitos Humanos do Senado, senadora Damaris Alves, do Republicanos do Distrito Federal, afirma que a situação é urgente.
5: A Comissão de Direitos Humanos tem dado uma atenção especial porque hoje no Brasil nós estamos com mais de 100 mil pessoas desaparecidas. E mais de 55 mil são crianças. Onde estão nossas crianças?
4: A coleta de DNA é indolor e deve ser preferencialmente feita por familiares de primeiro grau da pessoa desaparecida, caso de pai, mãe, filhos ou irmãos. Para mais informações, acesse gov.br/mj.
2: O projeto que transforma em lei o mapa do caminho para zerar o desmatamento e fazer a transição energética no Brasil está em análise nas comissões do Senado.
3: A ideia de mapa do caminho foi apresentada pelo Brasil na COP30 no ano passado em Belém. Repórter César Mendes.
6: O projeto do senador Beto Faro, do PT do Pará, inclui na Política Nacional sobre Mudança do Clima os mapas para uma transição justa à economia de baixo carbono e para o desmatamento zero. Segundo o autor, a medida transforma essas diretrizes em política de Estado e pode servir de referência a outros países em desenvolvimento. O climatologista Carlos Nobre também defende ações de restauração florestal em grande escala.
7: 4 biomas brasileiros estão na beira do ponto de retorno: Amazônia, Cerrado, Pantanal e Caatinga. É essencial que o Brasil vá nessa linha desses mapas.
6: O mapa do caminho vai permitir um planejamento de longo prazo para o Brasil reduzir suas emissões e combater o desmatamento, alinhado com os compromissos internacionais assumidos no Acordo de Paris.
8: Eleições 2026.
2: O dinheiro é um dos combustíveis das eleições. É ele que ajuda a financiar campanhas, pagar equipes, produzir materiais e levar candidatos até os eleitores. Neste ano, quase 5 bilhões de reais estarão disponíveis para a disputa eleitoral.
3: Mas afinal, de onde vem todo esse dinheiro e como ele é dividido entre partidos e candidatos? A repórter Patrícia Oliveira explica.
9: O fundo eleitoral é formado por dinheiro público e é destinado apenas para as campanhas em ano de eleições. Em 2026, dos quase 5 bilhões de reais para os 30 partidos registrados no TSE, o PL é que vai ficar com a maior fatia, cerca de 882 milhões de reais. A divisão leva em conta o tamanho das bancadas na Câmara e os votos recebidos pelos partidos na eleição anterior para deputado federal. Também considera a representação no Senado e 2% são divididos igualmente entre todas as legendas. Os partidos definem como distribuir a sua parcela entre os candidatos, como explica o cientista político Rafael Favetti.
10: Os partidos, a rigor, podem usar livremente, tal qual a sua diretoria executiva queira usar na campanha. Porém, os partidos prestam contas à Justiça Eleitoral terminadas as eleições.
9: O eleitor pode acompanhar essa prestação de contas dos partidos pelo site do TSE.
3: Portal e-Cidadania. Apresente sua ideia legislativa, participe de audiências públicas e sabatinas ou opine sobre uma proposta em debate no Senado. Acesse senado.leg.br/e-cidadania. Com a edição de Paula Groba e trabalhos técnicos de João Lira, o Jornal do Senado fica por aqui. Acompanhe agora as notícias da Câmara dos Deputados. Boa noite.
2: Boa noite e até amanhã.
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12: Projeto estimula energia limpa em assentamentos da reforma agrária.
13: Deputados atualizam regulamentação dos profissionais da radiologia.
12: Propostas ampliam o controle sanitário sobre suplementos alimentares.
13: Boa noite. Projetos que ampliam o controle sanitário sobre suplementos alimentares estão prontos para serem incluídos na pauta de votações do plenário da Câmara. Saiba mais sobre o assunto na reportagem de José Carlos Oliveira.
14: O deputado Felipe Carreiras, do PSB de Pernambuco, acredita em rápida aprovação de propostas que ampliam o controle sanitário e as punições para fraudes e publicidade enganosa em torno dos suplementos alimentares. Os três projetos de lei foram recomendados pelo grupo de trabalho que ele coordenou na Câmara dos Deputados, já tiveram regime de urgência aprovado e, portanto, estão prontos para votação no plenário. Além de criminalização e aumento de multa diante de irregularidades, as propostas têm foco em segurança alimentar.
15: Nós temos a grande chance de ter uma legislação moderna, de referência internacional, na medida que nós procuramos enxergar todos os mercados mundiais que comercializam suplemento. A gente pensa na proibição e uma multa para a rede social que estiver possibilitando esse tipo de propagação discriminada, assim como as big techs que ofertam no Mercado Livre, no Amazon, na Shopee, esse tipo de produto. Pior do que a suplementação inadequada é a substância falsificada e está entrando no Brasil, sendo sugerida por esses digital influencers que não tem nem formação médica.
14: Entre 2000 e 2025, 63% dos processos analisados pela Agência Nacional de Vigilância Sanitária foram relacionados a suplementos, envolvendo uso de anabolizantes, manipulação do teor de proteínas e rótulos irregulares. Nas audiências públicas promovidas pelo grupo de trabalho entre outubro do ano passado e março deste ano, técnicos da Anvisa relataram casos de suplemento ômega 3 feito apenas de óleo vegetal com aroma de peixe, whey protein e creatina à base de farinha com saborizante e substâncias tóxicas do agronegócio em laboratório de suplemento alimentar. Felipe Carreiras deverá ser o relator das propostas de controle sanitário dos suplementos alimentares no plenário da Câmara. O deputado lembrou que as audiências no grupo de trabalho ouviram todos os setores envolvidos, desde as empresas até médicos e nutrólogos. Da Rádio Câmara de Brasília, José Carlos Oliveira.
11: Saúde.
12: Baleia Rossi, do MDB de São Paulo, apresentou o projeto que estabelece diretrizes para ampliar a atenção à saúde da mulher durante o climatério e a menopausa no SUS. Ele explica que a ideia é qualificar o atendimento, ampliar o diagnóstico e facilitar o acesso a tratamentos.
13: O texto também institui a Semana Nacional de Conscientização sobre o Climatério e a Menopausa, a ser realizada na primeira quinzena de março. O objetivo, segundo Baleia Rossi, é ampliar a informação sobre o tema, reduzir estigmas e fortalecer as ações de educação em saúde.
11: Previdência.
12: Júnior Lourenço, do Maranhão, é favorável ao projeto que regulamenta a aposentadoria especial de agentes comunitários de saúde e de combate às endemias. Para ele, a medida é importante para garantir direitos previdenciários àqueles que atendem diretamente à população.
13: Júnior Lourenço explica que a proposta prevê aposentadoria com integralidade e paridade aos 50 anos para mulheres e aos 52 para homens, após 20 anos de atividade. O texto também estabelece regras para quem tem tempo de serviço em outras funções.
11: Trabalho.
12: Projeto de Rodrigo Valadares, do PL de Sergipe, cria uma modalidade de aprendizagem voltada a jovens egressos do serviço militar obrigatório. O texto permite que empresas de segurança privada substituam a cota de aprendizes pela concessão de bolsas preparatórias a esses jovens.
13: Rodrigo Valadares explica que o projeto reduz para 19 anos a idade mínima para atuação como vigilante de quem comprovar a prestação do serviço militar e dispensa. Para ele, a medida amplia a inserção de ex-militares no mercado de trabalho e reduz a vulnerabilidade desses jovens.
11: Votação.
12: O projeto que amplia o reconhecimento de profissionais da radiologia foi alterado na Câmara e retorna ao Senado para análise das modificações. Saiba mais com a repórter Sofia Peçanha.
16: A Comissão de Constituição e Justiça aprovou o projeto que atualiza a regulamentação das profissões de técnico e tecnólogo em radiologia e de bacharel em ciências radiológicas.

0: proposta, já aprovada pelo Senado, altera a lei que regula o exercício das profissões da área desde 1985. Entre as mudanças está o reconhecimento formal das categorias de bacharel, tecnólogo e técnico em radiologia, além da ampliação das áreas de atuação profissional. O texto busca adequar a legislação às novas tecnologias utilizadas em exames e tratamentos de saúde, além de atividades industriais e de segurança que utilizam radiação. O projeto já havia sido aprovado pela Comissão de Saúde. Na reunião, o relator, o deputado Ricardo Silva, do PSD de São Paulo, destacou a importância desses profissionais para o funcionamento dos serviços de saúde.
1: Eles buscam beneficiar os profissionais técnicos em radiologia, os quais têm atuação relevante nos serviços de saúde, principalmente na produção de exames radiológicos indispensáveis ao diagnóstico de patologias.
0: Além de atualizar as regras para o exercício da profissão, o texto determina quem pode obter registro nos conselhos regionais de técnicos em radiologia, estabelece regras para a supervisão das técnicas radiológicas e reforça exigências relacionadas à proteção radiológica e à segurança dos trabalhadores e usuários dos serviços. Na prática, a proposta busca dar mais segurança jurídica aos profissionais ao definir quem pode atuar em cada atividade e quais são as responsabilidades de cada função. Durante a votação na Comissão de Constituição e Justiça, a deputada Érica Cocai, do PT do Distrito Federal, defendeu a proposta, afirmando que uma das principais mudanças é o reconhecimento dos tecnólogos em radiologia na legislação.
2: E por fim dizer que nós temos uma legislação que é uma legislação antiga, que não previa o tecnólogo, e tecnólogo agora vai poder fazer concurso público. Tecnólogo vai poder adentrar na saúde como tecnólogo. Portanto, é um reconhecimento.
0: Como a proposta que atualiza a regulamentação dos profissionais das técnicas radiológicas sofreu alterações durante sua análise na Câmara, ela retorna agora ao Senado para análise dessas modificações. Da Rádio Câmara de Brasília, Sofia Peçanha.
3: Desenvolvimento Regional.
4: O PL do Rio Grande do Sul defende a criação de um regime excepcional para agilizar obras e compras em estados e municípios atingidos por calamidades climáticas. A medida flexibiliza regras de licitação e reduz prazos para acelerar a reconstrução da infraestrutura pública.
5: O projeto também permite contratações simplificadas para obras de prevenção, como drenagem, contenção de encostas e sistemas de alerta. Zucco explica que a intenção é reduzir a burocracia sem abrir mão da transparência e da fiscalização dos recursos públicos.
3: Meio ambiente.
4: Mário Negromonte Júnior, do PSB, pede que a Comissão de Finanças e Tributação realize uma audiência pública para discutir os impactos econômicos, fiscais e patrimoniais da atuação do ICMBio e das unidades de conservação federais em Una, no sul da Bahia.
5: Segundo Mário Negromonte Júnior, as restrições ambientais afetam atividades agropecuárias, investimentos, acesso ao crédito e a arrecadação do município. Ele defende o debate para conciliar a preservação ambiental com segurança jurídica dos proprietários e o desenvolvimento da região.
3: Transportes.
4: A Câmara aprovou e encaminhou para análise do Senado o projeto que prorroga até 2032 a dispensa do adicional ao frete para a renovação da marinha mercante em transportes com origem ou destino nas regiões Norte e Nordeste. André Abidon, do PP do Amapá, observa que a cobrança pode representar de 8 a 40% do valor do frete.
5: De acordo com André Abidon, a prorrogação ajuda a reduzir os custos de transporte e dá mais segurança para empresas planejarem investimentos nas duas regiões. O benefício vale para a navegação entre portos brasileiros e para o transporte por rios e lagos.
3: Economia.
4: Afonso Florense, do PT da Bahia, assina projeto que cria a Lei de Proteção da Soberania Econômica Nacional contra sanções estrangeiras. A proposta proíbe que sanções unilaterais impostas por outros países produzam efeitos no Brasil.
5: De acordo com Afonso Florence, a medida protege a autonomia do país e impede o encerramento injustificado de contas bancárias e contratos por exigências externas. O deputado sustenta que o objetivo é proteger a economia e a legislação de interferências estrangeiras.
4: A proposta de emenda à Constituição que amplia a imunidade tributária de organizações religiosas foi aprovada na Câmara. Gabriel Mota, do União de Roraima explica que o texto também impede a cobrança de impostos na aquisição de bens e serviços necessários ao funcionamento das instituições.
5: Gabriel Mota avalia que a mudança dá mais segurança jurídica à aplicação do benefício tributário. A proposta se estende a creches, asilos, orfanatos, monastérios, seminários e comunidades terapêuticas sem fins lucrativos geridas por essas organizações.
3: Agricultura.
4: Uma comissão aprovou o projeto que institui incentivos à geração de energia limpa em assentamentos da reforma agrária. A repórter Maria Neves tem mais detalhes.
6: A Comissão de Minas e Energia da Câmara aprovou o projeto do deputado Mercinho Lucena, do PSD da Paraíba, que cria incentivos para a geração de energia elétrica de fontes renováveis em áreas da União destinadas à reforma agrária. Pelo texto, poderão se beneficiar da lei pessoas físicas ou jurídicas organizadas em cooperativas e associações que representem assentados. Para viabilizar a geração de energia limpa nos assentamentos, a proposta assegura acesso prioritário a linhas de financiamento em bancos públicos e prioridade no licenciamento de obras de rede elétrica. O projeto também permite que o excedente de energia de microgeração e de minigeração distribuída seja adquirido por distribuidoras ou órgãos públicos. De acordo com o relator, deputado Júlio Lopes, do PP do Rio de Janeiro, o projeto cria a possibilidade para que cerca de 1 milhão de famílias acessem novas fontes de renda por meio da comercialização de excedentes energéticos. Na opinião do parlamentar, ao permitir que essas famílias instalem e operem usinas de energia limpa, o projeto cria um ambiente de negócios favorável ao cooperativismo e ao associativismo. Ativismo rural.
7: É um projeto que tem um mérito muito especial de dar àquelas pessoas que estão em áreas destinadas à reforma agrária. Portanto, pessoas que não têm propriedade, que não têm terra, que não têm outras possibilidades de desenvolverem projetos de energia e a partir desses projetos terem uma capitalização, terem uma renda. E eu entendi que isso será de grande valia para a capitalização dessas áreas mais pobres do Brasil, ajudando essas populações menos assistidas.
6: O projeto que cria incentivos para a geração de energia renovável em assentamentos da reforma agrária ainda será analisado pelas comissões de Agricultura, de Finanças e Tributação e de Constituição e Justiça. Da Rádio Câmara de Brasília, Maria Neves.
5: Marcelo Moraes, do PL do Rio Grande do Sul, é favorável ao projeto que atualiza as regras do crédito fundiário para a compra de imóveis rurais. Segundo o deputado, a proposta torna a política de acesso à terra mais justa ao considerar as diferenças de preços entre as regiões do país.
4: Marcelo Moraes afirma que os limites atuais estão defasados e dificultam o acesso de agricultores familiares ao programa. Para ele, a medida fortalece o crédito fundiário, amplia a inclusão produtiva e contribui para o desenvolvimento regional e a segurança alimentar.
3: Esporte.
5: Oliveira Maia, do União da Bahia, é autor da proposta que proíbe a publicidade, a propaganda e o patrocínio de apostas de cota fixa, as chamadas bets, em todo o país. O projeto ainda veda a contratação de influenciadores, atletas e celebridades para divulgar as apostas.
4: O texto proíbe também o patrocínio de eventos e a utilização de marcas de bets em estádios, arenas e outras instalações. Arthur Oliveira Maia acrescenta que 20% da área de exposição das plataformas de apostas deve ser destinada a alerta sobre os riscos do jogo.
3: Ciência e tecnologia.
5: Fernanda Coelho Filho, do União de Pernambuco, solicita a criação da Frente Parlamentar em defesa do Programa Espacial Brasileiro. O deputado entende que o colegiado pode colaborar com a formulação de políticas públicas voltadas para o setor espacial e de inovação tecnológica.
4: Fernando Coelho Filho afirma que a iniciativa visa fortalecer a soberania nacional com o desenvolvimento de programas em telecomunicações e monitoramento climático e territorial. Ele argumenta que a frente vai atuar atuar para garantir recursos orçamentários para o setor.
5: Antônio Doido, do MDB do Pará, celebra a aprovação na Câmara de projeto que impede o bloqueio de recursos do Fundo de Universalização dos Serviços de Telecomunicações. Ele ressalta a importância do FUST no financiamento de ações para ampliar o acesso à internet no país.
4: Antônio Doido avalia que a medida pode assegurar mais recursos para levar internet de qualidade a escolas públicas, áreas rurais e comunidades que ainda não têm atendimento adequado. O texto também prevê mais investimentos para a infraestrutura das próprias operadoras.
5: Juscelino Filho, do Maranhão, é favorável ao projeto que estabelece novas regras para o compartilhamento de postes de energia elétrica por empresas de telecomunicações. A proposta busca ampliar a organização das redes e garantir acesso isonômico à infraestrutura.
4: O texto atribui à ANEEL e à Anatel a definição das regras técnicas e econômicas do compartilhamento e prevê prazo de 5 anos para regularizar ocupações irregulares. A proposta, que tem o apoio de Juscelino Filho, também incentiva a modernização da infraestrutura.
3: Segurança Pública.
5: Mário Frias, do PL de São Paulo, defende ampliar o prazo da prisão temporária em investigações de organizações criminosas e associações criminosas de alta complexidade. A medida vale para casos que dependam de provas como quebras de sigilo e análise de dados digitais.
4: Pela proposta, a prisão temporária poderá durar até 40 dias, com possibilidade de prorrogação por igual período, mediante decisão judicial fundamentada. Segundo Mário Frias, o texto também estabelece prazo de 30 dias para o Ministério Público se manifestar após a conclusão do inquérito.
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3: Justiça.
5: Felipe Francischini, do Podemos, do Paraná, quer reforçar a proteção patrimonial da mulher na dissolução do casamento ou da união estável. Ele defende que medidas de bloqueio e proteção de bens não poderão atingir imóveis ou outros bens dados como garantia em financiamentos.
4: Felipe Francischini afirma que a medida evita que bens que ainda pertencem juridicamente ao banco ou a outro credor sejam incluídos na proteção patrimonial. Segundo o deputado, a intenção é assegurar que as medidas incidam apenas sobre bens efetivamente disponíveis.
3: Últimas notícias.
5: O jornal Câmara dos Deputados irá a Salvador nesta sexta-feira para mais uma gravação itinerante da Voz do Brasil nos estúdios de emissoras da Rede Câmara de Rádio.
4: Lado a lado, um âncora da Rádio Câmara de Brasília e um âncora da emissora local vão apresentar as principais notícias do dia. O programa gravado em Salvador irá ao ar na próxima segunda, dia 31.
5: Termina agora o jornal Câmara dos Deputados, produzido pela Rádio Câmara, com trabalhos técnicos de Everson Urani e apresentação de Márcio Aquiles Sardi e Val Monteiro. Boa noite.
4: Uma ótima noite. Você fica agora com o Minuto do TCU.
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4: 10 e 3.

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1: Oi, oi, oi, meu povo, chegando mais uma segunda-feira pra gente curtir bem coladinhos aqui nessa rádio maravilhosa. É o nosso Charlie que vem com tudo.

0: E desde então, não saíram mais as paradas. Tô falando deles, Danilo e Davi.
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2: Eu acho que você tem que mandar aquela mensagem. Mas manda o que tá no seu coração. Porque se fosse eu,

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Hernani Sorocaba, esse som já vai sabendo, parceria com Murilo Rupi do projeto Churrasco On Fire. E agora, aquela dica toda esperta pra você, minha linda.

0: Shape mais soltinho para garantir conforto e sofisticação o dia todo. Então começa essa semana com visual alinhado, confiante, cheia de atitude, sabe, né? Arrase!
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0: Fique coladinha aqui, Charlie. Tá gostando, né?
1: É claro que sim!
0: Então não sai daí, porque já já a gente detona o seu som aqui, na sua Alternativa FM. 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

0: Fundo do Baú, hoje com Joana e Cidade Negra. Amigos, vai rolar aquela lembrança boa do passado? Claro que vai. Já já por aqui.
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5: 10:32.

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1: Ei, meu povo, já estamos de volta. E lá do fundo do baú, eu separei pra você duas canções de arrepiar. Vamos nessa?
0: Agora tem Flashback.
1: Olha, vou contar pra você que na minha pré-adolescência, esse som estava bombando em todas as paradas musicais. Linda demais. A

0: carnaval com a voz original da Marília. Sem uso, meu povo, da IA. É realmente um momento precioso da nossa programação. Curtir Marília Mendonça.
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0: irmãs Maiara e Maraíza são lançadas em 2024. Vai lá! Depois do intervalo, mais uma sequência linda pra gente curtir.
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0: Caio e Thiago cancela a briga, parceria com a dupla Fred e Fabrício, essa faixa que fez parte do projeto Próxima Parada. Também curtimos Ferrugem, Miley Cyrus e Felipe Rodrigo, já já tem mais uma sequência.
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1: 11 horas.

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1: 11:15.

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2: E agora vem chegando esse som malabarismo, essa música que tá bombando em todas as paradas, produzida por Eduardo Pepato, que já produziu nomes como Marília Mendonça, Henrique Juliano, Simone Mendes, Gustavo Lima, outros grandes nomes, e agora Eli Just chegando e arrasando.
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0: nossa recordação de 2020, lembra? É, Luana Prado. Tivemos Jota Quest na parada, tivemos Ellie Goulding na parada. Só as mais amadas, as mais queridonas do passado e do presente se encontram por aqui.
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1: 11:28.

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1: 11:42.

Murilo Huff, Deixa Eu, esse som que fala sobre superação. E essa faixa faz parte do projeto Acústico e ficou entre as 50 músicas mais tocadas do Brasil, inclusive medalha de ouro várias vezes por aqui, né? A número 2 ficou com Bruno Mars, I Just Might. Também tivemos a número 3 com Direitos Iguais. E a número 4, Mariah Carey com Anderson .Paak. Finalizando assim o nosso mega ranking dos ranks.

0: menino ficar distante. Curte o seu momento, curte o presente. É a nossa dica mais especial de toda a programação. Beijinhos e até amanhã com mais Charme.
1: O Charme fica por aqui. Um forte abraço e até a próxima. 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
4: 11:57.

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0: dia, Molevar de Queijão, terça-feira, 25 de agosto de 2026. Hoje é dia do Exército Brasileiro, dia do feirante. Hoje é dia de São José, Calazans.
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0: Obrigada, bora!
1: Bom dia, Alex Ribeiro. Bom dia a todos os amigos, os ouvintes do Alex Ribeiro. Alex Ribeiro, toca uma música pra mim de João Paulo e Daniel, A Luz do Carro Branco. Eu ofereço a todos os funcionários lá do Recanto da Cascata. E eu ofereço também, especialmente, pro tipo da van que transporta nós todos os dias na ida e na volta. E sai cachorro, Alex Ribeiro. Você já sabe informar qual a melhor vida que existe, cara, a vida do cachorro, cara. Toda vez que o cara chega na casa do cara que o cachorro vai latindo, a pessoa fala com ele, vai deitar. Só manda o cachorro, quando mais bravo o cachorro é, mais coisa, mais manda o cara ir deitar, rapaz. A melhor vida é a vida do cachorro, sabia disso? Não quer que ele trabalhe, não, é.
0: Alô, patrão! Ele é brinquedo, não. O menino é diferente, o homem é diferente. Bora chegando 5:19. João Paulo e Daniel, a loura do carro branco. 5:19.

0: 5:26, 5:26. Não suporto a vontade. Pra você que tá ligado conosco em João Molevade, toda a região do Médio Piracicaba, tá acordando agora, chegando agora, você quer ganhar um convite aí pra cavalgada de João Molevade, pista? Nós vamos sortear dois convites hoje no programa, hein? Participa comigo, 38516244, bom dia.
1: Bom dia, meu amigo, o Alec Ribeiro, bom anão, manda pra minha música

0: o grande desafio. Teodoro contra o Sampaio. Falei, tchau, obrigado. Que Deus abençoe o nosso dia e a nossa terça-feira.
1: Alô, alô, meu amigo, Cidade Mariana. Vamos então do Teodoro e Sampaio, para você que já está preparando para mais um novo dia. 5:26, olha a hora, 5:26, firma na cela, bandeia, rédea.

0: 5h29, olha a hora, 5h29, bom dia. Opa!
1: Bom dia, o Alex Ribeiro. Aqui é o Geraldinho de Rio Piracicaba, Fazenda Fio d'Água. Alex, passa pra mim aí, Maria Mendonça, Leão. Oferecer pra Julierme, que tá na rodagem. E pra Burrinho. E tchau, obrigado. Pra governadeiro, só de oi dele, Alex. Você tá doido? Vai, cachorro.
0: Alô, meu amigo. Chegando agora, Teodoro. Desafio a sua próxima.
2: Alô, meus amigos. Programa do Alex Ribeiro. Aqui quem fala é o Teodoro, da dupla Teodoro e Sampaio. Esse programa é sensacional. Um abraço do Teodoro, abração do Sampaio. Aqui só tem sucesso, só tem alegria. Alô, Alex, é com você, meu irmão.
3: Bem, meus amigos, chegou um momento diferente no show do Teodoro e Sampaio. O grande desafio, Teodoro contra o Sampaio.
4: Mas se é desafio, você vai me ofender.
3: E se você me ofender também, o trem vai ficar feio.
4: Então vamos combinar algumas coisas?
3: Vamos.
4: Você não pode ofender minha família.
3: E você não pode ofender a minha também.
4: Senão eu fico nervoso.
3: E eu fico de novo também nervoso.
4: É? Então quem é que vai começar?
3: Pode começar você.
4: Eu?
3: É.
4: Sem problema.
3: Mas cuidado.
4: Cuidado. Som na caixa então pra mim.

0: Bom dia pro pessoal da Rede Grau 5 Estrela, alô Oswaldo, bom dia.
1: Bom dia, Neto Ribeiro, para nós, Folha Seca, Zé Cachorro.
0: Alô, meu amigo, vamos, canta agora, Marília Mendonça, próxima sua, 5h35. Tá na estrada, atualiza pra nós como é que tá o trecho boiadeiro. O galo canta e o povo levanta, vamos tocar o cachorro até as 8 da manhã.

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0: faltam 11 minutos apenas para 6 amanhã de Paulo e Paulino. Nós temos encontro marcado. Você quer levar um convite? Participa comigo, 38516244. Bom dia.
1: Bom dia, Alex Ribeiro aí na Alternativa, que é o Geraldo Locutor da cidade de Itabira. Passa pra mim aí, Rick Renner, sensível demais. Ofereça aí meu amigo Vaguinho, Vandinho, Alexander Sérgio, Tato Colada, Mastro das Areias, Rato Vieira, Canjica, Taboese, Massa Amaral, Janaí, Moro de Itabira, Geraldinho, Sidney Guino, Grupo do Viaro, meu amigo Anderson e Júlio Queiroz. Valeu, Alex Ribeiro. Obrigado.
0: Obrigado. Essa moda é do Cristian. Ralf, chega então, canta pra gente. 5h49.
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0: 7:07, amanhã 5:53. E o povo ligado em toda a região do Médio Piracicaba, obrigado pela companhia. Bom dia.
1: Aê, meu amigo Alex Ribeiro, bom dia. Detalhe gigante, viu? Manda mensagem aqui pelo celular aqui da minha mãe aqui, o meu tá carregando, mas deixa de participar da alternativa agora, sem cucharra, viu? E agora, é que nem que é ditado, com banhos bons que você fica melhor ainda. Bora, meu Antelão, regalo já até no branco, viu? Fica doido, viu? Tchau, obrigado, sai cachorro. E logo na promoção aí do ingresso aí.
0: Alô, Lucão, um abraço. 5:53, o que é você querendo? Quer, Vander? Ah, passa o telefone dele, não o telefone dele. O telefone dele, não. O dele tá carregando. Fazer o que, né? Não, o senhor... Passa o número do telefone dele aí que... Eu tô com as vacas paridas pra vender pra ele aí. Ele não quer comprar, não? Não, fala que é pra comprar as vacas, sim. Não, dizer que só mexe com a abelha. E se ele acordar 9, 10 horas da manhã, tiver chovendo, sol quente, frio, não tem problema nenhum. É. Mas trabalha sozinho. Não, só vendo as vaquinhas de leite pra ele. E aí não tem como folgar, não. Tem que ser diferenciado, senão não aguenta pressão, não.
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0: horas e 56 minutos, 4 minutos para 6 da manhã. Bom dia.
1: Ao meu amigo Alex Ribeiro, que é Juliana São Gonçalo, positiva. Passa uma moda chonada aí para nós, meu amigo. Esse tico-tico, Zemar. Zemar que abriu para fora, o Luizinho já tá doido para estourar o corral aí para pular aí, ó. Ofereci também pro Tatão lá das Bateias, pro Tucano aqui do São Gonçalo, Cidinho dos Cachorros, Thales, Tainá, Juliana. Ofereci pra galera que tá te ouvindo aí. Passa pra nós de Paulo e Paulinho aí, qualquer um aí. Fala com o Berranteiro que eu esperei sábado pra nós encher a grau de carvão, ele não apareceu lá, ué. Esperei lá rapidinho, nós encheu ela.
0: Alô, campeão! Já lembrar, nós é pro churrasco, é bom, não lembra não, né? O serviço. E você não foi lá ajudar o cara, velho? Ah, não. Tá com ele aí que ajudar meu pai, eu já ajudei 45 anos trabalhando pra ele. Agora eu não vou mais, não. Vai lá, su, vai lá, ô.
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0: Paulo e Paulino, você quer convite, participa comigo, deixa o nome, o telefone, eu volto às 6:30, que Deus abençoe o nosso dia, a nossa manhã, muito obrigado pela companhia, pela audiência, todos os ouvintes da 91.1.
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1: Muito bem, eu já tenho aqui uma mensagem de voz e quem mandou a mensagem de voz foi o Abel. E ele mandou essa mensagem contando o seu drama. E eu quero ouvir, vamos ouvir, o Abel Xavier Júnior, de Amargosa, Bahia.
2: Aqui é o Abel Xavier Júnior. Tudo que eu pego, some. Tudo que eu vou fazer também. Trabalho, só vive duro. Abençoa minhas mãos, meu pai.
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1: Meu amigo Abel Xavier Júnior, de Amargosa, na Bahia. Ouvi com atenção sua mensagem, meu amigo. E olha, tenho que te dizer que eu senti uma coisa muito negativa, viu? Joguei meus búzios, coloquei minhas cartas dos orixás. Porque olha, vejo o que você diz aí, que tudo que você pega some, não é? Quer dizer, tudo que você põe nas suas mãos some. Você diz que trabalha, mas sempre está sem dinheiro. Você diz que tudo que faz também dá errado. Você pede uma bênção nas mãos. Abençoa as minhas mãos, cartomante Delamare. Porque aonde você põe as mãos, tudo está dando errado, não é isso? O dinheiro está indo embora pelos seus dedos. E você não consegue prosperar. E o pior, não consegue nem pagar as dívidas. Está virando uma bola de neve. Meu amigo Abel Xavier Júnior, aí de Amargosa, na Bahia. Este mal que está na sua vida chama-se devorador. Ah, isso é um problema espiritual, sim. Eu já até expliquei aqui no programa outras vezes. E volto a explicar. Olha, os espíritos, quando entram na vida das pessoas, esses espíritos têm funções determinadas. Então, tem espíritos que entram para fazer a pessoa não dormir à noite. São espíritos perturbadores. A pessoa ouve vozes, vê vultos. Há outros espíritos que levam a pessoa ao vício. Há espíritos que são levados na vida da pessoa somente para separar o casal. Há outros espíritos que, quando entram na vida das pessoas, trazem doenças. Doenças incuráveis, que os remédios não fazem efeito. Tem espírito que amarra a vida das pessoas. Amarra a vida financeira. Amarra no trabalho, amarra no amor. A pessoa não tem sorte no amor. Agora, esse do devorador que eu estou te falando, meu amigo, ele é assim. A pessoa trabalha, a pessoa até ganha bem, mas o dinheiro, ó, vai embora inexplicavelmente. E a pessoa não entende, porque eu ganho bem e o meu dinheiro não para nas minhas mãos, como é isso? Você tem a sensação que o dinheiro sai assim, escorrendo pelos dedos, né? Quer dizer, as suas mãos são amaldiçoadas. Abel Xavier Júnior, aonde você põe suas mãos, o dinheiro vai embora, some. As coisas não dão certo. Por isso você falou aí, abençoa minhas mãos, cartomante Delamare. Porque você não consegue segurar o dinheiro. Sabe o que o devorador faz? Eu estou falando isso, olha, você que está me ouvindo. Porque se você se identificar com o que eu estou falando, é porque provavelmente você está com um problema igual. O devorador faz o seguinte, você pega o dinheiro e você guarda, paga as suas dívidas. Sobrou um pouquinho, você guarda. Mas sempre acontece alguma coisa para você gastar aquilo que guardou. Então, em um mês, é o carro que bate, aí você tem que pagar o conserto. É a geladeira que queima, você tem que pagar o conserto. É uma pessoa que fica doente, você tem que pagar os remédios. A consulta, o exame. Quer dizer, você está sempre gastando. Parece uma coisa ruim. Quando você fala assim, não, agora, esse mês, não, tem mais nada pra aparecer, não. Você pega o dinheiro e guarda. Aí vem alguém e diz, olha, vocês estão me devendo, esqueceu? Quer dizer, o dinheiro que era pra ser seu está sempre indo pra mão do outro. Pra pessoa que vai consertar a geladeira, pra o mecânico que vai consertar o carro. Quer dizer, o dinheiro que era pra você gastar com você, que era pra ser uma bênção na sua vida, você dá pros outros. Vai sempre pros outros. Você não consegue guardar segurar o dinheiro. Parece uma maldição. E quantas pessoas que eu atendo que tem um bom emprego, um bom salário, mas vive assim. Está sempre gastando. Está sempre dando dinheiro para os outros. É uma dívida aqui que aparece. É uma conta que vem muito alta e não tem jeito, a pessoa tem que pagar. Quer dizer, o dinheiro que ela queria gastar com ela, comprar uma roupa nova, trocar o carro, trocar a casa, né? Comprar um celular novo, não pode, porque o dinheiro não para. É só dívida, dívida e dívida e vai virando uma bola de neve. Até que a pessoa começa a perceber que ela começa a perder tudo. Gente, é o devorador. É ele que faz isso. É um espírito mau. Olha, imagina o gafanhoto entrando em uma plantação e devorando toda a plantação. É assim que o mal faz com o seu dinheiro. E como é que tira isso? Gente, o nosso Senhor nos ensina. Está escrito na palavra. Eu sempre ensino as pessoas no Ilê Axé Palácio dos Orixás. Meu amigo, meu amigo Abel Xavier Júnior, faça o seguinte, venha me procurar. Vou fazer um trabalho espiritual forte e você vai fazer para tirar esse mal. E eu vou te orientar para você tirar esse devorador. E se você fizer bem direitinho, como eu vou lhe ensinar, você vai prosperar muito, viu? Vejo muita prosperidade na sua vida. 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
5: Meus amigos, minhas amigas, a todos que estão acompanhando o programa O Guardião das Sete Chaves, vamos juntos acompanhar agora o depoimento da Edileuza Lima e Lauro de Freitas, na Bahia. E eu vou convidar a cartomante Dela Mari de Iemanjá para a leitura desse depoimento.

mais um depoimento dentro do programa O Guardião das Sete Chaves. E este é da Edileuza Lima, de Lauro de Freitas, Bahia. Vamos à sua história quando ela nos diz. Cartomante Delamar e de Iemanjá, um forte abraço. Meu testemunho é que no ano passado eu tive a bactéria H. pylori no estômago. Fiz dois tratamentos, exames de toda espécie e nada de melhorar. Já estava começando a me desesperar quando um dia estava num salão de beleza onde tinha costume de frequentar e uma amiga, sabendo do meu problema, me convidou para irmos ao Ileaxé Palácio dos Orixás. Olha, cartomante Delamare, naquele momento serviu até de gozação por parte de algumas amigas que lá estavam quando ouviram o nome do Ileaxé Palácio dos Orixás e da senhora cartomante Delamare. Pela tranquilidade demonstrada pela Alice, a minha amiga que me fizera o convite, me veio, não sei de onde, uma esperança muito grande. E para surpresa e espanto de todas que ali estavam presentes, aceitei o convite. No final de semana, nos dirigimos ao Ileaxé Palácio dos Orixás. E por mais ou menos uma hora, estive frente a frente com a senhora cartomante Delamare, que me revelou ser aquilo uma mandinga feita para que eu não assumisse o emprego, no qual eu estava esperando ser chamada, pois havia passado recentemente no concurso. A senhora me pediu um material e logo deu início aos trabalhos. Mandou que eu voltasse para casa sossegada, que tudo iria dar certo e que não deixasse de fazer tudo do jeito que a senhora mandasse. E que eu esperasse um mês após os exames, que tudo iria ser muito bom. Refiz os exames em outubro do ano passado. E para surpresa de todos, não tinha nada. O médico disse que eu voltasse com 6 meses para reavaliar, pois nem ele mesmo estava acreditando no que estava acontecendo comigo. Na época, escrevi para o programa e dei o meu testemunho e disse que este ano ia fazer a avaliação, mas era só para

0: confirmar a obra completa de Deus. Voltei 20 dias depois ao médico com os meus novos exames. Passei a semana ansiosa, mas claro, confiante no que tinha ouvido da senhora cartomante Della Mare de Iemanjá. No dia da consulta, o médico disse que estava tudo ótimo. Ai, eu chorei muito e disse ao médico que eu só estava ali para confirmar o que o meu pai Oxalá tinha me prometido através da senhora cartomante Della Mare. O médico sorriu e me disse: realmente eles são muito bons. Agradeço eternamente a você, minha amiga cartomante Della Mare de Iemanjá. E olha, aquelas que nos gozaram no salão, que riram de nós no salão de beleza, hoje não perdem um só programa, o Guardião das Sete Chaves. É, minha gente, essa é a carta de agradecimento da nossa querida consulente Edileuza Lima, de Lauro de Freitas, na Bahia.
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0: A carta de hoje é da Virgínia Lima dos Reis, de Boa Vista, em Roraima. E hoje estarei contando um pouco do meu testemunho. Pois bem, há 2 anos, sofri de uma grande enfermidade. Uma bactéria desconhecida que se alojou no meu fêmur direito. Dei entrada no Hospital Unimed de Roraima no dia 18 de novembro, com dores fortíssimas. Logo me foi feita uma bateria de exames e não foi detectado nada. Como as dores não passavam, passei a ficar sedada a maior parte do tempo. A sedação consistia em doses cavalares de morfina e dolantina. A junta médica do hospital estudava o caso com carinho e não encontrava uma saída para o caso que a cada dia se agravava. Fui obrigada a fazer 6 ressonâncias magnéticas e vários exames de laboratório sem resultado efetivo. Gritava dia e noite com dores, fazia todas as necessidades no leito e também tomava banho e etc. Da cintura para baixo, não mexia mais. Fiquei quase paraplégica. Passavam-se meses e eu ali, vegetando. Fui para a UTI, onde passei 30 dias. O nível de infecção do meu corpo, leucócitos, foi para 39. E o normal é de 7 a 14. De lá, fui transferida para Manaus, onde queriam amputar minha perna. Os médicos diziam também que não ia andar mais. Era furada direto, já não tinha mais veias para tomar injeções. Era furada nos braços, pernas, pés, mãos, antebraços e em todos os lugares. Mas as veias já tinham era secado. Foram feitos 2 acessos centrais para que eu pudesse ser medicada. Gritava muito de dor. As dores eram intensas e muito fortes. Passei por 5 cirurgias para tirar o pus e os médicos sempre dizendo: Virgínia, se conforme, muitas pessoas têm uma vida normal com uma só perna. Comecei eu a contestar com Deus. Eu dizia: Deus, se tu tens mesmo um plano na minha vida, o Senhor vai me curar e vai me deixar perfeita. Daí em diante, começou a trabalhar na minha vida. Fui para a Feira de Santana, onde passei os últimos meses. Lá foi feita uma raspagem no meu fêmur. A médica disse: Virgínia, você tem fé em Deus? Eu disse sim. E ela falou: pois você vai voltar a andar com um milagre de Deus. Ela me disse: eu conheço um pai de santo, muito bom. Ele vai te ajudar. É o guardião Oxóssi do Ilê Axé, Palácio dos Orixás. Eu não acreditava, mas mesmo assim eu resolvi procurar o Senhor. E o Senhor, guardião Oxóssi, me disse: minha filha, isto é uma obra de espíritos zambeteiros, foi uma macumba que fizeram para você. Eu vou desmanchar e em 45 dias você ficará curada. Voltei para Roraima em uma cadeira de rodas, onde muitos olhavam para mim com pena. Um belo dia, levantei da cadeira sozinha e comecei a andar segurando nas coisas, quando minha mãe me viu, caiu para trás, dizendo: eu não acredito. Depois, passei a usar muletas. Andava com muita dificuldade. Foi indo, e Deus restaurou o meu osso, e hoje, para a glória de Deus, ando normalmente e não sinto nada. Quem me viu há 2 anos atrás não acredita, pois fui desenganada várias e várias vezes. Queridos, nenhuma folha cai da árvore se não for da permissão de Deus. A obra do Senhor é perfeita. Ele não é homem para mentir, nem filho do homem para que se arrependa. Hoje sou uma filha de santo do Ilê Axé Palácio dos Orixás e agradeço ao guardião Oxóssi e a Deus pela vida e saúde que ele me deu, pois ele não é um Deus de metade, e quando ele tem um plano na nossa vida, não pode se frustrar, pois ele é Oxalá. Gostaria muito que o meu testemunho fosse divulgado, não para minha glória, mas para a glória do Senhor, que confundiu os médicos e a medicina. Assina esta carta, gente, a nossa amiga Virgínia Lima dos Reis, lá de Boa Vista, em Roraima.
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0: Hoje, a carta, amigos ouvintes, é da Ana Emília Souza, que mora na cidade de São Benedito, no Ceará. Em sua carta, ela diz: prezada amiga, mãe Dela Mari de Iemanjá, olha, inquestionavelmente, Jesus é o melhor médico que temos. Mas as forças dessa amiga, mãe Dela Mari de Iemanjá, também são maravilhosas e benéficos para quem necessita e procura. Esse foi o meu caso. Eu estava com 2 hérnias de disco e com problemas no nervo ciático. Sofri durante uns 8 meses. Um dia, minha filha me disse: mãe, na próxima semana eu vou levar a senhora ao Ilê Axé Palácio dos Orixás para uma consulta com a mãe Dela Mari de Iemanjá. A Tânia, minha prima, disse que está acompanhando o seu sofrimento, sempre com muitas dores, gastando com remédios, consultas com médicos, e parece até que a senhora só faz é piorar. Ela me falou de uma mãe de santo que ela conhece e que tem certeza de que tem como fazer alguma coisa pela senhora. Portanto, não aceito nem discutir que não quer ir. A senhora vai somente com a fé que eu sei que a senhora tem. E o resto pode deixar, que a mãe Dela Mari de Iemanjá vai resolver. Você me acredita que minha filha Elza acabou de falar aquilo e parece que mexeu comigo? Comecei a sentir que era ali sim que eu ia deixar os meus sofrimentos. Na semana seguinte, viajamos para uma visita ao Ilê Axé Palácio dos Orixás. E foi exatamente com a senhora que eu estive. Me atendeu maravilhosamente bem e disse que aquilo tinha jeito sim. Pediu material que pedi a Elza para providenciar. A senhora jogou os búzios. Depois, mandou que eu fosse até um tanque grande que tinha numa sala muito ampla ao lado e fez com que eu tomasse um banho de ervas. Quando saí de dentro do tanque, me acredite que já estava me sentindo muito melhor. Mandou que eu bebesse um copo de água que a senhora, mãe Dela Mari de Iemanjá, mandou um funcionário pegar e disse que eu poderia retornar e que em 9 dias eu ia me sentir bem melhor. E deu um sorriso. Voltei para casa e confesso, nos 2 dias seguintes, a dor resolveu voltar como nunca. Eu chorava de tanta dor. No 3º dia, minha filha foi me visitar e me perguntou: mãe, você está melhor? E eu respondi: já rezei 4 vezes e cada vez a dor aumenta mais. Minha filha respondeu: mãe, você só pode estar sem fé. A senhora lembra que a mãe Dela Mari de Iemanjá disse que era em 9 dias. Vamos aguardar então. Gente, meus amigos, eu tinha marcado a cirurgia e faltavam 8 dias

0: para ir para o hospital me operar. E 4 dias para o prazo da mãe dela, Mara de Iemanjá, foi quando no 8º dia Jesus me curou. Que maravilha, minhas amigas, meus amigos, Jesus é maravilhoso. Por isso, eu agradeço ao meu amado Jesus e a essa mulher que com os poderes da sua oração, da sua água fluidificada, dos seus conhecimentos, ajudou a me salvar de tanto sofrimento. Muito obrigada, minha querida e poderosa Mãe dela Mara de Iemanjá. De sua consulente, Ana Emília Souza, da cidade de São Benedito, no estado do Ceará. Hoje, a carta é da Ivani Gomes Pereira, que mora na cidade de Cariri do Tocantins. Em sua carta, ela nos diz: Mãe dela Mara de Iemanjá, sou uma noiva impaciente. A ex-mulher de meu noivo está nos atormentando. Toda vez que ela o vê, faz ameaças, o agride, tenta usar a filha para fazer chantagens. É um horror. Ele não quer nada com ela. Só que ela não aceita isso. Preciso de um conselho ou de uma simpatia para tirá-la do nosso caminho. Torço até mesmo para que ela encontre alguém que a faça feliz, já que o casamento deles não deu certo. Mãe dela Mara de Iemanjá, ajude esta sua ouvinte. Não deixe que eu seja uma noiva impaciente. Assina Ivani Gomes Pereira, que mora na cidade de Cariri do Tocantins.
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0: Olá, meus amados e amadas. Eu sou a mãe Dela Mara de Iemanjá. E hoje quero chamar sua atenção, porque eu sei que muitos dos nossos ouvintes neste momento se encontram com suas vidas totalmente preocupantes, eu diria. Até por quê? Porque muitos já perderam a razão de viver. Outros estão em busca de uma melhora que aparentemente nunca surge. E começa então o desespero. Começa aquela pressão, muitas vezes, da própria família, que é que vive dizendo que não presta. Que vive dizendo que nada do que você faz vai pra frente, que você é uma pessoa azarada. E o que é pior, que muitas vezes essas negatividades acabam servindo de, eu diria que, atrapalho. Mesmo porque você começa a se sentir enfraquecido. Começa a se sentir enfraquecido. E as coisas que você faz, quando não dão certo, você já pensa naquilo que você ouviu e acaba concordando. Isso, concordando com aqueles que só te querem ver para baixo. Presta atenção, minha filha, presta atenção, meu filho. Esse quadro pode ser mudado. Essa situação pode mudar e deve mudar agora. Mas para que haja mudança na sua vida, é necessário que você queira. É muito importante que você queira mudar. 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Irei te ajudar em desbloqueios financeiros. No campo da saúde, no amor, trago a pessoa amada de volta. Faço querer quem não quer. 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Então, não deixe para amanhã o que você pode fazer hoje. Amanhã poderá ser tarde demais. 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Ivani Gomes Pereira, aí de Cariri do Tocantins. Minha amiga noiva impaciente, não adianta simpatia. E graças a Deus, você mandou essa carta. pois o pior estava para acontecer. Analisei sua carta, através das cartas de tarô e dos jogos de búzios. E descobri que essa mulher mandou fazer um trabalho para acabar com a sua vida em todos os sentidos.

0: deixar esse trabalho. Vamos fazer um para que ela esqueça o seu noivo. Vamos colocar uma pessoa na vida dela. Ivani Gomes Pereira, aí da cidade de Cariri do Tocantins. Não se deixe abater. E o mais importante, não permita que isso estrague sua vida amorosa. Seu nome de seu noivo, já estou colocando em minha corrente de fé, em minha corrente de proteção espiritual. 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E para as pessoas que querem mandar cartas, só estamos recebendo mensagens de áudio, viu? Mas mãe dela Mari, como é que eu vou fazer isso? Calma, é fácil, é bem simples. Aí mesmo no teu celular, pelo WhatsApp, você vai fazer assim. Grava aí, cartomante dela Mari, ou então guardião Oxóssi, né? Eu me chamo, diz o teu nome completo. Tenho tantos anos, moro em tal cidade, aí conta o teu problema. E eu, mãe dela Mari de Iemanjá, ou guardião Oxóssi, vamos escutar seu problema, jogar os búzios, colocar as cartas sagradas. E aqui no rádio, nós vamos esclarecer o seu problema e te dar a solução. E só mais uma coisa, hein? Não vai ficar aí esperando a sua carta ser lida para depois vir fazer a consulta. Não, não faz isso. Pois são muitas as cartas. E pode ser que seja tarde demais e o seu problema não tenha mais solução. Então, ó, vem logo e me traga o seu mais difícil problema.
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4: Estamos de volta, 6h31. Bom dia, Molevade. Bom dia a toda a região do Médio Piracicaba. Pra cima, bora, Berranteiro. Vambora, bora. Terça-feira, hoje é dia do feirante. Parabéns a todos os profissionais da área.

0: 6h33, bom dia, tá chegando oportunidade de emprego. Você quer levar um hit aí pra cavalgada de João Molevade? Sorteio daqui a pouquinho. Nós vamos disponibilizar dois contemplados aí pra curtir a cavalgada conosco esse final de semana. Cavalgada de João Molevade. Lembrando, né? Quinta-feira, entrada franca, mas tem que passar nos postos de venda e atingir aí o seu convite aí. Bom dia pra toda a equipe da região, obrigado com a gente. Tá indo pro trabalho, tá na estrada, já tá preparando pra largar às 7 da manhã. Vamos que vamos, chegando a oportunidade de emprego. 38516244, você pode já participar comigo, concorrer a ingresso pra cavalgada de Molevade, diferenciada. Bom dia.
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0: 6h34, bom dia, firma na cela, bambeia a rédea, vão pra cima, né? Que você tenha uma manhã de muita paz, de muita alegria, de muito sucesso e faça o seu melhor, meu amigo, é dentro das condições que você tem, né? Você que tá indo agora pro trabalho, você que tá em busca de um trabalho, não desista do seu projeto, né? Vão pra cima, né? Mário Cortella dizia, né? Faça o seu melhor dentro das possibilidades que você tem. E pode ter certeza que momentos melhores virão. Quando você tem determinação, coragem, garra, atitude, aquela pessoa que está sempre ali atuante, né? Buscando sempre trazer organização, melhorias e constante evolução, né? Nós temos vagas de administrativo, auxiliar, assistente aqui também na área de administração, temos gerentes, área financeira, várias vagas na área de administração aqui, ó, secretária, relacionamento, gerente de relacionamento, a turma pode entrar em contato conosco, serviços gerais, você pode falar comigo aqui, você que trabalha, temos engenheiro de automação, ajudante de almoxarifado, consultor de beleza, jovem aprendiz, assistente jurídico, vendedor externo, revendedor de cosmético, fiscal de prévias perdas, motorista carreteiro, revendedor de cosmético, analista de meio ambiente, gerente comercial, eletromecânico, temos aí engenheiro de automação, ajudante de almoxarifado, balconista, são as vagas de serviço da manhã de hoje e você pode participar conosco aqui agora às 6h36. A gente dê sempre uma olhadinha pro retrovisor para agradecer por essa manhã que se inicia, por esse novo dia que começa. Bom dia!
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3: 6:39. Bom dia.
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0: 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Mandando um abraço pessoal do supermercado Somar, Lojão Santa Maria, Casa do Cowboy, Pousada do Cowboy, Hiper e Super Comercial Molevade. Bom dia, meu amigo Hélio, Marcelo, toda a equipe, bom dia.
1: Bom dia, Alex Mineiro. Manda um alô pra nós aqui de São Gonçalo do Reabaixo. Manda um alô pessoal do meio ambiente, pessoal do aterro, pessoal do viveiro. Manda um alô aí pros Dusa, manda um alô aí pro Diogo Gás, manda um alô aí pra Dona Piedade Mãe d'Água, pro Renato Sarrão, pro pessoal do Pão de Táxi. Sou no Nô do Recreio e toca a música pra nós de Eduardo Costa, Pirata, e sai cachorro.
0: Alô campeão, bom dia, São Gonçalo Rio Abaixo, vemos lá esse ano, né? Na cavalgada, que povo educado, povo diferenciado, bom demais, e convidando a vocês, para esse final de semana nós temos encontro marcado aqui, vamos levar.

0: 3 minutos para 7 da manhã. Bom dia, meu amigo Xandinho, alô de Lapinha, tá na estrada. Bom dia, meu amigo Chiquinho da VB, sempre ligado com a gente no momento da tradução. Um abraço, vou levar de região. Bom dia para todos os motoristas das vans, levando a garotada para aula. Bom dia a você, papai, amigo da estrada.
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0: Você que tá ligado e preparando para mais um novo dia. Hoje é dia do feirante, dia do Exército Brasileiro. Chegamos a 237 dias do ano.
1: Bom dia!
0: Restam 128 dias. Tava onde, meu filho? Eu vou lhe beber um café. Você tá meio manso, hein? Falar com você, hein? Já é na hora pra ir embora já.
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tempo para refletir sobre as coisas. É melhor eu ler nas entrelinhas. Mas eu preciso disso quando estiver mais velho.

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0: quem fala é Ivete Sangalo e eu tô ligada no seu programa. Segura, meu!
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3: 7:16, bom dia.
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0: horas e 13 minutos. Vitor e Léo, canta pra gente na manhã da 91.1. Bom dia, como é que tá? Aí tá chegando o classificado do campo, compra, vende, fala comigo. Daqui a pouquinho tem a frase, o para-choque, tem o pensamento do dia.
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0: 7 horas e 13.

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1: 7h15, a venda, Alex Ribeiro, tem a venda aqui umas telhas colonial americana, copa, capa, né? E bica. Usada em bom estado. Bom preço, já está no chão. Bairro Alvorada, João Molevade, são 3.000 telhas. Oportunidade aí, ó. 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É uma moto 125, ano 2010, a venda, tabela, um cavalo aqui bom de sela. Mandando a confirmação de várias cavalgadas que ele já passou, tirando em primeiro lugar. Tem um burro aqui também para venda, 7h16. Ontem o Anderson pegou no pé aqui, né, Bento? Ele falou que o burro calçado, o burro é calçado dos quatro pés mesmo, que é um burro que tem umas manchas nas quatro patas, né? Aí nós, caipira, oficializa aí, falou: esse burro é calçado das quatro patas. Então, se você tem interesse, tá aqui, ó. Vamos encaminhar um vídeo para você agora. Uma égua preta também genuína de marcha picada à venda. Você tem bezerros para venda aí? Você tem um bezerro holandês para venda aí, ó? Um outro cara me parou aqui saindo aqui da rádio, falou: "Ah, eu tô procurando um bezerro holandês, daquele holandês puro mesmo. Se você tiver aí para venda, você me chama aqui. Alternativa. Nós vamos ajeitar para o seu comprador aqui, combinado?" 7h17. Você quer comprar uma chácara de 1000 metros com água, vizinhança extra, lugar de você fazer o seu rancho aí, você descansar? É só você falar comigo aqui. Aceita carro em troca. 7h17. Esse é o momento da catira. Você tem vaca branca para venda, né, Lore? Você tem um gado já no ponto de abate, você tem um gado no ponto de entrada em confinamento. Prima Nacela, você quer ganhar um convite aí pra cavalgada de Molevade? Fala comigo aqui, ó. Você curtiu conosco esse final de semana? Peça diferenciada. A gente tem encontro marcado.

0: 7 horas e 20 minutos. Pancada de modão. César e Paulinho, mala amarela. 7h20, bom dia.
1: Bom dia, Alex. É uma impressicada. Gostaria de ouvir uma música perfeita pra mim. Tem jeito de tocar? Vou oferecer para todos os ouvintes e gostaria de participar da promoção o ingresso da cavalgada de João Molevade. Sai, cachorro!
0: Alô, nós agradecemos! Um abraço pra você, uma excelente manhã. Chegando moda boa, quem canta essa moda aí, perfeita pra mim? Tá no trânsito? Fala comigo como é que tá amanhã de terça-feira. E Manacela, hoje é dia do feirante. Um abraço pra todos os profissionais da área.

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0: 忘记啊！
1: 啊，来皮皮，忘记忘记，爹爹不干。观众上回galera，o Alan de Grande tá ligado aqui na Sincope. Toca pra nós uma moda aí, Eduardo Costa, minha saudade, Saga Show.
0: Alô, padrão, prepara a moda aí. Terça-feira, vamos pra cima.

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1: Oi, aqui quem fala é o que tá sobrando. Ela ainda não falou comigo mais.
2: Um abraço pra toda a equipe da Ponto Forte, 3851-5976. Troca de óleo, dá uma ajeitada no carro, corre lá. Um abraço pessoal também da cidade de Itabira e João Molevade. Agradecendo a todos pela audiência. Bom dia. Opa.
3: Bom dia, Alex Ribeiro. Toca pra nós a música de Cristiano Araújo, Maus Mucado. Aê, Dedé, fala comigo.

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0: horas e 46 minutos, 14 minutos para as 8 da manhã. Passa tão rápido a hora aqui no programa, né? Agradecendo essa turma boa, sempre ligado. Mandando um abraço para Vanilda Reis. Excelente dia para você. Um abraço pro Reginaldo. O Reginaldo é de Santa Bárbara? Ué? Não entendi.
1: Reginaldo é meu tio, é tio Tayane, mas ele me adotou como sobrinho agora também.
0: Mora onde?
1: Santa Bárbara.
0: Santa Bárbara. Alô, Reginaldo.
1: Reginaldo. Antes, Reginaldo, um abraço, viu? Deus abençoe, viu? Comi foi um pedaço de broa lá anteontem e chegou lá em casa ontem, falei, agora eu vou comer. Eu falei assim, ô rapaz, deu ruim, viu?
0: Tá lá com você,
1: tá? O aqui. Queijo que tá lá em casa, um pedaço de queijo lá em casa, lá se devia, tem rapaz, deve ter uns 6 meses que tá lá, porque levou um outro queijo bom pra mim, eu larguei o outro meu que não é tão bom assim, comi o que ele levou e aí eu não comprei outro. Eu falei, deixa pra você ir no início do mês, você volta no início do mês, que no final do mês assim é mais difícil.
0: Daqui a pouco eu vou perguntar às 8 da manhã, eu vou perguntar, esse ano, ô Reginaldo, já chamou você pra ir pra praia? Esse ano eu só vou te falar com você, tá? 7h47, vamos que vamos!

0: 10 minutos para as 8 da manhã. Tem que fazer mais um break e já volto para finalizar. Bom dia.
1: Bom dia, Alex Ribeiro. Meu nome é Elano de Barlanda. Toca essa música para mim, Dana Castelo. Hoje tem um rodeio. Ou aquela música dos Alex Camargo de Santa Chica. Menina Veneno, ok? Você é cachorro, diferenciado.
0: Alô, meu amigo, eu trago pra você daqui a pouco, nós já estamos finalizando
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1: 91,1 Barão pra tá indo embora! Bom dia a todos os amigos! Opa!
2: Ah, Alex, bom dia, forte abraço, papai de saber se você toma conta. Moleque, lá vai subir na barranqueira aqui, tá bom? Tá direcionando agora de BH da Gaia. Manda alô pra Carlinho Transporte, pra Chiquinho da Concrete Mais, pra Digão da. Era Transavante, agora é Lenagem. Manda um alô pra bola da MCI que tá ligadinho em vocês aí, entendeu? Manda um alô pros meninos da Sempre Volta e bora mexer o doce. Quando der, toca Morena do Vestidinho Preto, Leãozinho dos Teclados, sentador.
1: Alô, meu amigo! Opa! Preparando pra fechar, finalizar. Bom dia pra você que tá chegando agora pro trabalho. Você que já tá voltando pra casa, eu já volto com o pensamento do dia pra fechar o programa. Obrigado toda a região pelo carinho, pela audiência nas manhãs. Povo diferenciado.

0: 3 minutos pra ir embora. E quem vai levar o convite aí pra curtir a cavalgada? João Molevar de pista, Tião lá das Pacas e a Selma de Rio Piracicaba são os ganhadores do convite. E Anderson tem mais sorteio por aí. Agradecendo a turma que participa conosco. Simbora, acabou o programa. Vamos pro pensamento do dia então? Vamos lá então. Chegando o pensamento do dia, eu já volto falando com meu amigo Anderson Vena.
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0: Gato que deseja se tornar um leão, precisa perder o apetite pro rato, porque senão nunca vai virar leão nesse mundo.
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0: 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Chegou ele por aqui. Cara, até bacana, ilustre, tudo. Gente boa, não tô gostando da atitude dele. Sabe o que ele trouxe pra mim aqui hoje? Aqui, Ana? Hã? Hã? Hã? E corta a música aí pra mim. Ele trouxe bala pra mim. Na hora que eu tô trabalhando, como é que eu vou chupar a bala aqui falando, senhor? Hã? Ah, não, eu trouxe pro senhor mesmo, porque aí se eu chupar uma bala, o senhor fica calado. Não é possível que ele fez isso. Hã? Não. Ele tem que me respeitar, que eu tô com o cabelo branco já, ué. Hã? Mas ele também tem o cabelo branquinho, né? Que ele passou o shampoo, lembra? Né? Nada não? Ei, cabelo de branqueou todo, rapaz. Bom dia, senhor, tá bom?
2: Por isso que não trago nada pro senhor. Quando trago alguma coisa,
0: reclama,
2: o senhor
0: acha, também. Reclama. Tá difícil, né?
2: É. Você... Achei essa barra jogada no chão ali embaixo. Fiquei com medo de chupar ela. Você pode ser macumba, ser bobo? É tudo pro senhor.
0: O colega nosso, cara, ai, eu fico com medo, porque peixe morre pela boca.
2: Aí eu achei ele no chão ali. Hã? Aí eu falei assim, eu vou chupar esse terão.
0: Você limpou ela, passou na blusa?
2: Não, brusa, tava, né? Limpinha, tava limpinha. Tava limpinha, tava só no chão lá. Falei assim, ai, se não for macumba, não dá nada pra ele, né? Não, será tem que pensar nisso.
0: Será que eu passo pra frente?
2: Se for macumba dos outros também, acho que não pega, não. Não sei. Faz o teste aí pra nós ver. Qualquer coisa você manda pro Luquinha, que tá ligando aqui, dizer que é, o celular descarregou, como é que é?
0: Não, ligando o telefone,
2: ah, mãe dele. Ah, fala com você. Assombrar pouco, Luquinha.
0: Tá doido.
2: Eu tô se ligando, como é que ele falou? Tá ligando o celular de mamãe?
0: Fala com você, tá?
2: Como é que é? Meu Deus. Não é 5:12 da manhã?
0: Você podia convencer ele, eu tô tentando vender umas vacas paridas pra ele pra trocar nas abelhas, não troca de jeito
2: nenhum. Não, você é bobo, pai. Tá aí, diz que vaca dá trabalho demais, tem que acordar todo dia. Todo dia, de segunda a segunda, mas não folga nem, não tem folga nem um dia. E eu vou falar com o senhor um negócio, tá? É mais difícil pra achar alguém pra servir o senhor lá no dia que o senhor não puder ir, porque é difícil pra tirar a lei de vaca, não é fácil, não, né?
0: Mãe? Não, assusta, estranha. Agora a abelha não choveu, ela tá quietinha na
2: não,
0: casa.
2: Não, dá pra ir pra praia tranquilo, ficar 30 dias lá, vim de vez em quando, né? Uma maravilha, você tá doido. Ontem eu fiquei preocupado com o Rodrigão.
0: É?
2: Chegou lá em casa ontem. Olha a sua pena, olha a sua pena, gritalhada danada. Você tem uma pinga daquela? Eu falei, olha, tem uma garrafa do meu sogro, lagou aí. Falei, põe pra mim uma pinga aí. Foi pra um golinho de pinga. Eu falei, não, pode encher o copo. Ele tomou uma pinga, um pouco foi lá na rua, olha pra um lado, olha pro outro, olha pro lado, olha. Voltou lá em casa de novo. Eu falei assim, ô Anderson Pedro, deixa eu te perguntar. Que tamanho que mede um pinguim? Eu falei, pinguim? Eu vi ele pititinho, né? Uns 50 centímetros.
0: Pô, rolinha pardal, canal chapinha, nunca tem pinguim por aqui, não?
2: Pinguim, falei, ó, uns 50 centímetros, mais ou menos, né? Ah, tá, não, outra pinga aí. Eu tomo outra pinga, foi lá pra rua, olha pro lado, olha pro outro, olha pro lado, olha pro outro, preocupado, tremedeira, danada. Falei, o que tá acontecendo? Mano, esse maluco. Falei, São Pedro, mas o maior pinguim que existe. Falei, rapaz, maior pinguim. Acho que não tem pinguim com mais de 1 metro, não, né? Imaginei, né? Eu acho que não tem. Mais de 1 metro não tem, não. Nossa, meu Deus do céu. Tô achando que eu atropelei, foi uma freira. Ô, Digão.
0: Ele tá bravo comigo, rapaz. Ele mandou um vídeo aqui, você dançando a dança da barata, mais ele e tudo. Eu falei assim, gente, deu falta de uma laje pra bater. Ele ficou com raiva.
2: Mas na hora do serviço, é a hora do serviço. Na hora de divertir, é a hora de divertir. E lá, na casa do pressão, foi proibido falar de serviço lá. Eu falei, não, se falar de serviço é fora da porta. Você vai comer. Aí eu comecei a falar da rádio e tal, com meu serviço aqui, precisava aumentar o meu pagamento, que tava pouco. Falei, ó, você vai falar de serviço, é do portão pra fora. Aqui pra dentro não fala de serviço, não, que só fala só de coisa boa. Falei, não, mas lá é coisa boa. Não, mas o senhor começou a reclamar, só pode ir lá pra fora. Começou a falar que tá pesado, que tem que ser problema de serviço é do portão pra fora, viu? E pôs uma árvore, plantou uma árvore lá de fora lá, dizer que os problemas dele, quando ele chega em casa, põe tudo na árvore.
0: Põe tudo na árvore.
2: As gaias tá tudo murcha. Tanto problema. As gaias tudo murcha, tudo seca lá. Tanto problema. Diz que a mulher dele não deixa ele entrar dentro de casa se tiver com problema, não. Falei, misericórdia. Tem que ser uma figueira, né, irmão?
0: É o verdadeiro caboclo que você falou com ele assim, vamos trabalhar agora. Ele falou assim, não, agora chama ele pra festa pra você ver, quinta-feira já tá de folga já.
2: Exatamente.
0: É trabalhador, fico pegando o pé dele, mas é trabalhador. Ué, vou falar com você, o que tá tirando, os outros tá tirando foto com ele, velho?
2: Não sei o telefone dele, eu falei, seu senhor é Uber? Eu falei, não, por quê? Telefone 1:30, 2 horas da manhã, eu tava lá, 1:30, 2 horas da manhã, o telefone dele não parava de tocar.
0: O ofício agora, rapaz, dos profissionais aí, inclusive, eu falei, ô, Rodrigão, fazer um serviço pra mim em dezembro aí, ele falou assim, nem se pagar adiantado, não tem agenda.
2: É porque ele tá trabalhando de chefe agora, não precisa pegar pesado, não. Falei, mas o pedreiro, tava que eu tô te falando, sou pedreiro, rapaz, o serviço do pedreiro é um serviço pesado, ontem tava falando aqui, né? Serviço pesado, que tal? Uns três mandou assim, uai. Eu não tô trabalhando de pedreiro então, não, porque eu mando tudo ajudando a fazer.
0: Vamos embora! Tira a mão da bala aí, Alberto. Vai chupar a bala aqui, não. Acabou o programa, fiquem com Deus. Obrigado, Molevade. Obrigado toda a região. Já tô com a chave da caminhonete na mão. A gente se encontra às 16 horas. Já chegando o Anderson Pena, com muita alegria, muita emoção. Um abraço, que Deus abençoe a você, sua manhã, seu lar, o seu trabalho, seus sonhos, projetos. Tô selando meu cavalo, hein? Fique com Deus, bom dia!

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0: bom dia para você de João Molevade, toda a região do Médio Piracicaba. Terça-feira, 25 de agosto de 2026. Chegamos a 237 dias do ano. Restam 128 dias. A lua está na fase crescente. Estamos no inverno. Hoje é dia do Exército Brasileiro, dia do feirante. Parabéns a todos os profissionais. Está chegando as primeiras informações da manhã com a jornalista Kindly Brandão. Bom dia, Kindly, tudo bem? Na sequência, um grande campeão de audiência, meu amigo Anderson Pena, chegando para dividir as emoções da manhã, a 91.1, alegria que contagia. E assim Deus permitir, eu volto às 16 horas com o encontro marcado, hein? Junto com vocês em toda a região do Médio Piracicaba.
1: Bom dia! A previsão do tempo para esta terça-feira em João Molevade é de céu parcialmente nublado, com chance de chuva fraca ou chuvisco. O tempo fica parecido com ontem. A temperatura mínima prevista é de 17 graus e a máxima é de 28 graus. As informações da previsão do tempo são do IMET, o Instituto Nacional de Meteorologia. E o salário mínimo deverá subir para R$ 1.741 em 2027, conforme estimativa do governo federal. Quem anunciou esse novo valor ontem foi o ministro da Fazenda, Dario Durigan. A estimativa para o salário mínimo vai ser incluída no projeto de lei orçamentária anual, que vai ser enviado ao Congresso Nacional em 31 de agosto. O reajuste tem impacto direto nas contas públicas, porque o salário mínimo é usado como referência para benefícios previdenciários e assistenciais. Ao mesmo tempo, uma elevação acima da inflação.

0: Aumenta o poder de compra dos trabalhadores e beneficiários que recebem o piso. O valor de R$ 1.741, no entanto, ainda pode mudar até dezembro de 2026. O salário mínimo definitivo só vai ser conhecido em dezembro desse ano, quando vai ser divulgado o Índice Nacional de Preços ao Consumidor de novembro. Atualmente, o salário mínimo está em R$ 1.621, após um reajuste de 6,7% concedido neste ano. Voltamos em breve com mais notícias. Direto da redação, Kinderly Brandão.
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que vos fala todas as manhãs, Anderson Pena, com muita alegria, muita energia positiva, sua participação, que por sinal já está liberada. 38516244, telefone que mais recebe mensagens em toda a nossa região, liberado para você fazer parte, aliás, fazer a nossa programação de hoje. 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

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Vai ter um descontaço, viu? 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
3: Alternativa, agora são 8:27. Só love. Só gente boa mandando mensagem pra gente. O Thiago é meu amigo de fé, meu irmão camarada, que Deus abençoe demais. O Ciel Pedreiro tava no vinho. Ô, Pé Frio, sou. De chamar Ciel Pé Frio, não é pedreiro, não. Porque eu vou falar a verdade, nós tivemos mais muitos prêmios. Muita coisa que a gente sorteou no bingo lá. Inclusive, teve um momento lá que teve que sortear 3 prêmios de uma vez só. 3, 4 prêmios pra poder

terminar o bingo um pouquinho mais cedo, porque foi até a noite, começou 2 horas da tarde, foi até a noite, e eu vou falar a verdade, viu? Foi um atrás do outro, não teve negócio de um prazozinho, não, teve um intervalo rápido lá só. Não é não,

0: pode. Mas aí, tchau, obrigado.
1: Valeu, irmão. Ô, Adriano. Bom dia, meu irmão. Pro Mucopa aí, hein? Fiquei sabendo que teve um menino lá que ganhou um frango. E o Adriano comeu metade do frango. E a outra metade, o Ciel Pedreiro. Eles não ganharam nada, mas comeram o frango dos outros lá. É, menino, esse menino quando crescer vai dar trabalho demais da conta.
2: Bom dia, São Pedro. Um abraço, Alex Ribeiro aí. Nos passa sertanejo, toca pra nós, um Belchior.
3: Esse serviço é do portão pra fora.
2: Há tempo, minha amiga, seu Rico, tá qualquer um no Belchior pra nós aí. É o Claudinho de Caxambu. Pra oferecer pra todo mundo de Caxambu, pessoal da Igemec. As gaias tudo. Família de Bocutu, beleza?
1: Valeu, querido.
2: Pra Vavá e pra Bar do Lau. Pronto, São Pena. Outra coisa, um abraço.
1: Valeu,
2: um abraço,
1: irmão.
2: Pessoal aí do programa ontem à noite lá de feia lá, fiquei cara falar lá, acho que é Ricardo, eu esqueci o nome do Ricardo. Benção pura, tá? Um abraço nele aí.
1: Maravilha, meu querido, que Deus abençoe demais a conta. Fala, Flávio, bom dia.
4: Bom dia, meu amigo Anderson Pena, tudo bem com o senhor, né?
1: Beleza.
4: Aqui é Flávio do bairro Luanda.
1: Bom.
4: Gostaria de falar uma coisa breve pro senhor, que o senhor é uma pessoa que é um instrumento, na mão de Deus, no programa. Obrigado. que o senhor coordena, nesse horário abençoado, palavras que o senhor faz, atitudes que o senhor toma para ajudar o próximo e palavras de alento ao coração e à alma.
1: Bondade sua.
4: Continua
1: bondade,
4: assim.
1: Bondade.
4: O senhor é uma pessoa muito abençoada nas mãos de Deus, tá?
1: Bondade sua.
4: Mesmo quando o senhor esquece de passar nossas músicas, tudo bem.
1: Eu não esqueço, não. É que não dá mesmo.
4: Vou te pedir de novo, por favor. Cacuete, Bezerra da Silva. Ontem eu fiquei o dia inteiro o programa, o senhor não passou.
1: É.
4: Muito obrigado. Tchau, obrigado.
1: É porque o estilo de música, né? Às vezes complica um pouco o estilo, né? Do horário, né? Mas tudo bem. Um abraço pra você, meu irmão. Que Deus abençoe demais sua vida aí. Que bom que a turma curte aí o programa. Eu fico só grato, né? Com reconhecimento da turminha aí. Que Deus abençoe ricamente a vida de vocês aí. E isso com certeza é fazer pelo próximo é mandamento de Deus, né? A gente não tem que ficar deixando, o que pode ser feito a gente faz. Faz pouco em vista do que Deus tem feito na minha vida. Deus poderia, com certeza, eu sou grato, eu poderia ter fazer muito mais pelo que Deus tem feito por mim. Mas muito. Eu sou eternamente grato, não tenho como agradecer tudo que Deus faz. Só de eu estar aqui na rádio, vim todos os dias. Ontem conversei com um amigo. Aliás, falando aqui com os amigos da Celó. Aí, mas aonde o senhor mora aqui? Falei, eu moro lá em Santa Bárbara. Você tá brincando? Falei, eu moro em Santa Bárbara, mas você vem todo dia. Falei, todo dia, vou e volto todo dia, né? E agora ficou bom que tá asfaltado, né? Já vim muito tempo aí pela estrada de terra, né? É muito difícil, tem gente que às vezes nem acredita, mas é isso aí. E venho feliz, graças a Deus, chego aqui. Nunca que eu cheguei aqui desanimado, né? Triste fazer o programa. Ah, que vamos começar o programa. Não, muito pelo contrário. Né, Geraldo? Bom dia, Geraldo. Tá lá na cidade de Itabira.
5: É isso aí, meu amigo Anderson Pena da Alternativa, que é o Geraldo Locutor da cidade de Itabira. Passa pra mim aí o chapeludo, ofereça aí meu amigo Vaquinho, é Vandinho, hein? Alexander, Sérgio, Tato, Colada, Maçô das Areias, Renato Vieiro, Canjica, WS, Massa Amaral, Janaí Moura de Itabira, J. Alves, São Domingo do Prata, Geraldinho, Sidney Guinho, Clube Toviaro, ligadinho também na Alternativa com o meu amigo Anderson Pena.
1: Valeu, meu irmão. Bom dia. Tá chegando o Belchior assim, ó.

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2: Alternativa 8h47, aí, Flávio, pra você matar a vontade, viu? Tá igual aqueles povo que quer chupar manga, que as mulheres grávidas que querem chupar manga, fora de época. É tipo o Flávio querendo as músicas fora de horário, né, irmão? E fica. Sabe? Não, manga tem um ano inteiro aquelas mangas. Agora, mangubá mesmo é. Tem a data certa. É igual essas músicas aí do Bezerra da Silva, tem o horário certinho, né? Mas. Ele quer chupar a manga fora da época. A gente acaba dando jeito, né não, filhão? Mas vamos à nossa reflexão da manhã daqui a pouquinho. Antes, eu quero agradecer o carinho do meu amigo Nivaldo Vieira, que Deus abençoe muito você, toda a sua família. Mais uma vez, agradecendo também o carinho aqui da Edivânia, tá mandando mensagem. Obrigado, querida, pelo carinho aí, viu? Mandando aqui mensagem que pode contar com ela. Obrigado, querida. Deus abençoe demais. Bom dia. Tem áudio? Manda aí pra gente poder adiantar alguns áudios que chegaram mais cedo, antes do nosso momento dos clássicos sertanejos. Bom dia. Bom dia.
3: Bom dia, meu amigão. Beleza aí, né?
2: Beleza. Tranquilo?
3: Graças a Deus, nós estamos na obra aqui.
2: Cativeiro?
3: Nós estamos sofrendo um pouquinho aqui, mas faz parte.
2: A cativeiro.
3: Aqui, ó. Depois você... Da ideia inicial, o presidente falou assim que não ganhou nada no bingo lá, porque falou que você é ruim pra cantar pedra demais. Ele falou assim que no bingo que você cantar não vai mais, não.
2: Ai, ai, ai. Ai, ai, ai. Tem uma amiga, eu vou falar que isso é verdade, eu tô até com vergonha dela. Tenho que mandar ao menos um picolé pra ela, porque tem uma amiga que eu cheguei num bingo certa feita e ela ganhou uns 22 prêmios, juro pra você. Sem brincadeira, uns 22 prêmios. Aí, chegando lá no bingo, eu falei com ela, você não vai ganhar os prêmios tudo não, né? Pelo amor de Deus, da outra vez você ganhou 22 prêmios. Ela saiu de lá sem um prêmio. Ai, ai, ai, eu fiquei triste com isso, sabe? Ela falou assim, antes eu não volto nunca mais no bingo que você vai cantar. Ai, ai, ai. Você tá ficando é doido, rapaz. Um abraço apertado, que Deus abençoe. Obrigado aí. Pelo carinho, pela audiência, né? E todos os amigos que puderam participar com a gente lá. Eu só tenho que agradecer muito, viu? Muito, muito, muito, muito vocês aí, viu? Forte abraço. Quem mais? Hã? A irmã do Tigrinho e do Tigrão. É, não é fácil, não. Abraço.
4: Ô, Pena, bom dia. Manda um bom dia pra senhora lá. Tem que tá com a saudade na doce, menino. Se é o Guinaldo rasga a goela, que rato, barriga branca. A todos os ouvintes lá do Residencial Carioca, lá no Barreto, Turvo, Baixada, Rei Pracicaba, ô Zé 18! Muito não toma uma junto, hein, Zé 18? Toma uma prateada, qualquer hora dessa, na fé de Deus. Mais um bom dia a todos, viu, Pena? Pra você também, narigudo.
2: Ah, Moreira, até você, Moreira. Ah, não tô acreditando, você é meu amigo de tanto tempo, não espalha a minha amizade com o senhor, não, por favor, não atrapalha, não, por favor. A doido, Terezinha, minha amiga, também tá ouvindo a gente. Que Deus abençoe ricamente, minha amigona.
5: Bom dia, Anderson.
2: Olá,
5: Pena, tudo bem com você?
2: Tarde.
5: Mandar música boa pra nós, é de latino, não adianta chorar.
2: Eita.
5: Eu vou oferecer, eu mandei pressão pro meu maridão, pra Márcia Amaral, pra tia Lígia Lain Fernandes, pra Maria da Consolação em Santa Bárbara, pra meu cunhado Tico Tico, pra minha irmã Rosimar, pra Rodrigão, meu primo, pro meu primo Bruno, pra você e pra todos os ouvintes. Deus abençoe o seu dia aí.
2: Forte abraço.
5: Tico-tico, puxa o saco da Alex Ribeiro, eu só falo pagando de Alex Ribeiro, não falo no seu, né? Tem que falar no seu também,
2: é,
5: mandar a música pra nós.
2: É, Tico-tico, é, Tico-tico, eu pego você pelo bico, hein, Tico-tico. Fico velhaco, hein?
6: Bom dia, Anderson Pena, Selma, Rio Pracicaba. Gostaria de ouvir a música perfeita pra mim, com Creu Bialan. Gostaria de mandar pra todos da Pousada Solar, sou Geral Simplício, o pessoal todo que é diferenciado. E pra tia Bibi Alvino Andar de Fátima, minha filha Aline, o pessoal de Lapa Vá e todos os ouvintes.
2: Bom dia,
6: abençoado.
2: Deus abençoe ricamente. A Conceição também tá ouvindo a gente lá em Santa Bárbara. Ô Conceição, um abraço, minha amigona do coração. Obrigado pelo carinho, pela audiência e pela amizade.
7: Bom dia, Anderson Pena. É Conceição, tô falando de São Vicente, Santa Bárbara. Manda uma música pra mim aí, ó. Manda um abraço pra Gilmar, pro Daniel e pro Isabel. Tá vocês da rádio.
2: Tá bom, amiga. Obrigado, tá?
1: Bom dia, Anderson Pena. Tudo bem?
2: Joia.
1: Gostaria de oferecer uma música pra galera do restaurante Garfo Prosa.
2: Uma boa.
1: Amado Batista, Folha Seca.
2: Boa.
1: Queria como passar isso aí pra gente?
2: Tem. Tem sim. Molequim.
8: Ô, Anderson Pena, tô aqui ligado, viu? Molequim já tá indo. Manda um alô pra galera de Santa Bárbara e Barão ali, tá bom?
2: Deus abençoe. Valeu, queridão. Deus abençoe você e todos os amigos do Volante Grande aí. Bom dia.
9: Bom dia, Anderson Fernandes. Né? Que manda uma música pra nós aí. O Anderson do Pimenta.
2: É, o Anderson.
9: Afro Raiz. Zé Ramalho. Positivo?
2: Positivo. Abraço e bom dia pra você, viu, irmão? Bom dia.
10: Bom dia, meu amigo Anderson Pena. Bom dia, Alternativa.
2: Bem,
10: aqui é Maria Aldir da Consolação. Toca pra mim aí, Amado Batista, secretária.
2: Oferece
10: pra Márcia Amaral,
2: aqui,
10: pra esposa do maridão e pra todos os ouvintes. Cadê nossa amiga Márcia Amaral? Você mandou ela embora?
2: Eu não mando ninguém embora. Tá quase eles mandando embora aqui da rádio. Tá faltando pouco. Dia abençoado pra você, Anderson Pena. Obrigado, é a Rosemary. Alô, Rosemary, bom dia. Ah, Rosemary é lá do Cuba, minha amiga. Mas que saudade de você, minha amiga. Quanto tempo, né? Deus abençoe muito a sua vida. Hoje eu quero muito chamar a sua atenção pra nossa reflexão, porque às vezes você pode não fazer nada pra ninguém. E tudo bem, não tem problema nenhum nisso. O que você não pode fazer é tentar desanimar as outras pessoas ou atrapalhar a vida das outras pessoas. Aí não pode, aí é muito feio. A história de hoje é de um homem que depois de

0: Muitos anos de trabalho e meditação sobre a melhor maneira de atravessar o rio diante da sua casa, construiu uma pinguela sobre ele. Acontece que os habitantes da aldeia raramente usavam aquela pinguela. Eles tinham medo, né? Era uma pinguela muito precária. Certa feita apareceu ali um engenheiro e, junto com os habitantes, construiu uma ponte, o que deixou o construtor da pinguela zangado. Absurdo um negócio desse. Ah, não, pelo amor de Deus, eu construí a pinguela e ninguém passava por ela. Agora construiu e veio um cara que é nem daqui, não é? Construiu uma ponte e tá todo mundo passando pela ponte. A partir daquele momento ele começou a dizer, para quem quisesse ouvir, que o engenheiro tinha desrespeitado o trabalho dele. Isso é um desrespeito. Fiz aqui, eu fui o pioneiro, eu fiz aqui a pinguela. É um absurdo, né? Esse moço vinha aqui construir uma ponte desfazendo do meu trabalho. Mas os habitantes falaram: meu filho, que desrespeito foi? A pinguela continua lá, ele não desmanchou sua pinguela, não. Tá lá, a pinguela tá lá, é um monumento, né? E com certeza vai ficar ali para poder ficar na memória dos tempos e de anos de esforço que foi realmente importante para a comunidade, né? Aqueles anos de meditação, de estudo para poder fazer a pinguela, parabéns. Mas só que as coisas mudam. Ah, mas a pinguela tá lá, mas ninguém usa. O homem ficou nervoso, mas ninguém usa. Mas por que que eu vou usar a pinguela? Tem uma ponte aqui que é mais segurança. O senhor é um cidadão respeitado e nós gostamos do senhor. Acontece que as pessoas acham que a ponte é mais bonita, é mais fácil de andar, é mais fácil de atravessar. O que a gente pode fazer? Mas ela tá cruzando o meu rio. Mas senhor, apesar de todo o respeito que a gente tem pelo seu trabalho, a gente queria dizer que o rio não é do senhor. Ele pode ser atravessado a pé, de barco, a nado, de qualquer maneira que a gente esteja já. Se as pessoas preferem cruzar a ponte, por que que o senhor não respeita o desejo delas? Finalmente, como podemos confiar em alguém que, ao invés de tentar melhorar a sua pinguela, passa o tempo todo criticando a ponte dos outros? E assim, amigo, existe pessoas que, ao invés de tentar melhorar aquilo que faz, procura destruir o que os outros estão fazendo. A concorrência que a gente está vendo hoje em dia, em tudo, seja no rádio, seja na padaria, seja no cara que vende celular, ao invés, quer um aqui, ó, muito legal, por exemplo, eu vejo muito acontecer, e tem gente que vai me criticar pelo que eu vou falar agora, mas não tem problema, eu não sou doce de leite para todo mundo gostar, e tem gente que não gosta de doce de leite, tem gente que não gosta de chocolate, eu gosto, eu não posso comer, que eu tenho intolerância lactose, eu como assim mesmo. Tem gente que não gosta de chocolate, é gostoso, né? Tem gente que não gosta, eu vou querer que 100% das pessoas gostem de mim? Não! E às vezes a sinceridade, porque o mundo tá assim, às vezes você deve ficar calado, você não pode ser sincero, elas exigem que você seja sincero, mas não aceitam sua sinceridade. Tem um vídeo que eu tava, deixa eu ver se eu acho ele aqui. Eu achei muito interessante esse vídeo, eu vou passar até um pedacinho desse áudio aqui, desse vídeo. Eu achei maravilhoso, deixa eu ver se eu encontro aqui. Eu acho que vale muito pelo momento. As pessoas exigem da gente aquilo que elas não aceitam que a gente faça. Então o mundo está muito louco. As pessoas estão tendo que buscar. As pessoas boas estão procurando psicólogo para poder tratar, para poder aprender a lidar com pessoas más. A maldade das pessoas está muito grande. Vou te dar uma ideia aqui, por exemplo, hoje, o que eu falei que as pessoas iam ficar com raiva de mim pelo que eu iria falar, mas tem propósito, tem um porquê. Hoje a gente vê muita gente falar assim: mas um absurdo, o professor, ele ganha tão pouco, isso é louvável. Eu acho que é um absurdo mesmo, o professor tem que ganhar muito. Porque o médico, ele aprende com o professor, o engenheiro, ele aprende com o professor. Então não é justo que o professor não ganhe mais do que todas essas profissões. Tem que ganhar mais, ele ensina, ele tem que ganhar mais, não é? Eu creio que sim, eu penso assim. Só que a luta deveria ser justamente essa. Peraí, eu sou professor e eu quero ganhar mais que o médico, porque eu trabalhei para que ele pudesse se formar,
1: Eu ensinei.

E pra ele, eu sou merecedor, eu mereço ganhar um salário, sei lá, de 30 mil reais. Não falar assim, ó, o médico ganha muito, o médico tinha que ganhar menos, porque eu ensinei ele, aí não resolve o problema. É tipo político, por exemplo. Eu falei que isso que não ia dar certo. Ah, mas porque o vereador ele ganha tanto e o professor ganha menos que o vereador? O professor ganha menos que o prefeito? Não, o prefeito ganha 10 mil? Não, eu quero ganhar 20 mil. Eu sou professor, eu quero ganhar 20 mil. A luta, ela não resolve por isso. Porque ao invés da pessoa tentar aumentar o salário dela, ela tenta diminuir o salário do outro. Isso não funciona, né? Então, que a gente aprenda. Ao invés da gente tentar derrubar aquela pessoa que está fazendo, é tentar fazer melhor do que ela. Não tentar prejudicá-la para que ela não possa fazer o seu trabalho. Se eu faço bem o trabalho do rádio, mas tem outra pessoa que faz melhor do que eu vou tentar fazer melhor do que ela. Não atrapalhando ela para que eu continue fazendo a mesma coisa, porque eu não vou crescer. Se eu continuar desse jeito e não ver que eu preciso ser o melhor locutor, eu vou continuar sendo a mesma pessoa, não importa se é

uma pessoa que possa dizer, poxa, eu sou o Anderson Pena, eu sou capaz. E com certeza eu sou o melhor radialista, posso até não ser, mas eu vou fazer para que eu seja o melhor. E você deve ser o melhor pedreiro, e você deve ser o melhor ajudante, e você deve ser o melhor padeiro, e você deve ser o melhor serviços gerais, enfim. Faça o melhor para você ter o reconhecimento, que não leva a nada, só reconhecimento não leva a nada, para que você tenha orgulho de dizer, eu sou pedreiro, eu sou carpinteiro, eu sou marceneiro, eu sou locutor e sou o melhor locutor do Brasil. Posso até não ser, mas para mim eu sou.

0: clássicos que fizeram sucesso no passado e fazem sucesso até hoje. Manda mensagem pra gente, 3851-6244, telefone que mais recebe mensagens em toda a nossa região, está liberado para você escolher os clássicos. Eu vou falar antes com a minha amiga Kinderly Brandão, trazendo o Informativo 91, edição das 9 horas da manhã, e volto já.
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2: Bom dia, vamos às notícias. Um incêndio deixou grande parte de uma residência danificada em São Gonçalo do Rio Abaixo. Ontem à tarde, o Corpo de Bombeiros Militar foi acionado para combater o incêndio em uma residência na comunidade do Una, em São Gonçalo. Segundo os bombeiros, populares ajudaram os moradores a deixarem o imóvel. O incêndio foi debelado pelos bombeiros, mas atingiu vários cômodos da casa, como quarto e sala, além do telhado. Ninguém ficou ferido. Os bombeiros acionaram a Defesa Civil Municipal para verificação de interdição do imóvel. Os bombeiros gastaram 1.500 litros de água para debelar o incêndio. Por causa das avarias na estrutura da residência, o imóvel foi interditado. Voltamos daqui a pouco com mais o Informativo 91. Direto da redação, Kinderly Brandão.
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9: Ô, Anderson Pena, fala as horas pra nós tá trabalhando aqui.
10: 9:13 já, viu?
9: E toca uma moda boa pra nós aí, ó.
10: Deixa comigo.
9: Sai rasgando que nós vamos
10: tocando esses bichos aí, mano.
9: Vamos lá.
10: Sensacional, sensacional, sensacional. Eu curto demais os nossos

0: clássicos sertanejos, sabe? E eu vou ouvir agora ele, o Bolinha. Ah, Thiago Prado, Caboclo Bruto, bom dia, turma da Sincope, daqui a pouquinho ninguém liga. Que foi que você tá falando da Sincope aí? Um ciúme terrível, bom dia.
1: Bom dia, Anderson Pena, beleza? Aqui é o Thiago Bolinha, deixa eu falar com você. Eu tô vendo essa reflexão sua aí, rapaz, hoje em dia... A gente tem que concordar com o que o pessoal fala de errado. Pra gente não arrumar problema. Porque eu vou falar que hoje o mundo tá todo revirado. Tá. Não dá pra atender mais nada, não. A gente tem que concordar com o errado, pra gente estar certo. E assim vai indo, né, velho? Aqui, toca pra nós as andorinhas aí, manda um alô aí pra galera da Sincope, pra todo mundo aí. Nós temos um dia abençoado aí.
0: Amém, meu irmão.
1: E tamo junto, meu querido.
0: Obrigado,
1: um abraço aí.
0: Carinho.
1: Você que jogou em cima, o Júlio Queiroz, o cara é peça fina que também, você tá rara, doido. É, só não deu pra tirar.
0: A neguinha já tá ligando, atrapalhando a mensagem dos outros. Ô, neguinho, para de atrapalhar a mensagem dos outros. Cortou a mensagem do amigo lá. Continua aí, Eva. Bom dia.
1: Falta assim, né? Pra trocar umas ideias mais federal com ele, que ele tava com pressa, mas é um cara bacana, viu?
0: Gente boa demais.
1: Você tá doido? Tamo junto aí. Um abraço com Deus aí. Toca as andorinhas pra nós aí.
0: Valeu, meu irmão. Bom dia. A turma lá do Cubas. Deixa eu agradecer o carinho lá, a turma do Cubas. Obrigado pela força de sempre e amizade de sempre. A turma sempre ouvindo a gente lá no Cubas. Turma boa, boa, boa demais da conta. É, eu tava até falando aqui essa semana sobre a questão da estrada do Cubas lá, que é uma luta antiga nossa, né? E, inclusive, a Tatá até tava tentando aí. Depois uma história que eu não posso nem falar nesse momento, mas tentando um dinheiro para poder conseguir asfaltar aí, né? Parece que não pode ser asfaltado por enquanto, porque vai fazer a parte da canalização lá, de esgoto, essas coisas ainda, e por esse motivo. Mas assim que tiver tudo no jeito, se Deus quiser, nós vamos lutar para ele asfaltar aí, né? Parece que já tá passando a água lá, né? Não sei, já era para ter passado, né? Passou do tempo de passar a água lá, de chegar água para turma lá, uma água de qualidade para turma lá. E assim que resolver tudo, me comunica aqui que a gente vai buscar aí condições para poder ajudar essa comunidade maravilhosa aí do Cubas. E rapaz, eu acompanho o sofrimento da turma de muitos anos, né? É brinquedo não, agora piorou mais aqui, aumentou, né, o número de moradores lá, principalmente o povo que vai mais no final de semana, né? E aí o povo que mora no Cubas acaba passando perrengue lá com a falta de água, essas coisas. Mas a gente vai estar lutando para que isso não aconteça, não, tá? Deixa eu ouvir o áudio aqui, esse áudio aqui que eu ouvi hoje mais cedo, só um pedacinho, só não dá para ouvir o áudio todo, não? Do que o Thiago Bolinha falou aqui mais cedo. Fala comigo, bom dia.
2: Mas apesar de tudo...
0: Não, volta lá desde o início. Volta bem.
2: Do contrário, onde a pessoa boa tem que ir ao psicólogo para aprender a suportar as coisas que a pessoa má faz. Onde a sinceridade é vista como grosseria e a mentira é facilmente aceita para agradar. Onde quem ajuda é ousado, quem ama é desprezado e quem se importa é ignorado. Onde o certo é criticado e o errado é aplaudido. Onde ser honesto é ser tolo e ser esperto é passar por cima dos outros. Onde a empatia é confundida com fraqueza e a maldade é disfarçada de esperteza. Onde as aparências importam mais que o caráter e a verdade incomoda mais que a falsidade. Mas apesar de tudo, jamais perca sua essência. Continue sendo luz em meio à escuridão, fazendo bem sem esperar retorno, porque a vida se encarrega de devolver tudo aquilo que oferecemos ao mundo.
0: É muito legal esse vídeo, eu achei muito interessante, viu? Depois eu vou até fazer um vídeo baseado nesse áudio que eu toquei aqui agora, porque é sensacional. Falar em vídeo e em áudio, né? Segue lá no Instagram, @AndersonPena2 no Instagram. Tá bombando, viu? Tá bombando. Deixa eu tocar aqui o primeiro áudio dos clássicos sertanejos. Já toquei, né? O Bolinha pediu e com certeza a gente toca o trio Parada Dura, Zan.

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1: Alternativa agora são 9:21. Ah, hoje eu tenho aqui ingressos, tem dois ingressos. Na verdade, ingresso para os dois dias da cavalgada. E ainda é sexta e sábado, né? Sexta e sábado. E são dois ingressos. Então manda para mim mensagem: Anderson Pena, eu quero ir a cavalgada. Por que você quer ir a cavalgada? Conta para mim. Fala pra mim, conta pra mim, manda áudio 38516244. Daqui a pouquinho tem sorteio. Deixa eu abraçar aqui a Wanda, tá ligada com a gente. Pedrão, tá na serralheria do Sassá. Ô Pedrão, caboclo bom demais, viu? O senhor continue abençoando a sua vida, todos os amigos aí também sintonizados na serralheria do Sassá, principalmente os meus amigos lá de Rio Piracicaba. Forte abraço, tá querendo Mirosmar. Daqui a pouquinho eu toco pra você, tá bom? Quem mais tá mandando mensagem aqui é o Afonso. Alô, Afonso, bom dia. Obrigado pelo carinho, pela audiência e pela amizade. Quem manda mensagem dos clássicos sertanejos é ele, Moreira. Esse aí nem fede nem cheira. Bom dia.
2: Ô, Pena, você me desculpa aí, meu parceiro. Você é meu amigo, cara.
1: É, né?
2: Eu falei só pra salvar uma caixinha de mistel.
1: É.
2: Neguinho falou, se eu chamasse vocês de Naribuda, me dá uma caixinha de mistel.
1: Ah, então.
2: Eu vou pegar no Guinaldo final de semana lá já. Mas você me desculpa, viu? Não chamo esse pinoco mais, não.
1: Dá seis latas então, me garante seis latas. Seis latas então, tem direito de seis latas então nessa aí. Se não der rachar aí, amizade acabou por aqui. Ô, Ademir, meu irmão, bom dia.
3: Bom dia, Anderson Pena. Meu nome é Ademir, sou de Nova Era.
1: Tá bom?
3: Gostaria de ouvir aí na rádio. É, Leandro e Leonardo, diga pra mim.
1: Diga pra mim.
3: Bom dia, Anderson Pena. Passa pra mim no clássico sertanejo, Leandro e Leonardo, diga pra mim, só Ademir de Nova Era.
1: Diga pra mim, diga pra mim. Você conhece essa música? Diga pra mim, qual que é essa música, hein? De Leandro e Leonardo? Qual que é, hein? Deixa eu tentar lembrar. O nome, eu acho que o nome não é, deve ser. É, diga pra mim. Ah, tá. Aquela antigona, já tem. Sei qual, essa é antigona mesmo. Aumenta o volume do rádio.

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Tá fazendo aniversário hoje, daqui a pouquinho vamos cantar parabéns pra ela aqui. Abraço, Vera. Muitos anos de vida, que o senhor continue abençoando ricamente a sua vida aí. Sincero, um abraço do Anderson Pena e principalmente da filhota Giane. Bom dia, bom dia, bom dia, bom dia.

0: Gente, acho que eu tô perdido nessa estrada, hein? Deixa eu parar aqui. Ô, moço, tudo bom?
1: Opa, beleza.
0: Eu tô indo pra cidade de eleição. Pra onde eu vou?
1: Ah, pega a esquerda.
0: Ah, tá bom. Obrigado, moço. Valeu, deixa eu ir lá. Pegar a esquerda. Ô,
2: gente,
0: né?
2: Boa, tá indo pra onde?
0: Eu tô indo pra cidade de eleição. O rapaz aí falou pra pegar a esquerda.
2: Tem que pegar pra direita.
1: Mentira, moço. A direita tá tudo perigoso lá, perigoso.
2: Deixa de ser mentiroso, rapaz.
1: É pra esquerda.
2: É pra direita.
1: Esquerda.
2: Direita.
1: É, fica inventando as coisas, falando que é pra esquerda, mandando no WhatsApp, tudo mentira.
2: Ele também fala mentira, fica mandando no WhatsApp também.
0: Ô, meu amigo, eu tenho que chegar na cidade de eleição, gente. Tá.
1: Esquerda.
2: Direita.
1: Esquerda.
2: Direita.
1: Aí, gente.
2: Esquerda. Direita.
0: Aí, vou embora daqui, vou colocar esse caminho no GPS. Ah, tchau. Ai, muita confusão pra chegar nessa cidade de eleição. Ainda bem que agora eu coloquei no GPS, aí vai dar o caminho certo. Como é que faz pra chegar no segundo túnel?
3: Vira à esquerda.
0: É a esquerda.
3: Curva à direita.
0: É a esquerda ou direita, meu Deus?
3: Mantenha à esquerda.
0: Ai, ai, ai.
3: Vire à direita.
0: Eu tô ficando maluco, você tem que estar igual meu Facebook, gente.
3: Entre esquerda.
0: É pra curvar ou pra entrar?
3: Entre à direita.
0: Esquerda.
3: Direita. Esquerda. Esquerda. Direita.
0: Oh, meu Deus.
3: Direita. Esquerda.
0: Ai, meu Deus.
3: Você se lascou todo. KKKKKKKK.
0: KKKK. Ele tá rindo da minha cara, meu Deus. Esse GPS tá doido. Ai, ai, ai. Vamos torcer pra esse troço dar certo, que eu não tô aguentando essa brigaiada, não, gente.

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3: Estamos de volta com mais informações. O trevo do Sion, em João Molevade, segue registrando congestionamento, especialmente durante os horários de maior fluxo e devido às obras que a concessionária Nova 381 realiza no local. Carretas que trafegam pela BR-381, ônibus do transporte público e veículos de passeio se misturam de forma desorganizada no trecho. A Rádio Alternativa questionou a concessionária Nova 381 sobre o andamento das obras nos dois trevos de Molevade. A empresa informou que o cronograma de obras das rotatórias do Sion e Cruzeiro Celeste estão em estágio avançado, com conclusão prevista para o final de outubro. Segundo a concessionária, o condutor já encontra uma nova condição de circulação pelos trevos, alargados para melhoria da fluidez do tráfego. Conforme a Nova 381, os trabalhos de sinalização horizontal e vertical estão sendo executados. Ainda de acordo com a concessionária, pontos de conversão que ofereciam riscos foram fechados com as alternativas devidamente sinalizadas por balizadores. Os motoristas são orientados a buscar por rotas alternativas sempre que possível. Eu volto daqui a pouco com notícias.

0: notícias da nossa região. Direto da redação, Kinderly Brandão.
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1: Bora em mais uma edição do nosso Momento Gostoso, Momento Zap Zap. 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

0: 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É, aí eu vou falar uma piadinha aqui que não posso falar. A couve-flor. Couve-flor e a flor conversando. Aí a flor falando assim, você conhece essa? Né? A flor falou assim, ah, é, como é que você pode chamar de, ser chamada de flor? Olha, horrorosa, você é horrorosa, toda cara cachenta. Eu não, olha só as pétalas da minha, as minhas pétalas. E eu sou perfumada, você fede. E você é isso, e você é aquilo, toda estranha. Né? E a couve-flor só ouvindo, só ouvindo, só ouvindo, só ouvindo. Né? Aí, não vou contar o resto que não pode, é impróprio. Aí a couve-flor olhou pra flor e falou assim, é que adianta você ser perfumada, ser toda bonitona e ninguém te pega? Não é isso, ninguém te pega, né? Ninguém te pega, não, do Adão e Eva não pode. Mas não, é, que adianta ser cheirosa assim e ninguém te, né? Grid Pneus, rapaz, deixa eu mandar, como é que é o nome? Eu esqueci o nome de novo, rapaz, misericórdia, Luiz, como é que é o nome do mecânico lá, rapaz? Menino bom de serviço, viu, rapaz? Abraço aos meus amigos, como é que é o nome do mecânico lá? Me passa quem puder aí, me passa aí me passa por favor aí o nome do ô, rapaz, me passa o nome aí do mecânico da Grid Pneus aqui, é gente boa, rapaz. Ele deu uma garibada no carro lá, mas ficou da hora. Abraço apertado, que Deus abençoe todos a Grid Pneus. 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Eu quero aquela música do Piripipi. Põe pra mim aí. É, aquela pra gente começar o programa. Tinha um amigo nosso aqui que pediu pra gente começar com ela hoje. Dizer que vai fazer um vídeo. Eu duvido. Eu duvido que faça isso. Mas falou que vai fazer um vídeo dançando essa música. E se tiver dançando essa música bonito, aí eu vou dar um ingresso lá pra Cavalgada. Viu? É, tá valendo hoje dois ingressos. Você, qual dia você quer ir a Cavalgada, hein? Como é que é? Sexta e sábado que paga? Sexta e sábado que paga? Pois é, pra sexta e pra sábado, viu? Dois ingressos. Tá a fim de ganhar? Manda pra mim 3851-6244, bom dia.
1: Bom dia, São Pedro. Nos quartos sertanejos, toca pra nós aí, deu medo de Leandro e Leonardo.
0: Boa música, hein? Boa música, mas já tinha passado os clássicos, já tinha tocado a sirene. Um abraço apertado. Quem é que pediu aí? Deixa eu mandar um abraço pra ele, ué. Quem é? É o Theo? Ô Josué, bom dia, meu irmão. Ted, bom dia pra você, meu querido. Que Deus abençoe ricamente. Quem é que tá fazendo aniversário hoje? Você falou, irmão? Vai fazer o quê? Vai fazer festa não, vai? Eu sei onde que a Maria mora. Maria tá morando lá em Santa Bárbara agora. Tá morando lá perto da Lourdes do tapete. Ô Lourdes, se viu um sinal de fumaça na casa de Maria aí, você me fala, viu? Que eu vou correndo, Saiu uma fumacinha aí, me fala que eu vou lá bater na casa dela. Falei, nossa Deus, vim te visitar, minha amiga. Saudade de você.
2: Bom dia, Anderson Pena, Maria de Fonseca.
0: Aí, ó.
2: Gostaria de ouvir uma música bem bonita, que hoje é meu aniversário.
0: Parabéns, sabe? Pra
2: gostaria
0: você
2: também de estar participando, né, do ingresso aí, ó. Pra, né, já que é meu aniversário, quem sabe seria o meu melhor presente pra mim, minha cavalgada de uma levade. E pra minha amiga Eva
0: minha
2: Lopes,
0: amiga Eva,
2: lá do bairro Santa Cruz, em Barão de Cocais, também que está aniversariando hoje. E que Deus nos abençoe todos os aniversariantes de hoje que estão na escuta da melhor alternativa.
0: Valeu, querida.
2: Piracicaba.
0: Que dia que você quer ir na cavalgada? Fala com o seu amigo aqui. Que dia que você quer? Eu vou dar um jeito de arrumar esse ingresso pra você. Vou te dar um ingresso. Viu? Me fala o dia que é aqui, me fala, que a gente vai dar jeito, tá? Pode ficar tranquilo. Se quer vir a cavalgada, eu vou te dar esse presente. É pro seu aniversário. É o seu aniversário, viu? Minha amiga Maria. Amiga de muitas datas, né? Tem muitos anos que eu conheço a Maria. Maria é peça raríssima. Bom dia!
3: Fala, meu irmão, meu amigo. Hoje é dia, hein?
0: É?
3: É.
0: Gagoto!
3: O que você tem pra hoje, hein? Passa o hino do galo aí pra mim aí, pra me ouvir aqui, eu tô trabalhando. Hoje é 2-1, tá, pro Atlético.
0: 2-1.
3: E deixa seu telefone
0: que
3: carregado,
0: que
3: eu vou ligar pra você, tá?
0: Que Atlético.
3: Vou ligar pra você.
0: Ah, ligar pra caber numa égua. É bom se eu falar, se eu fico aqui com esse telefone, dá uma carga nesse celular aí, que hoje eu vou ligar pro senhor, tá? Deixa carregado pra você não ter desculpa. Eu sei que o senhor vai falar, tá descarregado meu telefone, tava descarregado, você vai ver só. Deixa eu ouvir o enjoado do neguinho, fala neguinho. Bom dia.
4: Ô, Pena, ó, bom dia. Foi mal aí, meu celular no bolso, liga pra você, eu não tô entendendo.

0: Foi mal aí. Uai, vai morar lá na Sincopa, lá com Bolinha? Trabalhar lá, ó.
1: Se tiver vaga, eu vou mesmo. Nossa, Deus, se tiver vaga, eu vou mesmo. Hã? Que isso, Maria? Você tá de brincadeira? Maria, que dia que você vai? Mandou aqui a foto aqui, três galo caipira. Hoje eu vou comer galo na casa da Maria. Ah, Maria. Ô, Maria, você tá brincando? É verdade mesmo? Você tá me convidando mesmo? Se tiver me convidando, eu vou aí hoje, hein? Eu vou aí hoje. Se tiver me convidando, eu vou aí hoje. Eu vou aí hoje, hein? Eita, fazendo lá. Ô, meu Deus do céu, você tá de brincadeira. 54, 5.4. Você é boba. Eita. Ah, não vou ter que ir aí. Vou ter que ir aí dar um abraço com você, ué. Vou ter que dar um abraço de você aí. Comer um galo aí. Hoje é dia do galo caipira. Sofrer com o Cruzeiro, hein. Põe essa música, tira. Agora que eu tô ouvindo, o senhor me respeita, rapaz. Só me respeita, pai. Agora que eu tô ouvindo que você tá usando o fundo aí, o hino do Atlético, você tá ouvindo o Gagoto agora? Ah, doido. Vou botar o senhor pra trabalhar com ele lá, viu? Ah, tá doido. Hoje tem Cruzeirão, hein? Cruzeirão da massa. É. Ah, não é Galo da Massa que fala? É o Cabuloso, olha, né? Ai, o povo pira. Deixa eu ouvir aqui o povo, bom dia.
2: Ô Edson Pena, bom dia, aqui é Rômulo, de Barão dos Cocais. Quero pedir um alô aí pro pessoal da Terra Minas, Minas Trindade.
1: Uma boa.
2: E pedir uma música aí, Mato Grosso e Matias. Um abraço aí, que Deus abençoe o nosso dia.
1: Beleza, meu irmão, eu gosto daquela assim, tentei te esquecer, não deu. Hã? Você tem ela aí? Põe pra mim, põe aí, Mato Grosso e Matias, porque eles vão estar na área aí, ó. Tentei te esquecer, o tempo passa. Quem tá ouvindo também o programa é o meu amigo Cláudio Roberto. Alô, Cláudio Roberto, bom dia pra você, meu irmão. Bom dia, bom dia, bom dia, bom dia, meus amigos lá no Cuba, sempre ligados com a gente. Arroz, a Meire. Alô, Meire, bom dia pra você, querida. Bom dia, bom dia, bom dia.
3: Alô! Afonso Pena,
1: ladrão de oxigênio,
3: bom dia.
1: Assombrar pouco,
3: coloca
1: vai.
3: Nós nesse sorteio da cavalgada, hein, meu filho?
1: Caçar sorteio na cabeça de uma égua.
3: Tô doido pra ir na cavalgada, rapaz.
1: Paga o ingresso e vai.
3: Deixa eu ganhar esse sorteio aí.
1: Paga o ingresso e vai, o senhor não merece, não.
3: E eu esqueci, rapaz. Toca o Mirosmar pra nós, hein? Você tá doido.
1: Mirosmar, caçar Mirosmar uma hora dessa. Ah, assombrar pouco, vai. A Lude chegou aí. Ô Lude, hoje, ô Lude. Ô Lude, hoje eu vou aí pegar meu óculos, tá? Meu óculos tá lá, já tem uns 6 meses já. Ô Ludes, hoje eu vou aí pegar o meu óculos, que eu vou na casa da Maria dar um abraço nela, viu? E vou aí te dar um abraço também e pegar meu óculos, tá? E pedir um negócio também, que eu peço igual o homem que pede, misericórdia. Eu mandei o áudio da Lourdes pra Lourdes mesmo. Ô, Jesus Cristo. Ô, meu Deus do céu. Ô, meu pai, me tira, deixa eu mandar aqui, ó. Aqui, eu vou mandar agora, eu vou ouvir o áudio da aqui, pronto. É, Anderson Pena. Não é brinquedo não, menino. Fala, Lourdes, bom dia.
4: Pronto, Pena. Bom dia, alternativo. Hoje é aniversário de Maria, minha vizinha aqui, ó.
1: É, não, vamos comer um frango caipira hoje.
4: Nisso, que Maria... Lá de Fonseca.
1: É. Nós roubamos a Maria pra
4: tá
1: nós agora.
4: Aniversário hoje.
1: É.
4: Parabéns pra ela. Toca uma música bem bonita pra ela. Vamos passar a música de Zezé de Camargo e Luciano. Passei uma música bem bonita
1: vou tocar,
4: pra ela.
1: Já que vai ter um frango aí hoje. Vou tocar assim: o franguinho na panela. Ah, Maria. Saudade até que é pouca. Mas o bom que é todo dia. Por falar em Maria, a Maria Custódia também passou por aqui hoje. Bom dia, Maria.
5: Bom dia, Anderson Pena. Gostaria de ouvir uma música muito bonita. Né? Porque hoje é meu aniversário e da minha amiga Eva Lopes.
1: Olha.
5: Lá em Barão dos Cocais. Nós estamos comemorando mais um ano de vida. E é só agradecer a Deus, né? Então, gostaria que você passasse um clássico daqueles capoeira no asfalto.
1: Ah, chega a rasgar a cueca, você ia falar. Rasgar a cueca não ia.

0: dá pra tocar, não vai ser. Eu achei que você ia falar isso. Porque isso aí não podia falar na rádio. Ô Geraldo, locutor, bom dia. Também tá ouvindo a gente. Fala, cativeiro, meu amigo Adriano.
1: Ô, Pena, bom dia. Tá aqui de novo, Adriano do Cativeiro. Assim, eu falou assim, que não entendeu muita piada da flor, não, que falou que não come couve-flor, mas ele falou que a namorada deixa uma flor, será que quer dizer com isso?

0: da cheirosa, né? Fica adiante, adianta nada. Bom dia.
1: Ô Anderson Pena, aqui é Sandra Silva, do Sion. Eu queria participar da promoção do ingresso aí, tá? Pra mim e meu marido ir na cavalgada no sábado, viu? Sábado não, sexta.
0: Tá bom, amiga, tá bom.
1: Um abraço, viu? Até
0: Deus
1: mais.
0: Abençoe,
1: tchau.
0: Demais você. Abençoe toda a família aí também, tá bom? Bom dia, Moreira.
2: Uma pena. Oi. Agora, manda um bom dia especial aí, um abraço, um feliz aniversário pra Piedade Zequiabo, Roseli Freitas aí de Monlevade, Piedade é a tia Sidney, lá em Barretos, aniversário
0: coitada,
2: de hoje.
0: Coitada, gente, coitada.
2: Roseli Freitas fez aniversário, foi ontem, mas tá dentro do padrão ainda. Parabéns, felicidade pra todos aí. A Maria Cacique, aí, minha prima, tá aniversariando hoje também. Feliz aniversário pra todos. Que Deus abençoe sempre aí. Muitos anos de vida, saúde e muita paz.
0: Beleza. Ô Maria, você põe água no feijão aí, que essa turma... É, menino. E foi falar na rádio que ia ter frango caipira hoje. A mãe Moreira que é cruzeirense. Apesar que ele põe dois pés de frango pro Moreira aí, uma cachaça. Parou de beber cachaça. É três prateadas que tá tomando no dia. Maikin também tá ligado com a gente. Alô, Maikin. Bom dia, meu irmão. Abraço apertado pra você, viu? Ô, Maria. Bom dia. Maria tá lá em Brumadinho ouvindo a gente. Bom dia.
3: Bom dia, Neton. Você é da Maria de Brumadinho, que Pereciticaba. Passa uma música pra mim, pra sua família. Não esquece, não, tá?
0: Beleza.
3: Seu Maria de Brumadinho, que Pereciticaba, tá?
0: Combinado.
3: Eu digo pra você que você atende a gente. Não esquece não, tá?
0: Tá bom,
3: bom dia, Jesus abençoe você e sua família.
0: Amém, abençoe a senhora também, tá bom? Fala, Renilton, meu vizinho.
4: Ô vizinho, bom dia aí, vizinho. Deus abençoe você, todos a equipe aí. Aqui, só lembrando, você aí tá, hoje tem. Tá valendo o quê?
0: Quer valer um x-tudo?
4: Fala pra mim aí. Um abraço aí, guerreiro.
0: Quer valer um x-tudo?
4: Vizinho, nem tarde, nem mais tarde. Vai tá saindo na fumaçazinha lá, aparece lá, ui. A boca você me ajuda a limpar o lixo do quintal lá, não é pôr fogo lá, beleza?
0: Como é que é? Eu não escutei direito, como é que é?
4: Vizinho, nem tarde, nem mais tarde. Vai tá saindo na fumaçazinha lá, aparece lá, ui. A boca você me ajuda a limpar o lixo do quintal lá, não é pôr fogo lá, beleza?
0: Não pôr fogo lá não, ó, povo foda, tá dando cadeia agora. Vai pro fogo aí pra você ver que eu te denuncio, hein? Eu sou dedo duro, hein? Como é que é o nome do caguete? Sim, eu tô... Hã? Põe aí, agora pode tocar o Bezerra da Silva, que agora pode tocar tudo, irmão. O povo tem que entender que tem hora pra tudo. Tem hora pra você ir no banheiro na escola, né? É, tem hora pra tudo. E agora é hora de tudo. Agora é pra fazer tudo. Como é que chama, não? Hã? Defunto Caguete, que chama o nome da música, não? Era Caguete, sim. Põe aí pra mim. Eu sou Caguete mesmo. É, eu denuncio mesmo, que eu sou bruto. Hã? Não, de vez em quando o povo com raiva, mas é pouca coisa. Mentira, denuncio nada. Eu sou um cara bobo. Um bobo, parece até filhote de lobo. Quanto mais velho, mais bobo. Bom dia.
5: Oi, Tô Pena. Bom dia. Aqui é o Douglas do Ganda, São Domingos do Prata. Depois toca uma música pra nós aí de Neguinho Safadão. Toca pra nós aí. Eu ofereço pros meus amigos lá no PDE Tamanduá da Geocontrole, o Flávio Encarregado, pro Vinícius Gatoreba da Concremate. Gente boa, viu? Valeu.
0: Valeu, meu irmão. Deus abençoe. Bom dia, Dedé. Calma, Dedé.
6: Pena. Bom dia, Dedé pro cá. Rapaz, manda um abraço aí, essa galera aí da Cicop aí, rapaz. Devani. Léo, Raildo, Wagner, Marcelo Encarregado, Mossoró, Rodrigo fala demais, viu, menino? Ô, Rodrigo, toca pra nós depois aí, menino, Eduardo Costa. Tchau, obrigado.
0: Valeu, meu irmão. O Antônio Marcos é meu amigão também, tá na estrada, tá ouvindo a gente. Tá indo itinerar de Ouro Branco, Ipatinga, passando em Catas Altas. Manda um abraço pra turma toda aí, os familiares também. A da Mata dos Palmitos, distrito de Ouro Preto. Pra colega também, a Margarida. Pra todos os ouvintes, obrigado, viu? Querendo Rio Negro e Solimões. Abraço, meu amigo aí, Deus abençoe você, viu, Antônio Marcos? Calma nessa hora, devagar e sempre, viu, irmão? Se é som, dá um cochilo aí. São Domingos do Prata, Haroldo. Fazendo aniversário hoje, Anderson Pena. Toca Natanzinho Lima pra nós aí, ó. Põe pra ele, Natanzinho Lima, que é aniversariante, tem direito. É, põe pra mim aí. Põe pra mim, Natanzinho, de pressa, eu fico, tô com pressa. Bom dia.
7: Bota Torã, ladrão! Bora!
8: Ô,
7: O nome da música é 5 da manhã.
0: Ô, Beatriz, bom dia, minha queridona. Beatriz também tá ouvindo a gente. Quem manda a Lourdes, da Terezinha. Aline, bom dia, querida.
8: Ô, Pena, bom dia. Que é Rangel do Moura Água Quente. Passando aí pra mandar uma aluna Maria Cacique aí. Parabéns pra ela, é aniversário dela aí. Ô, Moreira, fala comigo, Moreira. Tava tranquilo, né? Tá que tá chiando, não, né? Já mandou dois áudios aí. Bom dia pra nós.
0: Ai, ai, ai. Brinquedo não, a rainha da feijoada. Bom dia, minha amiga Maura Paiva.
9: Bom dia, Pena. Tomara que seja o galinho na panela.
0: É isso aí.
9: Eu quero concorrer no ingresso também.
0: Valeu, amigona. Deus abençoe demais, viu? Abraço do Pena e toda a equipe aqui da Rádio Alternativa. Abençoe demais, viu? Eu quero aproveitar e agradecer a Maura Paiva. A Maura Paiva que indicou a cadeira para que a gente pudesse comprar. Ela é novinha, novinha, elétrica. Nós fizemos uma ação aqui na rádio. O que eu falo, é um pelo outro, prestando atenção e tentando ajudar da melhor forma possível. A gente conseguiu lá pro o Gil, né? Lá em Santa Bárbara. Uma cadeira motorizada, preço bacana demais. Mil graças a Maura Paiva aí. Obrigado, viu, Maura? Deus abençoe. Fala, enjoado. Fala. É Rodrigão. O que tá acontecendo? Acelera aí, quem tá falando muito
10: rápido. Rodrigão, bom. Tá. Acabou essa pesadinha também, vai também. Tem uma brita aqui, menino. Situação tá feia, né, menino? Tô só o pó. Na luz do ADI, pressão baixa lá, né? Esposa de Joel, meu filho Diegão. E ao Pelicano lá, menina Marcha Ré. Massa Amaral, também sumidinha na área aí. Toca pra nós, Gustavo Lima, doidaço, se tiver nas condições. A ação do meu lado tá boa, não, tá, amigo? Se você quiser me dar um camarote lá, tá cavalgado, pode ajeitar, que o Rodrigão tá aí, né? Mais aquele abraço, já, obrigado.
0: Quirote, não tô dando nem corote, eu tô dando com camarote. Anderson, quero ganhar ingresso. Abraço, é Dani, do Petrópolis. Tá aí, assistiu de Paulo e Paulino. Bom dia.
11: Bom dia, Anderson Pena. Bom dia, galera. De A a Z, de 0 a 100, pra não esquecer de ninguém. De 0 a 1 milhão, pra não esquecer de nenhum tubarão. Rodrigo de Jesus, aqui da Sincope, meu querido. Tô ouvindo a rádio aí, ouvindo a alternativa. Eu tô vendo aí. Sei não, viu, Anderson Pena? Sei não, viu? Esse neguinho, esse homem. Sincope tá fechando, viu? Venha pra cá, meu amigo. Venha pra cá que tem lugar pra você aqui. E aqui, outra coisa também que eu deixei de observar. Você é atleticano, moço. Você é atleticano. Eu não sei por que você fica fazendo torcida aí pro Cruzeiro aí. Você é atleticano nato.
0: Você é bobo,
11: nato. Cruzeirão da massa. Galão da massa, pô. É nóis, é nóis pro cá. 2-1 pro Galo aí, tamo junto. Manda pra nós aí. Eu vou vencer. Gerson Rufino, tamo junto, aquele abraço,
0: vocês,
11: pai.
0: Só orando mesmo pra vocês ganharem alguma coisa, viu? Vai orando mesmo, vai orando. Bom dia.
12: Alô, Anderson Pena, aqui é o Breno, de Conceição de Rio Piracicaba. Eu quero concorrer o ingresso pro show de sábado.
0: Valeu, querido. Deus abençoe. Quem mais rapidinho? Fala comigo, Maikin. Fala, meu irmão.
13: Fala, meu amigo Anderson Pena. Maikin do Jorge de novo. Manda um alô aí, meu parceiro, Rondão, Rei Pedreiro. Gofinho, vale. Tchau, obrigado.
0: Tchau, obrigado. Valeu, querido. Finalizando o nosso momento zap zap de hoje.

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2: 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A influenciadora britânica Molly Mae Hegwe, de 27 anos, viveu um momento de puro susto ao ter seu almoço interrompido por um visitante inesperado à beira da piscina em Dubai. A jovem, que é dona de um império da moda, gravava um vídeo para suas redes sociais quando uma ave deu um rasante sobre a mesa para roubar a sua comida. O ataque repentino foi tão chocante que fez Molly Mae se assustar e engasgar com o alimento enquanto tentava recuperar o fôlego. Apesar da cena dramática gravada em vídeo, a milionária passa bem, provando que nem os hotéis de luxo estão a salvo dos gatunos do mundo animal.
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12: Inflável, no formato do navio Titanic, virou alvo de forte polêmica entre os visitantes de um parque de diversões em Hitchin, na Inglaterra. A atração recria o naufrágio na base do escorregou, caiu. O brinquedo levanta uma das pontas e a molecada desce deslizando como se estivesse no filme do Leonardo DiCaprio. Alguns pais surtaram com a cena, acusando o parque de lucrar com a tragédia e comparando a ideia a ter um brinquedo de parque das Torres Gêmeas. O gerente da fazenda quase mudou o nome para evitar dor de cabeça, mas decidiu bater o pé após ser defendido

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1: Voltamos com mais o Informativo 91. Ontem à noite, um paciente psiquiátrico do Hospital Margarida danificou vidraças da entrada do pronto-socorro do hospital. O paciente, que aparentemente teve um surto, quebrou com a mão algumas vidraças e teve ferimentos leves. Ele recebeu atendimento médico. Além dele, ninguém se feriu. Segundo o Hospital Margarida, o homem esteve no hospital ontem mais cedo para receber atendimento, sendo atendido e liberado. Mais tarde, o paciente retornou ao hospital buscando acolhimento quando acabou danificando as vidraças. A polícia militar esteve no local. As circunstâncias que motivaram o dano ao hospital ainda não foram esclarecidas. Eu volto daqui a uma hora com notícias da nossa região. Direto da redação, Kinderly Brandão.
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0: de terça-feira. O Caio mandou pra mim. Ô, Caio, que é isso, meu irmão? O Caio mandou pra mim aqui uma roleta pra ver o placar do jogo. A roleta dele deu 1-0 pro Galo. Essa roleta sua tá com defeito, viu, irmão? É, eu vou falar com o senhor a verdade, tá com defeito essa roleta do senhor aí. Que a minha deu 3-0 pro Cruzeiro. Na minha só dá empate aqui, ó. Deixa eu ver de novo. É. Deu só empate. É. Essa roleta sua tá com defeito, viu, Caio? Um abraço, meu irmão. Bom dia, tá no campo, tá ouvindo a gente.
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0: Mensagem por aqui, Rosângela,
2: que bom dia, Rosângela. Onde uma pessoa tem 90% daquilo que você procura em alguém.
0: Um abraço, bom dia.
2: Só que você foca naqueles 10%
0: da capela branca.
2: Aí você sai pra rua, se aventura e realmente você encontra aqueles 10%, mas não se deu conta que perdeu os 90%. Era uma vez um cara que tinha um amor foda na mão. Tinha quase tudo, mas o quase tudo.

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1: Alternativa 11:33. Bom dia.
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0: 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Fala, Alan, tô ouvindo o Anderson Pena aqui, tô querendo saber um pouquinho mais, quero saber o que que eu posso fazer para poder ter um plano de assistência familiar para minha família, porque realmente a gente tem que pensar nesse problema que é a morte que a gente vai enfrentar um dia. Não tem conversa, né? Não? Não tem conversa. Um dia a gente vai ter que enfrentar a morte e é por isso que a gente tem que estar preparado para ela. Né? Não, Cerso? Cerso do sindicato tá mandando mensagem aqui pra gente finalizar aqui, ó.
1: Bom dia, Anderson Pena, bom dia, ouvindo da Alternativa, Celso Bateia de Santa Bárbara. É engraçado, rapaz, uma vez eu apostei no Atlético, sabe? A única vez que eu apostei no Atlético, sabe? Uma vez só, não aposto mais não, sabe? É porque eu tava saindo de Belo Horizonte, o pessoal tava fazendo um bolão. Aí, bolão, né? Aí, joguei no bolão. É, um colocava lá, dois

0: 2x0 pro Atlético, foi 2x1 pro Cruzeiro. E lá vai, eu saí, ah, você quer saber de uma coisa? Eu vou colocar aí, era um jogo Cruzeiro e Atlético no domingo, né? Eu vou colocar aí, é 4x0 pro Cruzeiro, né? Aí eu apostei no Atlético, rapaz.
1: Ai, ai, ai, ai, ai. 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Saúde e paz, o resto a gente corre atrás, tá chegando o Informativo 91. Na sequência tem o Padre Ricardo, aliás, tem o Padre, o Informativo 91, Padre Ricardo Caricati chega primeiro, né? E logo após tem Mauro Luciano trazendo Alternativa Esportes. Valeu!
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1: Alternativa 11:47, bom dia.
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0: Olá, meu irmão, olá, minha irmã ouvinte, saúde e paz, que Deus de toda consolação te fortaleça e te sustente no seu caminho. A palavra de hoje nos diz: naquele tempo os fariseus e os mestres da lei disseram a Jesus, os discípulos de João e também os discípulos dos fariseus jejuam com frequência e fazem orações, mas os seus discípulos comem e bebem. Jesus, porém, lhes disse: os convidados de um casamento podem fazer jejum quando o noivo está com eles? Dias virão em que o noivo será tirado do meio deles. Então, naqueles dias, eles jejuarão. Jesus contou-lhes ainda uma parábola. Ninguém tira retalho de roupa nova para fazer remendo em roupa velha, senão vai rasgar a roupa nova. E o retalho novo não combinará com a roupa velha. Ninguém põe vinho novo em odres velhos, porque senão o vinho novo arrebenta os odres velhos e se derrama, e os odres se perdem. Vinho novo deve ser colocado em odres novos, e ninguém, depois de beber vinho velho, deseja vinho novo, porque diz: o velho é melhor. Os discípulos de João e também os discípulos dos fariseus jejuam com frequência e fazem orações, mas os teus discípulos comem e bebem. Jesus hoje é abordado pelos doutores da lei sobre o jejum. Disseram a ele: os discípulos de João e dos fariseus jejuam com frequência e seus discípulos comem e bebem. O jejum era uma prática comum entre os judeus, utilizado como um caminho de crescimento espiritual e de autodomínio de si mesmo. Jesus não nega o jejum. Ele mesmo faz por 40 dias e 40 noites, quando inicia sua missão após o batismo. Mesmo cheio da graça do Espírito, mesmo sendo Deus, segunda pessoa da Santíssima Trindade, ele faz o jejum de 40 dias. Mas vai dizer aos doutores da lei que enquanto estão em sua presença, seus discípulos não precisariam de jejuar. Virá dias em que eles vão fazer jejum, mas não agora. Estão com o noivo e não necessitam disso agora, mas mais à frente farão jejum. Jesus aponta um meio de fortalecimento espiritual em momentos de dificuldades, que é o jejum. Dias virão em que o noivo será tirado, aí jejuarão. Fala de si mesmo, do momento em que seus discípulos não teriam a sua presença física, e nesses momentos farão jejum. Mas, enquanto estão com o noivo, não precisa. Jesus faz referência a uma festa, um tempo de alegria, de celebração, com a estar em sua presença, e ao mesmo tempo um momento de dificuldades, quando ele não está presente, e é nestes momentos que é necessário então o jejum. O jejum é uma prática ensinada pela igreja e pelo próprio Jesus, que não nega o jejum, mas esse deve ser mais do que uma prática ritualista. Precisa ser uma conduta que me leve ao autodomínio de mim mesmo. Jesus, quando vai falar do jejum, disse: quando jejuar, lava o teu rosto, perfuma a tua cabeça, fique com um semblante feliz para que ninguém veja que estás jejuando. Jesus ensina a não vangloriar-se, nem mesmo das obras aparentemente boas. O jejum é um ato mais do que exterior, é interior. Tem o objetivo de nos ensinar a ter o controle e o autodomínio de nossas paixões interiores, de nossas vontades e desejos, que quando perdemos o controle, nos assemelhamos a bichos e não a filhos de Deus. Preciso ter o controle e o domínio de minhas vontades, não deixar levar por todas as vontades e paixões que surgem no coração. A maior liberdade humana é a capacidade de domínio de si mesmo. A escravidão pior não é exterior, mas é interior, quando não se consegue mais dominar a si mesmo. O que os vícios e os desejos compulsivos fazem quando não são dominados? Mais do que a libertação de jugos espirituais humanos, precisamos de libertarmos de nós mesmos, de nossas vontades erradas, de nossos desejos compulsivos, dos vícios que trazemos enraizados em nossa alma, que torna nossa alma pesada diante de Deus. O jejum é uma prática que nos leva a ter o domínio de nós mesmos. Esse é o seu objetivo. O jejum é mais do que ficar sem comer nada, mas aprender a ter o domínio das vontades e os desejos que nascem do nosso coração. Não posso seguir tudo que a vontade me pede. Não posso permitir tudo que os desejos me mostram. Um homem livre diante de Deus é aquele que tem o domínio de suas paixões interiores, que não age segundo os impulsos de seu coração, mas vive a prudência diante dos desejos que traz. Quando Jesus fala de vestes novas, para odres novos, fala da vida nova que ele propõe. Vida e conduta que precisam ser renovadas para então receber o novo de Deus. A graça que ele traz precisa de uma conduta nova, de uma vida renovada. Os conhecimentos antigos não são negados, mas ele traz um olhar novo sobre os preceitos que eles seguiam como pura prática exterior e ritualista sem sentido, quando eles não levam a uma mudança verdadeira de vida e o domínio de si mesmo. Vem os novos em odres novos, diz o Senhor. Que ele renove cada um de nós e nos ensine a termos o domínio de nós mesmos, de nossas vontades, de nossos desejos, para que possamos proclamar que somos livres no Senhor. A liberdade dos filhos de Deus é o autodomínio de si mesmo. Que o Senhor nos faça livre de todas as paixões desordenadas que nascem do coração, porque é para a liberdade que o Senhor nos libertou. Deixa sobre você a bênção, o autodomínio de si mesmo. A bênção de Deus Todo-Poderoso, Pai, Filho, Espírito Santo. Amém. Saúde e paz. Deus te abençoe.
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3: Voltamos com mais notícias. A Polícia Federal deflagrou hoje uma operação para combater fraudes ao INSS com uma prisão em João Molevade. A Operação Leste do Espinhaço é realizada em conjunto com a Coordenação Geral de Inteligência da Previdência Social e visa desarticular uma organização criminosa.

0: voltada a fraudar os cofres da União. Até o momento, 22 pessoas já foram presas. Conforme apurado pela Rádio Alternativa, foi cumprido um mandado de prisão preventiva de um autor e um mandado de busca e apreensão em Molevade. Durante a deflagração, foram cumpridas 91 medidas determinadas pela Justiça Federal, sendo 25 mandados de prisão preventiva, 33 mandados de busca e apreensão e 33 mandados de medidas assecuratórias. Houve ainda a prisão de duas pessoas em flagrante por porte ilegal de arma de fogo. Essas medidas foram cumpridas nos municípios mineiros de Ipatinga, Timóteo, João Molevade, Santa Bárbara, Ipaba, Belo Oriente, Matozinhos, Ribeirão das Neves, Engenheiro Caldas e São João do Manteninha, além de São Gabriel da Palha, no estado do Espírito Santo. A partir da descoberta de 457 benefícios previdenciários fraudados, as investigações identificaram os integrantes do grupo criminoso, que podem ser autuados pela prática dos crimes de estelionato qualificado e associação criminosa. O grupo criminoso operava na criação de pessoas fictícias e envolvia a falsificação de certidões de nascimento, documentos de identidade e comprovantes de residência com o objetivo de fraudar o INSS. A maioria das fraudes envolviam benefícios de amparo ao idoso de baixa renda. O prejuízo sofrido pela União alcançou mais de 86 milhões de reais. Eu volto em breve com mais notícias. Direto da redação, Kinderly Brandão.
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0: Boa tarde, Maurão.
2: Olá, muito boa tarde, Começando a Alternativa Esporte nessa terça-feira. Agora, meio-dia e um, dia 25 de agosto de 2026. E hoje a gente vai falar: Atlético e Cruzeiro iniciam a disputa por uma vaga às semifinais da Copa do Brasil 2026. E o jogo é hoje no Mineirão, às 21 horas. É, tem muito assunto, muita conversa bacana pra gente bater aquele papo hoje aqui, né? Nesse horário de almoço, você que tá almoçando ou está indo pro almoço, tá voltando ao almoço, tem gente que almoça cedo também, né? E tá acompanhando a gente aqui na 91.1 FM, alegria que contagia aqui na Rádio Alternativa. A gente vai falar justamente sobre isso. Atlético e Cruzeiro iniciam hoje, né, o primeiro jogo, jogo de ida, por uma vaga às semifinais da Copa do Brasil 2026, às 21 horas no Estádio Mineirão em Belo Horizonte. Mas é um clássico, né? Como sempre, né? O maior clássico de Minas Gerais, um dos maiores clássicos de Minas Gerais, o maior de Minas e um dos maiores clássicos do Brasil, Atlético e Cruzeiro. Hoje vai ter, começa hoje, né? Amanhã, quarta-feira, quinta-feira, vão ter só clássicos mesmo. Na Copa do Brasil, não é só Atlético e Cruzeiro, né? O Internacional, na quinta-feira, enfrenta o Grêmio no Beira-Rio, o primeiro jogo no Beira-Rio, o segundo jogo na próxima quinta, dia 3 de setembro, na Arena do Grêmio. Então, quinta-feira já tem Inter e Grêmio, já tem o Grenal, tem Atlético e Cruzeiro. Cruzeiro é Atlético hoje no Mineirão às 21 horas. Amanhã, em São Januário, o Vasco enfrenta o Vitória pela primeira partida também das quartas de final. E também amanhã, só que às 21h30, o Palmeiras enfrenta o Santos em um outro clássico, dessa vez um clássico paulista. Primeira partida era no Nubank Park, segunda partida na Vila Belmiro. São jogos importantes que vão decidir os quatro classificados aí para essa grande semifinal também da Copa do Brasil 2026. São times, né, que deixaram grandes equipes para trás, né? O Cruzeiro eliminou boas equipes, o Atlético eliminou boas equipes, o Santos também, o Palmeiras também, o Vitória deixou pelo caminho o Flamengo, o Vasco também com boas partidas neste mata-mata da Copa do Brasil. Então vão ser jogos muito competitivos e quem chegar às semifinais aí é porque realmente mereceu. Né? São equipes que muitas vezes, por exemplo, o Vasco não vive uma situação de momento muito boa, mas no mata-mata na Copa do Brasil tá bem, né? Tem o Internacional, o Grêmio também vivendo em crise, pertinho da zona de rebaixamento, mas estão vivos aí na Copa do Brasil também. Então é uma situação que não dá para definir. Quem diria? O Vitória passar do Flamengo, o Vitória se classificar, né? O Vitória passar por grandes equipes, o Atlético e o Cruzeiro também se classificarem, né? O Inter e o Grêmio, ninguém esperava Inter e Grêmio, né? Em uma quarta de final aí de Copa do Brasil. Mas vamos ver, né? O que vai acontecer. E o Cruzeiro? O Cruzeiro sofreu um baque aí na eliminação das oitavas da Libertadores, né? Mas conseguiu se recuperar no jogo contra o Flamengo pelo Brasileirão. Venceu, jogando no primeiro tempo muito ruim, no segundo tempo muito bom. Inclusive o Cruzeiro foi elogiado pelo próprio Abel Ferreira, técnico do Palmeiras, porque foi falado com ele que na América só tem Palmeiras e Flamengo, são duas equipes só em ponta no Brasil. Ele falou: vocês não viram o jogo do Cruzeiro? Foi um jogo de muita qualidade, Cruzeiro e Flamengo, né? São boas equipes. Mas a gente sabe, ele fala isso, a gente sabe que Flamengo e Palmeiras estão muito à frente, né, das outras equipes. Isso aí é fato, tá? Isso aí é um fato, né? Mas o Cruzeiro conseguiu se recuperar, venceu o Flamengo pelo Campeonato Brasileiro e o momento é de ascensão, né, neste Campeonato Brasileiro e de continuidade aí na Copa do Brasil, porque o Cruzeiro já saiu de uma competição que era uma das principais competições do Cruzeiro para a temporada, que é a Libertadores. Então o Cruzeiro agora vai ter que tentar a Libertadores ou por classificação, por posicionamento, né, posição ali do Campeonato Brasileiro, ou por chegar pelo menos à final da Copa do Brasil, que esse ano campeão e vice-campeão estão classificados para a próxima Libertadores. É, nas fases anteriores da Copa do Brasil, o Cruzeiro passou por Goiás e Chapecoense. Então, Cruzeiro e Atlético passaram por equipes teoricamente mais fracas, né? Mas, por exemplo, o Cruzeiro venceu a Chapecoense no Mineirão, 2-0, com o jogador da Chapecoense expulso, jogando metade da partida aí sem com um jogador a menos, e empatou fora de casa. Né? O Atlético, daqui a pouco a gente vai falar também, passou, né, uma certa dificuldade aí, principalmente contra o Ceará. Né? O Atlético, inclusive, está invicto aí há 11 jogos agora, né? E depois da Copa do Mundo não perdeu mais. Né? Durante esse período conseguiu avançar às quartas de final da Copa Sul-Americana, né? E conquistou 12 de 18 pontos disputados no Campeonato Brasileiro. Acho que é um aproveitamento muito bacana também. Na Copa do Brasil, vai enfrentar o seu maior rival em Minas Gerais. E deixou para trás aí também, né? Deixou para trás aí Ceará e Juventude. Né? O Atlético eliminou o Ceará e Juventude na quinta fase e nas oitavas de final. O técnico, falando agora voltando pro Cruzeiro, o técnico Arthur Jorge, ele poupou parte dos titulares do fim de semana, né? E chega para esse clássico apenas com o desfalque do Gabriel Peck. Na verdade, o Gabriel Peck e Sinisterra, né? Mas não é um desfalque assim mesmo, porque o Sinisterra não volta provavelmente esse ano. O Gabriel Peck também tem uma possibilidade também de nem voltar esse ano, né? Os dois jogaram poucas partidas depois da Copa do Mundo e estão fora desde então. Né? Jonathan Jesus voltando, vai ser reforço para a zaga do Cruzeiro, estava suspenso, volta de suspensão, e provavelmente será essa dupla de zaga aí junto com o Fabrício Bruno. Na lateral esquerda, eu acho que o Vidalba e o Rojas vão disputar uma posiçãozinha ali, e foi testado isso contra o Flamengo, deu certo, né, principalmente no segundo tempo, e o Fagner deve ganhar o seu espaço aí, a sua vaga aí do lado direito, né? Então ou é Vidalba ou é o Rojas do lado esquerdo. Do lado direito deve ser provavelmente o Fagner mesmo. No setor ofensivo, Wesley e Arroio devem ser os companheiros aí de Caio Jorge. Então um ataque do Cruzeiro bem consistente, né? O Caio Jorge aí com um rendimento menor do que o ano passado, sempre a gente vem falando sobre isso, mas vai ter o seu lado Wesley e o Arroio, né? Que são ótimos jogadores. Mas e o Atlético, Mauro? Do técnico Eduardo Domingues, o técnico do Atlético, o Eduardo Domingues, preservou também boa parte dos titulares no final de semana, naquele confronto contra o Internacional, o jogo de 0-0, né? Fez a estreia também do Fred, e há uma expectativa, né? Com a saída aí por lesão do Vitor Hugo, meio campista Vitor Hugo, a entrada do Fred como titular. Eu acho que poderia promover, né, o Fred como titular nessa primeira partida contra o Cruzeiro. Baixas do departamento médico, como eu disse, tem essa situação aí do Vitor Hugo. O Fred, acredito eu, tá? Vou até colocar aqui pra vocês depois aqui, acredito eu que o Fred vai ser titular. A

É uma dúvida que deixa, eu acho que você, torcedor atleticano, preocupado. A dúvida é no ataque. Renier ou Cassierra disputa uma posição. Tem o Borbas também, né? Que não fez muito contra o Inter, mas também acho que a equipe do Atlético, o ataque do Atlético também. Diante das mudanças que o Barba fez para poupar jogadores pro clássico, não deu muitas opções de ataque para ele, né? Mas a disputa fica por causa do Renier e o Cassierra. Eu colocaria para iniciar a partida o Cassierra. Eu colocaria o Cassierra para iniciar essa partida. E por falar em Cassierra, por falar em iniciar a partida, quais serão, se você fosse o Barba Domingues, o Mauro Domingues, não? O Barba Domingues. Eu colocaria Everson, Natanael, Vitor Hugo e Renan Lodi. Castanho, sacaria o Alan Franco, colocava o Castanho. Maicon e Fred. Na frente, Bernard, Coelho e Cassierra. Esse seria o Atlético para enfrentar o Cruzeiro hoje, se eu fosse o técnico. E se você fosse o Mauro Jorge, não Arthur Jorge? Eu colocaria Otávio, Fagner, Fabrício Bruno, Jonathan Jesus e o Vidalba. De repente o Rojas, Vidalba não, o Rojas, porque o Cruzeiro vai jogar em casa, então quer partir mais para cima. Lucas Romero no meio-campo, Gerson, Matheus Pereira, Arroio, Wesley e Caio Jorge. Este seria o Cruzeiro, jogando aí num 4-3-3, né, com o Matheus Pereira mais adiantado, mais próximo aí do Arroio, do Wesley e do Caio Jorge, né, o Gerson fazendo essa parceria ali com o Matheus Pereira também, né, o Lucas Romero na marcação mesmo, mais à frente ali da zaga, Jonathan Jesus, né, do lado ali do Rojas, do lado esquerdo, os dois jogadores, fazendo aquele setor defensivo ali também, Fabrício Bruno e o Fagner fazendo mais pelo lado direito. E no gol, o Otávio, sem sombra de dúvidas, é o Otávio. Tanto que o Cássio voltou, né? O Cássio até no banco, né? Vai estar voltando de lesão. E o Cruzeiro, Gabriel Peck, Sinisterra fora e não tem ninguém pendurado, né? O Jonathan Jesus, que estava pendurado, cumpriu suspensão, já está liberado. Do lado do Atlético também ninguém pendurado. E o Atlético tem Léo Duarte, Lianco, Igor Gomes e Vitor Hugo. O Vitor Hugo, inclusive, é edema, né, no músculo adutor da coxa direita. O Vitor Hugo, então, é o jogador que mais recente, né, ficou fora aí e entrou pro departamento médico. Flávio Rodrigues de Souza, de São Paulo, vai apitar. Assistente número 1, o Bruno Rafael Pires, de Goiás. E o assistente número 2, também o Bruno, do Paraná. No VAR, o Wagner, de Santa Catarina. E o quarto árbitro é o João Vitor Gobi, de São Paulo. Esse será o grupo aí, né? Não trio, né? Agora o quinteto aí de arbitragem, contando o VAR, quarto árbitro, assistente 1, 2, são os bandeiras e o árbitro. É um jogo difícil? É um jogo complicado? É um jogo que tem favorito? Eu acho que muito pouco. Você pega um Cruzeiro que sofreu um baque de uma eliminação das oitavas de final da Libertadores para o Flamengo. É um Cruzeiro que está doído ainda, não adianta falar que não está, porque está doído ainda. É um Cruzeiro que se superou no segundo tempo contra o Flamengo pelo Brasileirão, mas na Libertadores, no segundo tempo também não esteve bem. Contra o próprio Flamengo no Maracanã. O Flamengo fez um primeiro tempo no Maracanã pelo Libertadores e no Mineirão pelo Brasileiro e perdeu muitos gols. O Pedro perdeu muitos gols. Então poderia ser uma situação diferente do Flamengo contra o Cruzeiro no próprio Campeonato Brasileiro. Que se não fosse só o gol do Arrascaeta no Mineirão, falando de Campeonato Brasileiro, e aquele gol do Matheus Pereira, que a bola rebateu, bateu no zagueiro, bateu no goleiro e rebateu. E sobrou pro Matheus Pereira. O Cruzeiro tinha pelo menos empatado a partida. Mas o Flamengo teve chances para fazer mais gols no primeiro tempo. Então o Cruzeiro, nos dois jogos contra o Flamengo e outras partidas também, eu até observava aí nas redes sociais, o torcedor mesmo criticando essa situação do Cruzeiro do primeiro tempo.

0: poderia, né? O Arthur Jorge, acredito eu, bola aérea e um primeiro tempo do e um dos tempos do Cruzeiro abaixo da média. O Cruzeiro, ainda bem pro torcedor cruzeirense, ainda bem pro Cruzeiro, que o Cruzeiro conseguiu nessa última partida se superar e fazer um segundo tempo muito melhor. O Arthur Jorge até elogiou a vontade e a dedicação dos jogadores para buscarem esse resultado. E pelo que ele citou do Matheus Pereira, que as cobranças são normais, que isso vai acontecer, o Matheus Pereira sentiu. Então, depende muito de um clássico, como ele se inicia. Se pegarmos aquele clássico que o Atlético venceu o Cruzeiro no Mineirão por 3-1 pelo primeiro turno do Campeonato Brasileiro. O jogo iniciou com o Cruzeiro um pouco perdido e o Atlético mais concentrado. Então, deu-se sequência nessa situação, principalmente no primeiro tempo, onde o Atlético entrou mais concentrado, com mais vontade, e o Cruzeiro entrou nervoso e um pouco desligado. E o Atlético conseguiu fazer 2-1, 2-0, o Cruzeiro fez 2-1, o Atlético depois fez o terceiro gol, né, para fechar a fatura. Hoje, a situação pode ser parecida. Porque o Cruzeiro, eu tô citando, o Cruzeiro contra o Atlético entrou no primeiro tempo daquele 3-1 desconcentrado. Entrou contra o Flamengo da Libertadores desconcentrado. Entrou contra o Flamengo no Campeonato Brasileiro também desconcentrado. Eu sei que você, torcedor cruzeirense, muitas vezes não vai concordar comigo, mas faça uma análise do Cruzeiro no primeiro tempo e do Cruzeiro com bolas aéreas. Ah, mas o Cruzeiro tem um time melhor que o Atlético. Tá, mas o Atlético está vivendo um momento de... O Atlético também, não adianta falar, está vivendo mil maravilhas, não. Está jogando com muito esforço, né? Está conseguindo seus resultados. Mas para quem lembra, por exemplo, não estou comparando elencos, tá? O Atlético de 2013, no mata-mata da Libertadores, ele perdeu todos os jogos em casa. Nils, Tijuana, Olímpia, perdeu todos os jogos em casa e precisou reverter a situação. Perdeu todos os jogos fora de casa e precisou reverter a situação em casa. Então essa é a situação do Atlético hoje. É um time que não tem grandes estrelas, mas é um time que tem bons jogadores. Tem o Fred, que vai dar muita qualidade, organização nesse meio campo. Tem o Coelho, que está vivendo um bom momento. Tem o Renan Lodi, que para mim é um dos melhores laterais esquerdos do Brasil. Tem um meio campo muito qualificado, né? Por exemplo, tem o Maicon, tem o Alan Franco, tem o Kevin Castanho, se quiser entrar, entra também, né? Tem até o Alexander, que não está vivendo um bom momento no Atlético, né? Até possivelmente sendo negociado, mas pode contar com ele também. Tem o Cissé, que está vivendo um grande momento no Atlético. Então tem jogadores que conseguem sim entregar mais. E nós vimos, por exemplo, na Copa do Mundo, seleções tecnicamente inferiores passando de seleções muito superiores, com jogadores muito qualificados. Nós vimos isso. Seleções tecnicamente inferiores conseguindo classificação sobre seleções tradicionais e com grandes jogadores. Mas por quê? A vontade prevaleceu. A força, a determinação, a vontade prevaleceu. Não adianta ser um craque se ele não está com vontade de jogar. Não adianta ser um craque e achar que está ganhando o jogo e vai entrar de salto alto. Não adianta. Não vai dar certo. Então, Atlético e Cruzeiro, que isso sirva de exemplo, tanto para Atlético quanto para Cruzeiro, para eles entrarem concentrados. E se as duas equipes entrarem concentradas, nós vamos acompanhar um dos melhores jogos do ano. Se as duas equipes entrarem concentradas e quererem jogar futebol, parar com marra, com cera e jogar realmente futebol, as coisas vão acontecer de forma natural para acompanharmos uma excelente partida. Você pega um time do Cruzeiro, por exemplo. O Cruzeiro tem o Otávio, tem Fagner, Fabrício Bruno, Jonathan Jesus, Lucas Romero, Gerson, Matheus Pereira, né? Tem o Arroio, que tá fazendo grandes partidas contra o Flamengo, que fez grandes partidas. Tem o Wesley, que é um excelente jogador. Tem o Caio Jorge. Aí você vai no elenco do Atlético. O Atlético tem aí o Everson, que é um principal jogador do Atlético nos últimos anos. Natanael, defensivamente, evoluindo bem. Tem o Juan Tressoldi, o Vitor Hugo, que estão vindo bem também. Estão em evolução, principalmente o Vitor Hugo. Tem o Renan Lodi, como eu disse, que é, pra mim, um dos melhores, se não for o melhor, lateral esquerdo do Brasil hoje. Né? Alan Franco, que é jogador de seleção, de Copa do Mundo, e não só uma Copa do Mundo. Tem o Kevin Castanho, que é um ótimo volante, um ótimo meio-campista. É um cara que vai entregar muito pro Atlético, que na sua entrevista disse que ele sonhou, que ele quis jogar no Atlético. Tem o Maicon, que ano passado ajudou muito o Corinthians a ser campeão da Copa do Brasil. Tem o Fred e o Bernard, que são jogadores atleticanos. O Bernard veio pro Atlético, ele não teve um bom momento no Atlético, mas nenhum jogador do Atlético teve um bom momento desde que o Bernard chegou. Com atraso de salários, jogador colocando na justiça, bagunça de técnico, tudo acontecendo ao mesmo tempo. E o Bernard vem evoluindo a cada partida. O Fred, para dar mais qualidade, para dar alma. Eu achei importante o Barba falar na coletiva depois do jogo contra o Internacional, que o Fred, ele vai... essa vontade do Fred, essa empolgação do Fred, vai contaminar o elenco do Atlético. Isso eu acredito que vai acontecer. Aí tem o Bernard, como eu disse. Tem o Coelho, que tá vivendo um ótimo momento. O Cassierra e o Renier são jogadores que não estão mostrando, não estão merecendo, no meu ponto de vista, a titularidade. Se eu fosse o Barba Domingues, eu até mudava o esquema tático. Ele gosta de jogar com aquele camisa, aquele cara centralizado, mais atacante, né? Aquele cara mais isolado no meio ali. Mas eu sacaria o Cassierra e eu colocaria, por exemplo, o Fred mais centralizado, o Bernard de um lado, o Alaminda do outro. E não jogaria com camisa 9. Jogaria com falso 9. E esse cara poderia ser até um Alaminda, ou de repente o Fred. Né, o próprio Barba falou que o Fred só não vai jogar de zagueiro. O resto das posições, que se precisar, todo ele vai jogar. Mas eu colocaria desse jeito. O Atlético hoje vai entrar, por exemplo, com Vitor Hugo, Juan e Natanael. Esses vão ser os três zagueiros. Isso aí não tem dúvida. O Alan Franco e o Maicon, ou o Castanho e o Maicon. O Coelho mais pelo lado esquerdo. O Renan Lodi vai ser um lateral barra meia esquerda. Bernard e Fred no meio campo, e o Cassierra mais isolado. Até vai jogar com... Na verdade, até vai jogar num 3-4-3, no meu ponto de vista, tá? Vai jogar no 3-4-3. Vão ser três zagueiros. Eu acredito que vão ser. Então, cruzeirense, gente boa que mandou mensagem aqui, que é nosso amigo Jaleco. Emerson Jaleco, fala com a gente, Jaleco.
1: Ô, Mauro Luciano, boa tarde. Aqui é Jaleco de Cantas Altas.
0: Fala comigo.
1: Logo mais tem jogaço, hein? Vai Joga. Ser 3-0 pro Cabuloso.
0: Nossa!
1: Pode escrever aí.
0: Que é isso, Jaleco?
1: 3-0. Vai apagar da sua memória aí o 3-1, que você não para de falar 3-1. Você vai ver. Esqueça não você, meu amigo.
0: Beleza.
1: Com Deus aí, abração. Tamo junto.
0: Um abração, Jaleco, pra você. Ô, Jaleco, não é porque eu esqueço, não, hein? Não é porque eu não esqueço, não, porque foi a última partida. Você pode escrever aí, Jaleco. Se o Cruzeiro venceu o Atlético, eu vou falar desse jogo enquanto não tiver outra partida. Né? Mas assim, as duas equipes, assim, tem tudo pra ser um dos melhores clássicos de Atlético e Cruzeiro dos últimos que nós tivemos. O Cruzeiro pegou o ano passado o Atlético desorganizado, venceu nas duas partidas e fácil. Classificou na Copa do Brasil fácil. Passou pelo Atlético fácil. Só que esse ano vai encontrar um Atlético diferente. Mas é lógico que o Cruzeiro tem um favoritismo. Tá melhor no Campeonato Brasileiro, né? Tá melhor posicionado do que o Atlético no Campeonato Brasileiro. Tem um elenco que o Pedrinho, ele pagou 160 milhões de reais aí, um jogador, o Gerson. Tem o Matheus Pereira, que é um dos principais meio-campistas aí, meio-atacantes do Brasil. Né? Tem o Arroio, que tá voando também. E o torcedor cruzeirense cobrou muito o Arroio.

né, Jalé? Cobrou muito Arroio. E ele está evoluindo. O Cruzeiro tem o Fagner, jogador experiente. O Cruzeiro tem uma zaga com o Jonathan Jesus, que é um dos destaques dessa juventude aí no futebol brasileiro. Tem o Fabrício Bruno, que é cruzeirense também, da base do Cruzeiro, experiente. Rodou, passou por muitos clubes. Tem um lado esquerdo que pode entrar o Vidalba, pode entrar outro jogador também. Então, assim, tem um elenco mais qualificado. Mas vai pegar um Atlético que tá vivendo um momento bom também. Por isso que eu acho que vai ser uma grande partida, viu? Vai ser uma grande partida. O favoritismo hoje é pro lado do Cruzeiro. Do mesmo jeito que eu acho que o favoritismo da vitória na segunda partida vai ser pro lado do Atlético. Porque vai jogar em casa, casa cheia. Cruzeiro hoje vai jogar em casa, casa cheia. O Cruzeiro vai propor a partida. Principalmente nos primeiros minutos ali. Os primeiros 15, 20 minutos, quem joga em casa normalmente propõe o ritmo do jogo, faça pressão. O Atlético vai ter que tentar segurar o Cruzeiro nesses minutos de pressão que o Cruzeiro vai fazer no Atlético. Isso é natural. Isso é natural. Agora, se o Cruzeiro entrar com a mesma mentalidade que entrou contra o Flamengo, não vai conseguir fazer isso. Se o Atlético entrar com a mesma mentalidade que entrou, por exemplo, contra o Flamengo na arena, o Atlético tomou um chocolate no primeiro turno na arena contra o Flamengo. Tomou um chocolate, foi goleado, foi uma vergonha. Então a concentração das duas equipes vai ser muito grande. E eu disse aqui que o Cruzeiro tem, né, que fazer essa pressão inicial porque tá jogando em casa, mas não se assuste se as equipes se estudarem durante os 5 primeiros minutos ali, ou depois dos 5 primeiros minutos, começarem a se estudar mais, se respeitarem. Porque o Atlético também não pode partir para cima, porque tem um Arroio, tem um Wesley, tem um Caio Jorge, tem um Matheus Pereira, são velocistas. O Cruzeiro também não pode partir muito para cima, subir muito as suas linhas, porque tem jogadores de velocidade, tem um Bernard, tem um Fred. Tem jogadores que vão, né, fazer essa diferença nos lados do campo. Então isso tudo pode acontecer. Mas eu tô torcendo para, independente do resultado, ser uma grande partida, torcendo para não dar confusão nem dentro do gramado, nem fora do gramado também nas arquibancadas. Infelizmente, né, não podemos ter aí essas torcedores divididos, né? Infelizmente não é o momento disso. Mas eu acho que vai ser uma festa da torcida do Cruzeiro no jogo de hoje e uma festa da torcida do Atlético no jogo de volta, na terça-feira que vem, na próxima semana. Não dá pra cravar um vencedor, mas eu tô dizendo e repetindo, o Cruzeiro é favorito pra essa partida. O Atlético é favorito pra segunda partida. Então, quem quiser se classificar, vai ter que ter bons resultados em casa e segurar um resultado fora de casa. Isso vale pros dois, né? O Atlético ter bom resultado em casa, mas tem que segurar o Cruzeiro no primeiro jogo. O Cruzeiro tem que ter um bom resultado em casa, mas vai ter que segurar o Atlético no segundo jogo. Eu acho que as duas equipes estão muito concentradas e cada uma estudou o adversário, se preparou para essa partida com a formação tática, com os jogadores do adversário. O Atlético estudou muito para tentar amenizar aí o Arroio, o Matheus Pereira, o Gerson, né? O Cruzeiro estudou muito para tentar anular aí o Coelho, o Bernardo, o Fred, o Cassierra, né? Então, assim, o Lodi, que vai, pra mim o Lodi é praticamente um ponto esquerda, o famoso ponto esquerdo que nem existe mais, mas é o famoso ponto esquerda. Mas o espetáculo é o que a gente vai ver. E amanhã eu vou trazer aqui Zona Mista, entrevista dos técnicos, entrevista dos jogadores, com todos os detalhes. E tomara que seja um clássico bem jogado e que amanhã eu chegue aqui falando que foi uma das grandes partidas de Atlético de Cruzeiro na temporada. Eu tô chegando no finalzinho da Alternativa Esporte, um forte abraço para todos vocês que nos acompanham aqui. Amanhã eu tô de volta com esse resultado. Vai ser grande partida, o Cruzeiro jogando em casa. Já Aleco falou 3-0 pro Cruzeiro. Vou ser diferente. 2-1
pro Atlético, o Cruzeiro vai sair ganhando, o Atlético vai empatar e vai virar no segundo tempo, no final.

0: Raulzinho. 2-1 pro Atlético, 3-0 pro Cruzeiro. Amanhã a gente conversa, né? Esses dois resultados aí, resultado do Jaleca, resultado meu, vamos deixar isso aqui e amanhã a gente conversa. Tô chegando ao finalzinho da Alternativa Esporte. Fiquem com Deus, uma ótima terça-feira para todo mundo e amanhã eu tô de volta para trazer o pós-jogo desse grande clássico mineiro.
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0: Jornal da Itatiaia Tarde, meio-dia e 31. Levado para o pronto-socorro do Hospital João 23, em Belo Horizonte, o piloto que sobreviveu após queda de um avião na região metropolitana.
1: O piloto do avião que caiu em Serra Azul, distrito de Mateus Leme, na região metropolitana de Belo Horizonte, foi levado para o Hospital João 23, na capital, por suspeita de ter inalado fumaça. O homem, de 29 anos, estava consciente e orientado e inicialmente não apresentava ferimentos aparentes. A aeronave, um monomotor Cirrus SR-22, de prefixo PR-VMI, saiu do aeroporto da Pampulha na manhã desta terça-feira. Segundo a administração do terminal, durante a decolagem, o piloto não comunicou à torre de controle qualquer situação de emergência ou pane. De acordo com o Corpo de Bombeiros, durante o voo, a aeronave teria apresentado uma pane seguida de uma pequena explosão e de um incêndio. A suspeita inicial é de que a aeronave fazia um voo intermunicipal para realizar uma manutenção. O piloto então acionou o CAPS, um sistema de segurança instalado no próprio avião. O equipamento lança um paraquedas que diminui a velocidade da queda e permite uma chegada mais controlada ao solo. O piloto conseguiu sair em segurança e depois foi levado pelo helicóptero Arcanjo para o Hospital João 23. Equipes do CENIPA, responsável pela investigação de acidentes aeronáuticos, também foram acionadas para apurar as circunstâncias da queda. Repórter Isabela Gouveia.
0: Meio-dia e 32.
2: Itatiaia Agro. Produtores de café estão atentos com as chuvas que devem cair entre 11 da noite e meia-noite dessa terça-feira, porque a previsão indica um volume de água entre 20 e 30 milímetros. Entretanto, deverão ser chuvas isoladas. Quando chove 30 milímetros durante o dia todo, trata-se de um volume pequeno. Agora, se chove 30 milímetros em uma hora, como está previsto pelo INEMET, aí o volume preocupa. Ainda mais que os ventos devem chegar a 40, 60 quilômetros por hora, com pequeno risco de queda de granizo. Essa chuva está prevista para São Paulo e Minas Gerais. De Minas saindo do Triângulo para o Sudoeste e também Zona da Mata, não atingindo a região do Cerrado, onde estão Araguari, Patrocínio e Alto Paranaíba. De acordo com a Citrus BR, que comanda o setor da laranja, limão, tangerina e outros, foram registrados 52 mil novos empregos entre julho de 25 e junho de 26, com maior avanço em Minas Gerais. Paraná e Mato Grosso do Sul tiveram alta de 4,2% em relação ao período anterior. São Paulo, como maior produtor e processador de laranja do país, abriu 37.300 vagas. E Minas Gerais, o segundo maior produtor, contratou 8 mil pessoas. Itatiaia Agro, Valdir Barbosa.
0: Meio-dia e 34, a seguir, vários presos em operação de combate à fraude milionária contra os cofres da União. E novos depoimentos no caso de ciclista espancado até a morte no Rio de Janeiro.
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0: A Polícia Federal encontrou indícios. O CNJ, Conselho Nacional de Justiça, Brasil tem queda de 7,2%. O documento deve informar de forma clara.

0: Em 2024, houve um aumento.
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0: Este foi o podcast de notícias da Itatiaia. Meio-dia e 36, Polícia Federal deflagra em cidades do Vale do Aço operação contra fraude no INSS.
2: A Polícia Federal divulgou novas informações sobre a Operação Leste do Espinhaço, deflagrada para desarticular uma associação criminosa suspeita de fraudar benefícios previdenciários e causar um prejuízo superior a R$86 milhões aos cofres da União. Até o momento, foram 22 mandados de prisão preventiva cumpridos e 22 pessoas presas. A operação também resultou na prisão em flagrante de outras duas pessoas por porte ilegal de arma de fogo. A Polícia Federal informou ainda que a operação foi deflagrada também na cidade mineira de Santa Bárbara. A ação da PF é realizada em conjunto com a Coordenação Geral de Inteligência da Previdência Social. Ao todo, a Justiça Federal determinou o cumprimento de 91 medidas, sendo 25 mandados de prisão preventiva, 33 mandados de busca e apreensão e 33 medidas assecuratórias, ou seja, são ações cautelares de natureza patrimonial no processo penal. São bloqueados bens investigados para garantir o pagamento de multas, o ressarcimento de danos à vítima ou perdimento de valores obtidos por crimes. As ações são realizadas em municípios de Minas Gerais e também São Gabriel da Palha, no Espírito Santo. Entre as cidades mineiras estão Ipatinga, Timóteo, Ipaba e Belo Oriente, aqui no Vale do Aço, também João Malevade, Matuzinhos, Ribeirão das Neves, Engenheiro Caldas, São João do Manteninha e também Santa Bárbara. Segundo a investigação, os envolvidos poderão responder pelos crimes de estelionato qualificado e associação criminosa. O prejuízo estimado aos cofres da União ultrapassa R$86 milhões. A operação continua em andamento e a Polícia Federal ainda deve atualizar o número de prisões e o resultado das medidas cumpridas nas cidades alvo da operação. Do Vale do Aço, repórter Wellington Fred.
0: Meio-dia e 38, 5 pessoas ligadas ao caso do ciclista espancado e morto fazem depoimento no Rio de Janeiro.
3: A Assembleia Legislativa do Estado de Minas Gerais e o Tribunal Regional Eleitoral renovaram o pacto em prol de combater a desinformação e promover o diálogo democrático nas eleições deste ano. A assinatura de um termo que...
0: Meio-dia e 39, a gente vai agora ao Rio de Janeiro com mais informações sobre depoimentos previstos no caso do ciclista espancado até a morte. Diana Rocha.
4: A Polícia Civil do Rio de Janeiro identificou mais suspeitos de envolvimento na morte do ciclista Cláudio Rafael Landeiro, que foi espancado em Copacabana, na zona sul da capital fluminense. Hoje, os agentes pretendem ouvir pelo menos 5 pessoas na delegacia de Copacabana. Uma testemunha que viu as agressões e não fez nada, a funcionária de um bar que entregou um porrete a um dos seguranças que agrediu a vítima até a morte, e 3 donos de estabelecimentos da região que contratavam o serviço ilegal de segurança dos acusados. A gente lembra que 4 pessoas já estão presas pelo crime e vão responder por homicídio triplamente qualificado. São elas: os 2 seguranças e 2 entregadores. Eles já passaram por uma audiência de custódia e as prisões foram mantidas. Esse caso brutal, a gente lembra, aconteceu no dia 11 deste mês. Cláudio foi espancado a pauladas, além de levar socos e chutes por quase 10 minutos por 4 homens, os 2 seguranças e os 2 entregadores. Os agressores disseram que teriam agredido Cláudio porque acreditavam que a bicicleta dele era roubada. Cláudio, que segundo familiares sofria de transtornos mentais, não conseguiu na hora dizer que a bicicleta pertencia à irmã dele. Ele morreu por hemorragia interna, traumatismo craniano, além de sofrer lesões no baço e no rim. Do Rio de Janeiro, Diana Rogers.
0: Meio-dia e 40, a seguir, TikTok recebe multa milionária no Brasil.
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2: A Polícia Federal encontrou indícios.
4: O CNJ, Conselho Nacional de Justiça.
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4: O documento deve informar de forma clara.
2: Em 2024, houve um aumento.
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2: Este foi o podcast de notícias da Itatiaia. Meio-dia e 43, a Agência Nacional de Proteção de Dados prepara uma ofensiva contra outras plataformas digitais após multar o TikTok em 153 milhões de reais. 22 plataformas já estão no radar da agência, que quer verificar se as empresas estão cumprindo as novas regras de proteção de crianças e adolescentes.
5: A Agência Nacional de Proteção de Dados, a ANPD, abriu processos de monitoramento contra 22 plataformas, entre redes sociais, aplicativos, lojas de aplicativos e ferramentas de inteligência artificial. A agência vai verificar se as empresas cumprem as regras de proteção de crianças e adolescentes que estão previstas no ECA Digital, além das novas obrigações do Marco Civil da Internet. Essa ofensiva foi confirmada nessa terça-feira durante uma coletiva de imprensa em que a ANPD explicou a multa aplicada ao TikTok por falhas no tratamento de dados de menores. Segundo o superintendente de fiscalização da agência, Fabrício Lopes, a atuação da ANPD deve ficar mais forte nos próximos meses e a ação contra o TikTok deve servir de exemplo para as outras empresas.
6: A gente espera, sim, um efeito propagador e radiante, um efeito pedagógico sobre outras plataformas semelhantes a partir dessa decisão da ANPD. A gente sempre acreditou, inclusive, na ideia do efeito pedagógico.
5: Entre as plataformas que estão no radar, além do TikTok, há também o Instagram, Facebook, WhatsApp, Telegram, YouTube, Discord e o X, o antigo Twitter, além também de serviços muito comuns usados para a inteligência artificial. A agência diz que a multa aplicada ao TikTok também deve servir de alerta para as outras empresas. No caso do TikTok, além da multa de 153 milhões de reais, a empresa terá de suspender anúncios, lives e contato direto entre usuários no acesso sem cadastro, além de reduzir a coleta de dados. A ANPD afirma que o objetivo é fazer com que as plataformas se adequem antes de serem alvo de novas sanções. De Brasília, Pedro Nascimento.
2: Meio-dia e 45, mercado de automóveis segue em alta no Brasil. Os detalhes com o repórter Leonardo Moraes, direto da redação do Diário do Comércio. Boa tarde, Leonardo.
7: Boa tarde. O mercado de veículos no Brasil e em Minas Gerais segue em alta e bateu recorde em julho deste ano. Segundo dados da Trilha, linha de negócios da B3, o país comercializou 674 mil unidades no período. Esse volume representa um crescimento de 5,6% nas vendas em relação a julho do ano passado, sendo o melhor resultado desde 2008. Minas Gerais foi responsável por pouco mais de 61 mil unidades, o que equivale a 9% do total nacional comercializado em julho deste ano. No acumulado de janeiro a julho, as concessionárias e lojas do país entregaram 4,4 milhões de veículos. Os veículos leves lideraram a preferência, com 44 mil unidades negociadas.

0: em julho deste ano, com predomínio dos usados, que somaram cerca de 34 mil compras, contra 10 mil emplacamentos de novos. A matéria completa, com os números detalhados, você confere em diariodocomércio.com.br. Para Itatiaia, Leonardo Moraes.
1: Meio-dia e 46, a seguir, viúva de Jeffrey Epstein, condenada como cúmplice do marido em série de abusos sexuais, tem derrota na justiça.
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1: Meio-dia e 49. Ghislaine Maxwell, mulher de Jeffrey Epstein, tem pedido para anulação de pena negado pela Justiça dos Estados Unidos. O recurso contra a sentença de 20 anos de prisão por ajudar o falecido financista a abusar sexualmente de adolescentes foi negado por um juiz que afirmou que as alegações eram todas infundadas e quase todas superficiais. Integrantes do Comitê da Câmara dos Estados Unidos, que investiga o caso Jeffrey Epstein, estão divididos sobre a possibilidade de o presidente Donald Trump conceder perdão a Ghislaine Maxwell. A medida seria considerada em troca da cooperação de Ghislaine na investigação do colegiado sobre Epstein. Jeffrey Epstein foi preso em 2019 por acusações federais de tráfico sexual de menores e associação criminosa para exploração sexual. E foi encontrado morto por o Hospital Regional Metropolitano de Manhattan, em Nova York. Ataque de gangues armadas no Haiti mata cerca de 40 pessoas e deixa dezenas de feridos. A capital do país, Porto Príncipe, viveu uma espécie de noite do terror quando criminosos invadiram um acampamento de deslocados instalado em uma igreja e executaram várias pessoas. Um homem de 60 anos contou que conseguiu escapar do ataque com a família. Ao ouvir os tiros, pensou inicialmente que fossem disparos da polícia. Ao perceber que se tratavam de criminosos, eles escalaram um muro e se esconderam sob chapas metálicas. Marlene, uma moradora, perdeu o marido e o irmão no ataque. Em prantos, cercada pelos 5 filhos, contou que os criminosos arrombaram a porta da casa dela e levaram o marido. Segundo ela, os homens ordenaram que ele caminhasse sob ameaça de morte. Ele resistiu e acabou sendo morto.

0: Haiti atravessa há anos uma profunda crise política, econômica e de segurança, que se agravou nos últimos anos com a expansão dos grupos armados. As gangues são responsáveis por assassinatos, sequestros, estupros e recrutamento de crianças. De acordo com uma estimativa da Organização Internacional para as Migrações, cerca de 1,5 milhão de pessoas em uma população de aproximadamente 11 milhões estão deslocadas dentro do país devido à violência. Meio-dia e 51.
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2: Terça-feira de clássico na Itatiaia. Às 9 da noite no Mineirão, Cruzeiro e Atlético fazem o primeiro jogo das quartas de final da Copa do Brasil. As duas equipes chegam para o duelo vivendo seus melhores momentos na temporada. O Cruzeiro mandante hoje tem a melhor campanha das últimas 10 rodadas do Brasileirão, com uma expressiva vitória no último sábado contra o Flamengo. Pensando a escalação de mais tarde, as dúvidas do Cruzeiro estão nas laterais. Se William ou Fagner na direita e se Vidalba ou Rojas na esquerda. Sendo assim, o provável time celeste deve ter Otávio no gol, Fagner, Fabrício Bruno, Jonathan Jesus e Vidalba, Romero, Gerson e Matheus Pereira, com Arroio, Wesley e Caio Jorge. Já o Atlético não perde há 11 jogos, com ascensão no Campeonato Brasileiro e classificação na Copa Sul-Americana. O trabalho do técnico Eduardo Domingues está cada vez mais encaixado. O Galo se tornou um time que se defende muito bem e que sabe jogar no contra-ataque, explorando a velocidade de atletas como Coelho, Renan Lodi e Alan Minda. O técnico atleticano tem basicamente duas dúvidas para definir a escalação. Se Fred será o substituto do meio-campista Vitor Hugo, que segue machucado, e se Reinier ou Cassierra será o comandante do ataque. Sendo assim, o provável Galo de hoje à noite deve ter Everson no gol, Natanael, Juan Tressou, de Vitor Hugo e Renan Lodi, Maicon, Franco, Bernard e Fred, Coelho e Cassierra ou Reinier. A jornada esportiva da Itatiaia começa já às 6 da noite, com 3 horas de pré-jogo. Dos estúdios da Itatiaia, Natália Fiuza para a Rede Itasati.
0: Faltam 7 minutos para uma. A seguir, Lula evita perguntas sobre Lulinha e Marcola após desfile militar.
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1: Meio-dia e 56.
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3: O transporte de umidade do oceano para o interior do continente deixa o dia com muitas nuvens na faixa leste do estado. Há possibilidade de pancadas de chuva na metade sul do estado, principalmente nas regiões do Triângulo, Sul, Sudoeste, Campo das Vertentes, Oeste, Central, Metropolitana e Zona da Mata. As temperaturas ficam estáveis na maior parte do estado. Hoje, os termômetros oscilam entre 5 e 36 graus. Esta é a previsão do Instituto Nacional de Meteorologia, repórter Fernanda Viegas.
1: Meio-dia e 57, presidente Lula se esquiva de perguntas sobre o filho.
4: O presidente Lula não quis responder perguntas sobre os casos do filho Fábio Luiz Lula da Silva, o Lulinha, e do ex-chefe de gabinete Marco Aurélio Santana Ribeiro, o Marcola. Ele conversou com a imprensa nessa terça-feira, logo após a cerimônia do Dia do Soldado em Brasília. O presidente destacou a participação das primeiras mulheres recrutas do Exército Brasileiro em um desfile militar. O presidente também citou a trajetória das mulheres em profissões que tradicionalmente eram ocupadas por homens. Ele lembrou a presença feminina em áreas como indústria, transporte e mineração e afirmou que a participação das mulheres no exército é mais um passo nesse processo. Lula também defendeu que a defesa nacional seja tratada como uma prioridade do governo e não apenas quando houver disponibilidade de recursos. De Brasília, João Pedro Melo.
1: Meio-dia e 58, candidatos à presidência se reúnem em evento em São Paulo. Vamos então conversar ao vivo com o repórter Yuri Cavalieri. Boa tarde, Yuri.
5: Boa tarde, Kátia. Um evento da ABDIB, Associação Brasileira da Infraestrutura e Indústrias de Base, para um fórum sobre as eleições. Flávio Bolsonaro do PL não veio, mas mandou Luiz Felipe Trevisan, que o ajudou a montar a campanha para representá-lo. Lula do PT também declinou, mas foi representado pelo vice, Geraldo Alckmin. Renan Santos do Missão criticou, assim como no debate da Band, a ausência de ambos. Vamos ouvir.
6: Eles não querem falar, o da parte do Lula, cadê o dinheiro do Lula, que o Lulinha levou dos velhinhos. O Lula não quer falar disso, está fugindo desse assunto como o diabo da cruz, tá? O Alckmin vem aqui, não sei se ele vai falar para a imprensa sobre esse tema vem sendo um problemão para o Lula e o Lula não quer tratar. Assim como o Flávio não quer falar do seu envolvimento com o Banco Master, da prestação de contas do filme Dark Horse. Então, ele sempre foge.
5: Pois é, quem mais cedo falou por aqui também foi Ronaldo Caiado, do PSD. Ele foi o primeiro a discursar, mas antes, aqui com a imprensa, ele comentou a informação de que Romeu Zema, do Novo, desistiria da candidatura para apoiá-lo. Vamos ouvir.
7: De maneira alguma, existe qualquer fala nesse sentido. Eu respeito meu colega, ex-governador de Minas Gerais, Zema, e não existe nenhuma conversa nesse sentido.
5: Zema do Novo e Augusto Cury do Avante não foram convidados, pois o evento convidou apenas os 4 melhores colocados nas pesquisas eleitorais. De São Paulo, repórter Yuri Cavalieri.
1: 1 hora, termina aqui o Jornal da Itatiaia Tarde. Para mais notícias, acesse itatiaia.com.br. Até amanhã.

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1: Boa tarde. O salário mínimo deverá subir para R$ 1.741 em 2027, conforme a estimativa do governo federal. Quem anunciou esse novo valor ontem foi o ministro da Fazenda, Dario Durigan. A estimativa para o salário mínimo vai ser incluída no projeto de lei orçamentária anual, que vai ser enviado ao Congresso Nacional em 31 de agosto. O reajuste tem impacto direto nas contas públicas, porque o salário mínimo é usado como referência para benefícios previdenciários e assistenciais. Ao mesmo tempo, uma elevação acima da inflação aumenta o poder de compra dos trabalhadores e beneficiários que recebem o piso. O valor de R$ 1.741, no entanto, ainda pode mudar até dezembro de 2026. O salário mínimo definitivo só vai ser conhecido em dezembro desse ano, quando vai

0: Vai ser divulgado o Índice Nacional de Preços ao Consumidor de novembro. Atualmente, o salário mínimo está em R$ 1.621, após um reajuste de 6,7% concedido neste ano. Eu volto às 14h com mais notícias. Direto da redação, Kinderly Brandão.
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1: Bom, e a parada hoje é comigo. Excelente tarde pra você. Boa tarde pra todo mundo. Elison Fabrício chegando ao vivaço por aqui no Som da 91, nessa tarde gostosa de terça-feira. Pois é, inicinho de semana ainda. E aí, tá tudo bem por aí? Tudo certinho? Junão, por enquanto, tá só de off, só em off, né? Só em off, mas ele volta. Mas quem assume a partir de agora sou eu, tá bom? Espero contar com você, viu? Posso contar com você? Você vai mandar aquele zap bem legal, bem bacana pra gente? Vai! Já falo pra você o zap aqui, ó, 38516244, é o zap que mais bomba na região. Você vai mandar aquele som bem legal pra quem você quiser. Vai me ajudar a fazer a programação dessa tarde de terça-feira, 25 de agosto de 2026. Eu mando, aproveite cada segundo desse dia, tá bom? Você sabe que você não vai ter outra terça-feira, dia 25 de agosto de 2026 novamente, né? Você tá ligado que você não vai ter mais, né? Então você tem que aproveitar cada segundo, cada momento. Uma moçada que tá fazendo aniversário também. Obrigado pelo som ligado. Parabéns a essa turma, essa turminha. Hoje é aniversário também do Tony Ramos. Atonão, hein? Aê, grande Tony. Parabéns pro Tony Ramos. Excelente ator, né? Pois é, tem gente que não gosta, não. Mas o cara é bom. O cara é bom, né? Mas é, grande Tony Ramos. Dia do feirante também. Moçada aí, ó. Parabéns para o profissional da área. Aplausos pra essa turma aí. Você sabe, 3:30 tem momento zap zap, aquela bagunça do bem, é só você mandar ver também na programação, a gente brinca, muita coisa legal pra acontecer nessa tarde aí, tá bom? Depois, muita história pra gente.

Os Detonautas aqui no Sonda 91, fechando muitíssimo bem a primeira sequência do Conex desta terça-feira com Rádio Love Nacional. A gente conferiu também Calvin Harris, a novinha deles também, ó. Fechamos muitíssimo bem esse bloco, aliás, começamos e fechamos com ele, o embaixador Gustavo Lema, bala alojada, é novinha do cara, tá bom? Você pode até pedir aqui, tá? Tá liberado pra você, o 38516244. Vou pra um rápido intervalo, é rapidinho, só aquele copo d'água e eu já volto. Se liga aí.

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10: Muito bem, de volta por aqui, Gastotal, na sua tarde de terça-feira, pra você tudo de bom mais um pouco, você tá ligado aqui no som da 91, a alternativa, alegria que contagia. Chega mais, tem mais uma sequência pra você, eles são bacana, tá começando com Maiara e Maraíza, hein? Aumenta!

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1: Opa, muito boa tarde pra todos vocês da Alternativa FM. Aqui é o Ricardo Locuta, aqui de São Domingos do Prata.
2: Fala, Ricardão.
1: Gostaria de ouvir a música, menino, de Mato Grosso e Matias. E aí, ó, oferecer pra essa galera aqui de São Domingos do Prata, pro meu grande amigo Anderson DJ, pra todos aqui que tá ligadinho na Alternativa, a melhor. Tchau, obrigado e sai, cachorro.
2: Valeu, meu irmão, obrigado pelo seu ligado, tá rolando pra você. Pediu bem. Mato Grosso e Matias e o Gustavo Lima, mais uma do cara aqui. E aí, tá curtindo?

0: E Tis Like Summer é o nome dela, é o nome do som do cara, é a novinha pra você curtir aqui nesse som maravilhoso da 91. Rolou também Mato Grosso e Matias com Gustavo Lima. E aí, você não participou por que até agora? E aí, vai participar ou vai? Participa aí, vai. 38516244. Daqui a gente conferiu o som delas, das meninas, Maiara e Maraísa, 90 por 10. Aliás, é música nova também, top demais da conta, viu? Depois do break tem muito mais, deixa eu mandar um salve aqui pra ele, grande Marcel Taylor, daqui a pouquinho tá no ar também, né? Lá em Tabuleiro, Minas Gerais, só que o cara tá lá em Barroso, né? Pra quem não conhece, Barroso fica pertinho da minha cidade, ali em Barbacena, né? Que antes fica aí tirando sarro, pois é, lá pertinho, o Marcel tá lá na cola da alternativa, se preparando pra entrar no ar também na outra rádio, né? É desse jeito que a gente trabalha, né? Sempre ouvindo um, ouvindo outro, pegando o jeitinho do um, do outro, né? Aê, sim! Afinal de contas, nada se cria, né? Tudo se copia, né, não, Marcel? Tô zoando, hein? Excelente profissional, forte abraço pro Joeri também, tá lá em Tabuleiro. Esse cara tá em Tabuleiro, tá? Tabuleiro, Minas Gerais, cidadezinha pequenininha, linda, maravilhosa. Pra você que não conhece, vale a pena conhecer Tabuleiro, tá? Minas Gerais é lindo demais, fala a verdade, hein? Vou pro intervalo e volto daqui a pouquinho, se liga! Tem participação, já já eu atendo.
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0: alternativa alegria que contagia, só som bacana na sua tarde de terça-feira. Duck Thomas com Ocean Drive, deixando mais uma sequência. Rolou Luan, Estilizado, Amor, Nota 7, Lucas e Igor, Flash. Eu tô pro intervalo mais rápido aqui, ó, do seu rádio, volto com muito mais, tá bom? Só tá faltando a sua participação aqui, 3856244. A gente junta tudo aqui, depois faz aquela salada mista, logo mais às 3h30 no momento Zap Zap. Só falta você, meu irmão. Manda, vai.
1: Tá gostando, né?
2: É claro que sim.
1: Então não sai daí, porque já já a gente detona o seu som aqui, na sua Alternativa FM. 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
0: Alternativa 10 para as 2. Boa tarde.
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0: Essa é a Ana Castela, Agroplay, com o nosso quadro, fechando mais uma sequência aqui no Conex. Aliás, a primeira hora já foi. Passou depressa, né? Pois é, só som de primeira no seu rádio na sua terça-feira, meu irmão. Ed Brito Samuel, passaram na cola com toda mulher. Daqui a pouquinho eu volto depois do intervalo com muito mais. Só tá faltando a sua participação. Manda pra gente aquele zap bem legal, pode ser de áudio, de vídeo. Se você mandar aí, a gente põe no ar aqui, tá bom? A gente dá um jeito aqui, coloca na caixinha, tá? É 38516244 36. Você sabe que tem aquela edição bacana no momento Zap Zap. Depois tem o Alex Ribeiro arrebentando a boca do balão. É o professor Alex Ribeiro, grande o Alex Ribeiro, deve estar na escuta também, né? Com certeza, é o professor Alex Ribeiro que volta daqui a pouquinho, né? Às 16h arrebentando aqui, tocando só o melhor do sertanejo pra você, só modão arrumado, viu? Ó, na sequência tem informação com Kinderly Brandão direto da redação, se liga.
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0: Hora de mais uma edição do Informativo 91, 14h04, para você uma excelente terça-feira, Kinderly. Tudo bem? Oi, Kinderly.
2: Oi, Wellison. Boa tarde. Os estoques de sangue da Fundação Hemominas estão baixos e a população é convidada a doar sangue. 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A Hemominas é responsável por mais de 90% das demandas transfusionais de sangue de todo o estado e o baixo comparecimento de doadores impacta diretamente os pacientes que precisam das transfusões sanguíneas. Para doar sangue é necessário estar em boas condições de saúde, ter entre 16 e 69 anos de idade e pesar mais de 50 quilos. 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Acesse hemominas.mg.gov.br. Doar sangue é um gesto simples que faz toda a diferença na vida de quem precisa e pode salvar até 4 vidas. Eu volto daqui a pouco com notícias da nossa região. Direto da redação, Kinderly Brandão.
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2: Muito bem, de volta por aqui, seguindo com mais uma hora do Conex, na sua tarde de terça-feira, por aqui é o Edson Fabrício, ao vivasso até as quatro aí, na sua cola, tá bom? Vem comigo aí, tô contigo aqui na número um, a grandona aqui, ó, 91, alternativa, alegria que contagia.
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2: Bora pra cima com tudo aí, tá rolando sua participação, 3851-6244, fala comigo aí. Boa tarde.
5: Boa tarde, Alternativa 1 FM, aqui é Flávio do bairro Luanda.
2: Fala, Flávio.
5: Gostaria de pedir a música Tchau Obrigado, Gilvan Linhares.
2: Tchau Obrigado.
5: Essa música é pra todos que querem ir na cavalgada.
2: Aí.
5: E vamos levar a partir do dia 27, a namorada ou esposa tá amarrando. Então que você fala com ela, escuta a música, tchau, obrigado, já tô indo. Tchau, obrigado.
2: É mais ou menos por aí, né, cara? Pois é, rapaz. Ou então a gente leva ela junto, né? Vai dar certinho, tá? Vai dar certinho, viu? Vou mandar um abraço aí pra rapaziada, ralando nesse momento nas oficinas, o Genin. Alô, Genin! Forte abraço pra você, meu irmão. Ah, cara, profissional demais. Sempre na cola aqui da Alternativa. Obrigado pelo carinho, tá bom? Moçada aí também, dos supermercados aí. Valeu, viu? Turma do Poçante, Florante Grandão, do Pequenininho, nos dando aquela carona onde quer que vá, sempre com o Sony Gado aí. Valeu, valeu, valeu, valeu. Pra você completando mais um ano de vida, como eu disse aí no início do programa, hoje é aniversário do Tony Ramos, né? Aplausos pro Tonão. Excelente profissa, né? Tony Ramos, aí sim, hein? Pô, vai pedindo seu som aí, tá liberado. Até as quatro é você no comando aqui no Conexão.
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0: fechando mais uma sequência. A gente conferiu também Kleber, Rio Cauã, Mil Adjetivos e o Giovanni Ares. Tchau, obrigado. Depois do intervalo tem mais, se liga aí.
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2: Bora, moçada, de volta por aqui, mais uma sequência do Conexão, chegando no seu rádio nessa tarde top aí de terça-feira. Você tá fazendo o quê, meu irmão, hein? Tá fazendo o quê, minha amiga? Tá só curtindo de boa? Ou tá ralando? Com certeza ralando, né? Quem é que não tá? Se o cara tá de férias, tá só de boa, de folga, aí sim, né?

0: pra cima da terça-feira, chegando aqui sua participação. Aumenta aí, vem.
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0: Deixa eu mandar um salve pro Geraldo lá em Itabira, locutor Geraldo. Pois é, errou, viu, Geraldo? Errou, mas tá valendo, vai, fala.
3: Boa tarde, Júnior Queiroz aí na Alternativa, que é o Geraldo Locutor da cidade de Itabira. Passa pra mim aí, Guilherme Benucci, com a música Eu Duvido e Banda. Ofereça aí meu amigo Vaguinho, Vandinho, Alexandre, Sérgio, Tato Escolada, Mastor das Areias, Renato Vieira, Canjica, da Boense, Massa Amaral, Janaí Moura de Itabira, Geraldinho, Cidney Neguinho, Clube do Viário, ligadinho também, J. Alves, São Domingo do Prata. Valeu, Júnior Queiroz, detona, meu amigo.
0: Tá certo, vou detonar só porque você pediu, aí. Ah, bombona, hein? 12h27, deixa eu mandar um salve pra Bárbara também, tá curtindo o som da Alternativa. Alô, Bárbara! Tá tudo bem com você, com a sua mãe, hein? Tá tudo certinho? Obrigado pelo carinho de sempre, tá? Hora de música, Guilherme Benuto com a... Essa música é top, hein? Eu duvido. Duvido também que o Geraldo consiga acertar o nome de quem tá aqui agora, hein? Não vou nem falar, não, hein? Eu não vou falar que é o Elisson Fabrício, eu acabei falando. Tá chegando aí também o Panda. Aumenta aí.

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0: gente conferiu ainda Evandros Júnior com Diego e Vitor Hugo com Cair na Sua Lábia. E aí, Durilcinho Vizinha, fechando mais uma sequência por aqui do Conex, que volta daqui a pouquinho. Deixa eu mandar um salve pro Maikin. Tá colado aí na Alternativa, é nóis, Alternativa, é nóis, é, com certeza, Maikin. Obrigado pelo som, ligado, irmão. Intervalo bem rápido aqui, ó. Como eu sempre falo, pausa pra um copo d'água e eu volto já.
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0: Alternativa 2:48.
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0: Alternativa Alegria que contagia. Como é que desanunciou a música dessa? Panda, Gustavo Lima, Calcinha de Renda. Fechando aí mais uma sequência por aqui. Rolou também Doce Encontro, Só no Sapato com Cicatriz. Marcos e o Belucci com Pena Que Você Já Namora. Fechando aqui mais uma hora do Conex, que volta daqui a pouquinho com a última. 3:30, tem momento Zap Zap, só dá sua participação aqui. Você quer participar, então manda ver. 3851-6244, só falta você aqui nessa lista gigantesca do nosso Zap, o Zap mais bomba na região. Antes tem informativo, mais uma edição do Informativo 91 com Kinderly Brandão direto da redação. Vem comigo aí.
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1: Ó, por aqui tudo igual, 3:03. Ótima tarde pra você, mais uma edição do Informativo 91 chegando com Kinderly Brandão. Oi, Kinderly.
2: Ei, Wellison, estamos de volta com mais informações. O trevo do Sion em João Molevade segue registrando congestionamento, especialmente durante os horários de maior fluxo e devido às obras que a concessionária nova 381 realiza no local. Carretas que trafegam pela BR-381, ônibus do transporte público e veículos de passeio se misturam de forma desorganizada no trecho. A Rádio Alternativa questionou a concessionária Nova 381 sobre o andamento das obras nos dois trevos de Molevade. A empresa informou que o cronograma de obras das rotatórias do Sion e Cruzeiro Celeste estão em estágio avançado, com conclusão prevista para o final de outubro. Segundo a concessionária, o condutor já encontra uma nova condição de circulação pelos trevos, alargados para melhoria da fluidez do tráfego. Conforme a Nova 381, os trabalhos de sinalização horizontal e vertical estão sendo executados. Ainda de acordo com a concessionária, pontos de conversão que ofereciam riscos foram fechados com as alternativas devidamente sinalizadas por balizadores. Os motoristas são orientados a buscar por rotas alternativas sempre que possível. Eu volto daqui a pouco com notícias da nossa região. Direto da redação, Kinderly Brandão.
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1: Alternativa 3:04. Boa tarde.
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0: Já de volta por aqui, a última hora do Conexão Alternativa na sua tarde de terça-feira, chegando aqui no seu radinho, a última hora aí, aí sim, hein? Agora eu quero ver todo mundo participando, porque daqui a pouquinho, 3:30, tem aquele momento, o zap zap, momento da bagunça, bagunça do bem, né? Você sabe como participa, né? Ah, não sabe não? Então pera que eu vou falar pra você, ó, 38516244. 38516244 é o zap que mais bomba na região aqui da Grandona. Você vai mandar o seu zap de voz, de texto, manda vídeo, manda áudio, manda o que você quiser, pix também, eu passo meu pix pra você aqui, fora do ar, né? Só que não. Mas manda o que você quiser, manda, tá bom? É tudo liberado, é tudo com você aí. É você que comanda aqui o maquinaço. Lembrando que daqui a pouquinho tem o Alex Ribeiro comandando mais uma festa, mais uma edição aqui do Top Sertanejo, o melhor do sertanejo pra você, só modão arrumado, tá bom? Com o Alex Ribeiro, o professor, daqui a pouquinho às 4 horas. Inclusive já tá tendo telão me olhando aqui já, né? grande Alex, aplausos pro Alex Ribeiro. Pois é, o pessoal comenta que meu nome é complicado, o dele é muito mais, né? Inteligência artificial, não fala o nome dele, né? Fala Alex. Comeram o W com angu, né? Eu não sei o que arrumaram com o nome do Alex, aí fala Alex. O Alex não fala. Tá certo, então. Manda ver aí na programação, deixa eu ver quem tá comigo aqui nessa tarde top de terça-feira. Já vai mandando alô aí, fala.
1: Boa tarde, boa. Povo de Deus. Deus abençoa todo mundo, amém, todos os trabalhadores. Obrigado, todos nós. Muito boa tarde mesmo, aqui é a Maria.
0: Maria. Ah, Maria, obrigado pelo carinho, tá bom? Valeu aí, tem mais um áudio pra gente, fala.
2: Opa, voltei novamente, hein? Aqui é o Ricardo Locuta, aqui de São Domingo do Prata.
0: Ricardo Locuta.
2: Agora eu vou pedir uma música dos anos 2000.
0: Ó.
2: LS Jack Carla.
0: Aí.
2: Isso é um hino, essa
0: com
2: música.
0: Você
2: tá doido? Vou oferecer especialmente pra essa galera aí da Alternativa.
0: Tá bom.
2: Né, pra Anderson Pena, pra todos vocês. Meu grande amigo Júnior Queiroz, pro Alex Ribeiro.
0: Aí.
2: Toca aí pra nós, menino.
0: Falou,
2: música
0: menino.
2: Carla. Esse é sucesso, hein? Pedrada.
0: Pedrada.
2: Aqui na Alternativa.
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0: gostei.
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0: É bebida ou bebida?
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4: Cheguei.

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4: 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Ah, vamos nessa, senhoras e senhores, no ar mais uma edição do Momento Zap, Zap. É aquela bagunça do bem. Aplausos pra esse momento. Momento em que o locutor resolve falar nada com nada, né? Aí já sabe, né? Fala nada com nada, coisa com coisa. Ai, ai, ai. Só tá faltando você aqui nessa bagunça do bem. 38516244. Manda pra gente, a gente segue por aqui numa jogada de Dr. Pedro Moreira, experiência, profissionalismo e credibilidade. 38517701 ou 38510579. 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Aí sim, hein? 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Por cá começou aquela bagunça do bem, só falta você pra participar aqui, ó.

aí, deixa eu mandar um abraço aqui pro Geraldo lá em Itabira. Geraldo não acertou quem tá aqui no estúdio, né, Geraldo? Manda um abraço pro Júnior. Júnior tá aí curtindo umas... uns dias de folga, né? Mas volta, volta, com certeza. Assume aqui o Maquinasse novamente. Me deixou aqui na missão mais do que difícil de substituí-lo, é? Boa tarde, deixa eu ver, manda um abraço pra mim, Adélia da Serra do Egito. Alô, Adélia, achei que você não ia participar hoje, viu, Adélia? Aí, aplausos pra Adélia. Tá tudo bem por aí, Adélia? Tudo bem, tudo certinho? Hã? Como é que vai a família? Perguntar pela família também, né? Hã? Perguntar de todo mundo aqui, né? É. Adélia, sempre na cola da Novinu, aí sim. A dona Maria também, Maria, Maria. Tem uma música com o nome de Maria também. Tem um monte, né? Deixa eu ver aqui. Maria, deixa eu ver aqui quem de Maria aqui, ó. Ah, deixa eu ver aqui.

Dos Maria, Ave Maria, Ave Maria não, Ave Maria eu quero, não. Deixa eu ver o que mais eu tô procurando aqui. Bruno Marrone, não, Mariane, Mariane. Tem uma música aqui com Maria? Cadê? Não é possível, cara. Com Mariane, com Carla, tocou agora há pouco, né? Mas não tem com a Maria, cadê a Maria? Tem com

0: Mamma Maria, né? Com grafite. Lá no fundinho do baú, hein? Ai, ai, ai. Deixa eu ver quem mais aqui. Rapaz, tem pouca música com o nome de Maria? Você é bobo? Ai, é, realmente tem pouca música com o nome de Maria aqui, né? Só encontrei duas até agora. É. Tá bom, deixa eu mandar um abraço aí pra turma aí do IP. Alô, Valmir! Grande Valmir! Abraço e aplausos pra essa turma aí. Prazer trabalhar nessa, com essa equipe top, né? Ralam demais, mas é top também, viu? Lá, tem áudio pra gente curtir aqui, ó. Não fala besteira não, hein? Senão tiro do ar, fala comigo. Cadê? Aí.
1: Ô, Renato Coelho.
0: Renato Beleza. Coelho?
1: Ai. Seu sobrenome é Coelho. E o meu é Peru.
0: Ui.
1: Em termos de calendário, qual que tá mais perto? De chegar, o coelho ou o peru?
0: Não tá nenhum dos dois.
1: É... O coelho é da Páscoa, o peru de Natal. Ah. Qual que tá mais perto aí, na redondeza? Era pro Queiroz, mas já que você sei que tá aí, ué.
0: Bom, pra começar, tem tempo que o Renato não trabalha aqui na área. Ah, tem pouco eles aí, ó. Pra começar. Aí vem com esses papos de peru, eu vou te contar uma coisa aí. O que é isso aí, hein? Deixa pra eu perguntar pro Alex, ele deve responder. O cara mais velho tem mais experiência, né? Vai lá. Boa tarde, manda um abraço aqui pro Nivaldo em Itabira. Fala, Nivaldo! Aplausos pra moçada lá em Itabira! Só turma do bem, turminha de Itabira aí, obrigado pelo carinho, tá? Tamo junto sempre aí. Eu tô tentando até agora achar uma música aqui com o nome de Maria aqui. Eu sei que tem uma música com o nome de Maria aqui, ó. Deixa eu ver, mas eu não tô encontrando não, viu? Tá difícil aqui, viu? Ô, produção, dá um jeito aí, meu filho. Coloca uma música aqui com o nome de Maria aqui, ó. Eu vou passar vergonha aqui agora. Não é possível, tem Maria Rita. Maria Rita, o nome da... É da cantora, né? Eu quero o nome da música. Cadê? Não tem, não. Deixa eu ver aqui. É, não vou tocar, não tem. Ah, um abraço aí pro Marcel Taylor. Já saiu do ar lá, hein? Não, saiu não, vai até as 5, né? Falou, tô te ouvindo aqui, viu? Mandei um abraço pra você também. Ah, isso que é bom, né? Segundo ele, tem que aprender muito comigo. Ah, coitado. Ah, meu Deus do céu. Vamos lá, deixa eu ver quem mais tá comigo aqui. Deixa eu ver quem é. É Vandeir. Vandeir Pressão. Aê, aplausos pra ele. Bom demais, meu irmão. Como é que você tá? Tá tudo certinho? Tá só de boa aí ou tá ralando nesse momento? Conta pra gente aí. Obrigado, meu amigo. Beleza? Valeu, Rivaldo. Mais um áudio aqui, vamos ver aí. Fala!
1: Manda essa música pros Cruzeirenses aí pra mim,
0: que
1: aí, por favor. E pro Maurão, Paulo Sérgio da Massa, o Edu tá na redondeza mais também.
0: Não, o Mauro tá.
1: Manda aí só o link aí, ó. Põe aí pra nós aí.
0: Não sei qual que é. Aí pegou pesado. Fala a música aí, mandou pro pessoal. Eu tô te falando aí. Fim de semana, você. É essa aí? É, né?

0: Essa música é boa, rapaz, hein? Ó, mandei impressão, mandou pra gente aqui, ó. Deve estar trabalhando, né? Passando lá na parte de baixo aí da cidade, não é isso? Não me falha a memória aí, só não tô ruim da cabeça aqui, é perto do da fábrica, não é isso aí? Da parte de baixo? Tá ralando aí, ó. Isso aí, ó. Aplauso aí pra moçada nesse momento aí, ralando, usando carona. Valeu, turma! É isso aí, Milton Nascimento, Maria Maria. Eu tô tentando achar ela aqui, ó. Deixa eu ver se eu acho de novo. Maria Maria. É duas vezes ainda, hein? É só pra completar ainda mais aí, né? Cadê? Eu não tô achando a música do Milton Nascimento aqui, não. Não é possível, hein? Ai, meu Deus do céu. Quantos já mandando zap aí, vai. Manda zap que eu atendo aqui. 3851-6244. Mais um áudio chegando aqui, fala comigo. Não vou vir fora do ar, não, hein? Vai falar besteira, pelo amor de Deus. Fala.
1: Boa tarde.
0: Boa.
1: 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Aqui é Flávio do Bairro Luanda novamente. Passa pra nós aí, por favor. Kenny Rogers.
0: Ó.
1: Reid.
0: Ó.
1: Tchau, obrigado.
0: Tchau, obrigado. Obrigado, obrigado, viu? Pediu bem aí, hein? Deu pra entender quase tudo que falou. O áudio tá bem baixo aqui, mas depois eu procuro a música que pediu aqui, se eu conseguir aqui, né? Rapaz, tá até aqui, ó. Rick Martin.

0: essa música é boa. Achei aqui, ó, Milton Nascimento aí. Musicão, tá? Musicão, viu?
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0: Aí.
2: Olha se o Domingo entrou agora. Eu procurei aqui, eu acho que o Domingo acabou de entrar, tá? Olha aí pra nós.
0: Entrou nada não, viu? Sartei de banda, viu?
1: Maria, Maria,
0: os papos do cara em plena terça-feira, vou te contar uma coisa. Imagina o final de semana, o que que não vai aprontar, né? Alvo de música, vamos ouvir esse clássico aí. Milton Nascimento, aqui, ó. No momento Zap Zap. 3:39.

0: demais, hein? Daí o Milton Nascimento, Maria Maria, clássico, hein? Lá no fundinho do baú pra você. Muito bom, muito bom. Ó, o Rei Roberto Carlos aí, ó, só clássico pra você, quem pediu isso aí, vai.
1: Boa tarde, companheiro.
0: Boa, companheiro.
1: Sou o Dimas Fernandes de Rio Piracicaba. Toca pra nós aí uma música com Roberto Carlos, Todas as Nossas Senhoras. Falou, companheiro, um abraço e que Falou. Deus abençoe.
0: Falou, companheiro, obrigado pela participação, viu? Valeu, pediu bem. Ô, Tomar, valeu pelas participações e obrigado aí pelo carinho, tá bom? O momento Zap Zap acabou. Daqui a pouquinho tem mais aí, né? Com o Alex Ribeiro aí. O Alex, nem sei se tem momento Zap Zap no programa do Alex. Eu tô boiando aqui agora, né? Alex Ribeiro, que me perdoe, né? Já deve estar caminho. Daqui a pouco ele chega aqui na porta aqui, até me xingando. Passei um trabalho aqui. Pois é. Vamos ver, tem gente que escuta a rádio aí, não sabe nem se o Renato aqui tá trabalhando com a gente ou não. Né? Ai, ai, brincadeiras à parte, turma, obrigado de coração aí, tá bom? Eu volto daqui a pouquinho com o último bloco do Conexão. Valeu!

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0: 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Leandro e o Romário com Ícaro e o Gilmar, Corações Egoístas, fechando mais uma edição do Conexão Alternativa. Estou de volta amanhã, a partir de 1 da tarde, eu te espero aqui, tá bom? Obrigado, turma, pelo carinho da audiência, e amanhã a gente se fala, viu? A gente se fala aqui no Som da 91. Quem assume o maquinaço a partir de agora é ele, o Alex Ribeiro, campeão de audiência com o Top Sertanejo. Valeu, turma. Com Deus aí, tá? Tchau!
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14: Voltamos com mais notícias. A Polícia Federal deflagrou hoje uma operação para combater fraudes ao INSS com uma prisão em João Molevade. A Operação Leste do Espinhaço é realizada em conjunto com a Coordenação Geral de Inteligência da Previdência Social e visa desarticular uma organização criminosa voltada a fraudar os cofres da União. Até o momento, 22 pessoas já foram presas. Conforme apurado pela Rádio Alternativa, foi cumprido um mandado de prisão preventiva de um autor e um mandado de busca e apreensão em Molevade. Durante a deflagração, foram cumpridas 91 medidas determinadas pela Justiça Federal, sendo 25 mandados de prisão preventiva, 33 mandados de busca e apreensão e 33 mandados de medidas assecuratórias. Houve ainda a prisão de 2 pessoas em flagrante por porte ilegal de arma de fogo. Essas medidas foram cumpridas nos municípios mineiros de Ipatinga, Timóteo, João Molevade, Santa Bárbara, Ipaba, Belo Oriente, Matozinhos, Ribeirão das Neves, Engenheiro Caldas e São João do Manteninha, além de São Gabriel da Palha, no estado do Espírito Santo. A partir da descoberta de 457 benefícios previdenciários fraudados, as investigações identificaram os integrantes do grupo criminoso, que podem ser autuados pela prática dos crimes de estelionato qualificado e associação criminosa. O grupo criminoso operava na criação de pessoas fictícias e envolvia a falsificação de certidões de nascimento, documentos de identidade e comprovantes de residência com o objetivo de fraudar o INSS. A maioria das fraudes envolviam benefícios de amparo ao idoso de baixa renda. O prejuízo sofrido pela União alcançou mais de 86 milhões de reais. Eu volto em breve com mais notícias. Direto da redação, Kinderly Brandão.
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1: Quatro horas e 12 minutos, estamos chegando, tarde boa, bom demais, terça-feira, 25 de agosto de 2020.

0: 16. A partir de agora você é o nosso convidado até às 8 da noite, né? Prepara o coração, tá em Molevade, cidadezinha, região. Como é que tá aí? Tudo tranquilo? 91.1, você já pode pedir a sua música, concorrer ingresso pra cavalgada de João Molevade, você já pode participar comigo aqui. 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

0: ocorrendo.
1: 4:21, participações liberadas. Você já fala comigo, Imolevar de região. Boa tarde. Opa, boa tarde, quem
2: boa
1: fala?
2: Boa tarde, Alex Ribeiro. Aqui é o Remilton da CMF. Que Deus abençoe a sua tarde, toda a equipe, hein? Ô Guerreiro, toca pra gente aí, Gustavo Mioto, Contra a Mão. Eu falei isso pra todos os ouvintes aí, todos da rádio aí, e a galera aqui da CMF, do Brucutu. Um abraço, Guerreiro.
1: Obrigado, mas...

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1: 4h28, excelente de tarde pra todos ligados. Vamos liberando essa internet, vai segurando aqui, mas vamos abrindo as mensagens aqui pra atender o povo. Opa!
2: Alô, tá bom? Manda pra nós aí, Jean Giovanni, por telefone. Um colega meu falou que você bebe gasolina aditivada. O dia amanhã você tá falando. Que noite você tá falando. Pelo amor de Deus. Deus abençoe.
1: Alô, campeão! Excelente de idade. Vamos que vamos. O que é, Wander? É porque quando nasci, papai falou que o homem podia ser frouxo e nem ledo, não? Mas nós vamos pra cima mesmo. Nem tempo ruim, não.
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0: embora, 4h32. No meu olhar. Boa tarde.
1: Boa tarde, meu amigo. Boa tarde. Ao Zé Márcio na área. Na paz, meu amigo. Bom, uma boa semana pra nós aí, né? Eu tô preparando o lombo pra ir trabalhar daqui a pouco. Deus me fez bonito, mas não me fez rico. Fazer o quê, né? Tem que trabalhar, tem que trabalhar. É só amanhã cedo, se Deus quiser. Aí vamos lá, com saúde. Tem que agradecer a Deus pelo emprego e pela saúde, né? Deus abençoe seu programa aí, seu final de tarde, né? Sua semana. E passa pra mim a música aí, Dama, A Dama de Vermelho. Cantor, você escolhe aí. Passa

0: pra nós aí. Sai, cachorro!
1: Alô, meu amigo, um abraço, bom trabalho. 3851-6244. Vamos atendendo. Você pode ligar pra cá concorrendo convite pra cavalgada de João Monlevade. Você pode falar comigo, 3851-6244. Participar conosco. Concorrer aí com

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1: Hoje mais 4:36, 4:36, boa tarde.
2: Boa tarde, meu amigo. O Alex Ribeiro, tudo bem com o senhor, né? Aqui é Flávio do Bairro Luanda. Passa pra nós aí do Duque Dalvan, Rastros na Areia e Tio.
1: Alô, Flávio, um abraço pra você. Nós tocamos agora do Duque Dalvan. Vamos de Paulo e Paulinho, que nós vamos estar juntos esse final de semana. Amor de primavera.
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1: Um abraço pro Flávio, hein, gente boa. Bora.
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0: 4 horas e 41 minutos, 19 minutos apenas para 5. Boa tarde, quem fala?
1: Boa tarde, Alex Ribeiro, tudo bem? Eu sou Maria aqui de Nova Era. Quero lhe pedir uma música, mas eu não sei o nome da música, só sei o nome do cantor, Leonardo. As palavras têm poder, então.

0: de Leonardo. Eu acho que o nome da música é As Palavras Têm Poderes.
1: Fala, meu chegada, tô por causa, Esquadra das Pacas, alguém liga, Poitiba, manda pra nós aí, Morena de Goiânia, oferecer pra todos os ouvintes melhor do Brasil, bora Grace, Mandizão, bora Juliano, Púrico, ô Zé Mar, tem que prender os bezerros, Zé Mar. Vai pra nós aí, ó, eu, Juliano e Grace aí, na promoção dos ingressos aí, tá? Ele tá doido? Chama!

0: 4:44, Leonardo. Boa tarde, quem fala?
1: Boa tarde, Fazenda.
0: Alô, meu amigo. Aí o pessoal da Fazenda Corvo das Onças, uma ligada. 3851-6244, você pode falar comigo, deixar o seu abraço, o seu alô para quem você quiser até as 8 da noite. Você tem quanto marcado essa festa boa do rádio. Você que tá aí pelas estradas, tá em toda a região do Médio Piracicaba, 91.1. Eu vou no break e volto já, é rápido, rápido, eu tô de volta, hein?
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2: Menino 4:46.
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0: 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ligado. 4h54, um abraço meu amigo Ricardo do Caminhão, tá na estrada, né? Sempre curtindo a 91, bom dia, diferenciado, boa tarde.
1: Ô meu amigo Alex Ribeiro, boa tarde, tudo bom? Como é que tá os preparativos pra nossa cavalgada aí, Molevade, meu filho? Aqui é o vaqueiro do Pedro aqui. Manda uma música bonita aí, oferece pra minha irmã que tá fazendo aniversário hoje, tá ficando mais velha, mugadinho, mais uma primavera. Amor dos Outros, com Henrique e Juliano, faz favor pra nós aí. Uma pessoa muito boa, querida, demais da conta. Mora no fundo do meu coração.
0: Muito bacana, parabéns, parabéns. Agora 4h55, parabéns, aplausos, aplausos. Bom demais, união, família, amigos. Parabéns aí. Chegando Henrique e Juliano, os Amor dos Outros. Daqui a pouco tem informativo. 4h55.
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0: Olá, boa tarde para você de João Molevade, de toda a região do Médio Piracicaba. Agora 5:03, terça-feira, 25 de agosto de 2026. Chegamos a 230.

0: 7 dias do ano, restam 128 dias. Hoje é dia do Exército Brasileiro, né? Hoje é dia também do feirante. Um abraço para todos os profissionais da área. Nós agradecemos a vocês aí pelo carinho, pelo trabalho. Para você que está no trânsito, excelente tarde, né? Boa viagem para você retornando para casa, indo para o trabalho, trabalhando, descansando, a turma do aplicativo. Pessoal que está ligado na maior potência e alegria do Médio Piracicaba. Boa tarde, Kindred, tudo bem?
1: Oi, o Alex Ribeiro, boa tarde. A TV Globo está promovendo uma série de entrevistas com candidatos à presidência da República. Renata Vasconcelos e César Tralli comandam as entrevistas ao vivo logo após o Jornal Nacional. A novela Quem Ama Cuida vai ser apresentada na sequência. Nesta terça-feira, o entrevistado é o ex-governador do estado de Goiás, Ronaldo Caiado. Amanhã, o entrevistado vai ser o candidato Renan Santos. E hoje também é dia de clássico. Cruzeiro e Atlético se enfrentam nesta terça-feira, a partir das 9 horas da noite, no Mineirão. Este vai ser o jogo de ida válido pelas quartas de final da Copa do Brasil. O Sport TV e o Premier vão transmitir a partida ao vivo. O Atlético está a 10 jogos invicto. Já o Cruzeiro vem de 4 vitórias consecutivas no Brasileirão. O momento é bom para ambos os times. Eu volto amanhã com informações sobre o resultado da partida e com mais notícias. Direto da redação, Kinderly Brandão.
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0: 5 horas e 10 minutos, 5 e 10. Vamos falar com 23 85 62 44 91.1. Boa tarde.
1: São dois e testando. Muito bom. Oh, meu grande amigo Alex Ribeiro, bom demais, né? Aqui é o Ricardo Locuta, aqui de São Domingo do Prata, rapaz. Toca aí pra nós, Nelson Gonçalves, naquela mesa. Oferecer pra todos os ouvintes do Alternativa FM. Toca aí pra nós a melhor Alternativa FM. Nelson Gonçalves, naquela mesa. Eu quero estar participando desse sorteio, hein? Meu filho, bora curtir de Paulo e Paulino. Cê tá doido. Tchau, obrigado.
0: Alô, meu amigo, um abraço. Eu não consigo trazer a música agora. Um abraço pro Ricardo Locuta, grande profissional, grande amigo nosso, né? De quantas cavalgadas.

0: 12 minutos, um apoio de TM Proteção Vincular, Bemisa Mineração, um abraço, alô Brenão, alô Guilherme, toda a equipe, Rede Grau, vamos ligados, 5h14, boa tarde.
1: Fala Alex Ribeiro, boa tarde, beleza? É o xerife, Nival, tudo bem? Alex, toca pra nós fazendo favor. É Ana Castela aí, solteiro, forçado, fazendo favor, oferecer pra todos ouvindo do rádio, pra mim curtir no sítio aqui, que eu estou aqui no sítio ainda. Beleza? E o pau tá quebrando. Pra todos ouvindo do rádio, tá ouvindo o programa nesse momento. Com Deus aí, meu irmão.
0: Obrigado, excelente tarde. E você, quer ganhar um convite pra cavalgada de Bom Levar? Participa comigo.
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2: 5:25.
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5: Conferindo 6:01. Boa noite.
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7: 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Deus abençoe Alex, um forte abraço. Que a graça e a presença de Deus esteja sempre com você. Deus abençoe, irmão.
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Olá, meu irmão, olá, minha irmã ouvinte, saúde e paz. Deus abençoe. Que bom estarmos juntos no nosso momento Pão da Palavra. Hoje a palavra de hoje nos ensina que é pelo Espírito Santo que eu consigo fazer a vontade de Deus. O Evangelho nos diz: naquele tempo, Jesus voltou para a Galiléia com a força do Espírito Santo e sua fama espalhou-se por toda a redondeza. Ele ensinava nas sinagogas e todos elogiavam. Ele veio à cidade de Nazaré, onde se tinha criado, conforme seu costume. Entrou na sinagoga no sábado e levantou-se para fazer a leitura. Deram-lhe o livro do profeta Isaías, aonde está escrito:

Espírito do Senhor está sobre mim, porque Ele me consagrou com sua unção para anunciar a boa nova aos pobres. Enviou-me para proclamar a libertação aos cativos, aos cegos a recuperação da vista, para libertar os oprimidos e para proclamar um ano da graça do Senhor. Depois fechou o livro, entregou ao ajudante e sentou-se. Todos que estavam na sinagoga tinham os olhos fixos nele. Então começou a dizer-lhes: hoje se cumpriu essa passagem da Escritura que acabaste de ouvir. Todos davam testemunho a seu respeito, admirados com as palavras cheias de encanto que saíam de sua boca. O Espírito do Senhor está sobre mim. Somente pelo Espírito conseguimos realizar a vontade de Deus em nossa vida. O Evangelho nos fala do momento em que Jesus inicia sua missão pública, logo após o batismo, depois de receber o Espírito Santo. No momento que foi batizado por João, o céu se abriu e o Espírito desceu em forma visível sobre ele. Então, direcionado para o deserto, fica 40 dias guiado pelo Espírito Santo, para então começar a sua missão. A palavra nos ensina que é pelo Espírito que podemos fazer a vontade de Deus. Jesus poderia ter feito tudo sem passar pelo batismo, mas deixa ser conduzido pelo Espírito, para mostrar que a humanidade revestida do Espírito Santo é capaz de fazer a vontade de Deus, é capaz de ver o extraordinário de Deus, é capaz de passar pelo deserto e resistir às tentações do inimigo, é capaz de passar pela cruz, suportar o sofrimento e vencer a morte. É pelo Espírito que Jesus realiza a missão que o Pai lhe confiou e que Ele anuncia na palavra de hoje. O Espírito está sobre mim, me ungiu com a sua unção, para proclamar aos presos que eles estão livres, aos cegos fazer enxergar, aos oprimidos restituir a alegria e proclamar o tempo da graça de Deus. Toda a missão de Jesus foi conduzida pelo Espírito Santo para nos ensinar que não posso passar por essa vida sem permitir a ação do Espírito em mim. Não posso ser conduzido somente pela minha vontade, pelo meu querer, pelo meu conhecimento, pela minha capacidade somente, mas pelo Espírito. Jesus tinha toda a capacidade de fazer tudo por si, mas deixou ser guiado pelo Espírito para ensinar que este é o caminho. É Ele quem nos concede a graça de resistir às tentações. Ele nos concede a força diante dos desafios, a sabedoria diante das escolhas. Sem o Espírito, somos guiados por nossa própria vontade. Se quer agradar a Deus e fazer a sua vontade, tem de ser menos de mim e mais de Deus. Aprender a esvaziar-se para que possamos estar cheios da presença dEle, estar na presença dEle, conduzido por Ele. O Espírito Santo age em nós na medida que o invocamos, na medida que buscamos, que permitimos. É missão do Espírito estar conosco, orientar, ajudar, defender, conduzir. O próprio Jesus disse: não deixe vocês sozinhos, enviarei o meu Espírito, o Consolador, que vai orientar, ajudar, estará com vocês todos os dias. Mas para que o Espírito possa fazer e agir, eu preciso estar na presença dele. Se não houver oração, não há ação do Espírito. Se não houver mudança de vida, conversão, não há ação do Espírito Santo. Se não houver intimidade com Deus, não tem intervenção do Espírito Santo. Se não houver vida nova, dificilmente o Espírito encontrará espaço para agir. Jesus vai dizer a Nicodemos: necessário é nascer de novo, nascer da água e do Espírito. Nascer da água é o batismo sacramental que recebemos. Nascer do Espírito é morrer para este mundo e viver para Deus somente. Romper com tudo aquilo que me rouba de Deus, com tudo aquilo que desfigura a imagem de Deus em nós. Ser conduzido pelo Espírito significa primeiro romper com tudo aquilo que conduz a nossa vida, nossos pensamentos, nossos sentimentos, nossos atos, desejos, nossas vontades.

0: limitados, para que somente Ele possa agir. Isso chamamos de conversão, mudança de vida, fugir das situações de pecado, revestir-se do homem novo, para que o Espírito possa agir, fazer e manifestar. Pouco experimentamos o Espírito, porque pouco conhecemos o Espírito Santo. Preciso buscar conhecer, rezar, invocar, todos os dias ao acordar. Eu preciso invocar a presença do Espírito Santo. A primeira oração que deve estar em meus lábios antes mesmo de levantar da cama é: vem Espírito Santo. Ele é Deus com Pai e com Filho. Merece ser adorado, amado, invocado, conhecido como Pai, e o Filho é conhecido, amado e adorado. Faça a experiência de todos os dias rezar invocando e entregando o seu dia à ação do Espírito Santo, e verá como Ele irá fazer e agir em seu caminho. Invoca, Ele se deixa encontrar. Rezemos a oração do Espírito Santo. Vinde, Espírito Santo, enche os corações dos vossos fiéis e acendei neles o fogo do vosso amor. Enviai o vosso Espírito e tudo será criado, e renovareis a face da terra. Oremos. Ó Deus, que instruíste os corações dos vossos fiéis com a luz do Espírito Santo, fazei que apreciemos retamente todas as coisas segundo o mesmo Espírito e gozemos sempre de sua consolação. Por Cristo nosso Senhor. Amém. Pela presença do Espírito Santo, desce sobre você, sobre sua vida, saúde, sobre sua casa, trabalho, família, a bênção, a proteção de Deus Todo-Poderoso, Pai, Filho, Espírito Santo. Amém. Saúde e paz.
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5: 6:19, excelente noite. Daqui a pouquinho tem momento do namoro, não dá mais para ficar sozinho. E às 8 tamo juntos.
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0: 6h25. Daqui a pouquinho tá chegando o momento do namoro. Um abraço, meu grande amigo Brenão, lá da Bemisa, toda a equipe. Trazendo um abraço para todos os motoristas nas áreas de mineração. Pessoal das avenidas Wilson Alvarenga, Getúlio Vargas. Tá preparando, eu vou no break e volto já trazendo o momento do namoro. Pra você que tá conectado aqui. 6h26, ótima noite. Abraço, 91.1.
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0: chegando o momento do namoro, agora 6:35, para você que tá no trânsito, tá em casa, no trabalho, toma do aplicativo, tá em busca de um grande amor para sua vida, como é que tá o seu coração? Como é que tá o sentimento? Gostaria de encontrar alguém especial para te fazer feliz, para abraçar as oportunidades que a vida tem nos dado. Você pode participar conosco nas ondas do rádio, dizendo que não dá mais para ficar sozinho. Você pode deixar os seus dados, telefone, falar: eu gostaria de falar com alguém, conhecer uma pessoa, demonstrar o meu carinho, o meu sentimento. Fala conosco nas ondas do rádio. 6:36. Em um mundo onde o romance, o amor, a alegria e a felicidade nos conduz todos os dias nas ondas do rádio, para você que está em busca de alguém especial. Num mundo cada vez mais conectado, o ato de, às vezes, enviar uma mensagem pode fazer toda a diferença. Em meio à correria do dia a dia, expressar o amor, o afeto por meio de palavras tem o poder de aproximar, fortalecer laços e criar memórias inesquecíveis, para buscar formas criativas e sinceras de demonstrar o seu sentimento. Enviar uma mensagem de amor através das ondas do rádio pode até imaginar que seja algo simples, mas pode transformar o seu momento com a pessoa amada. Então chega pra cá, num momento desse especial, para que você possa conquistar e deixar ser conquistado. Não venha dizer que não dá mais para ficar sozinho. Coração bate mais forte para encontrar alguém, para viver o que a vida tem emprestado num tempo determinado, para amar e deixar ser amado. Você pode participar conosco nas ondas do rádio.
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0: 16:57.
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2: Conferindo 7:05.
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4: É uma canção que um grande amigo particular mandou pra mim, mandou até por e-mail, pela correria do dia a dia. E eu acho uma letra interessante, uma letra diferente, poética. Grande amigo Vitor, da dupla Vitor e Léo. O nome da canção é Do Outro Lado do Rádio.

0: 7:10, chegando o sucesso.
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0: Vamos preparando, agradecendo, né, a todos os parceiros, amigos. Tá ligado? Fala comigo, daqui a pouquinho tem sorteio de ingressos para a cavalgada de João Molevade, né? Começa quinta-feira, hein? Então prepara o coração, nós temos encontro marcado lá. 21 anos
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0: Vivendo esse grande momento com vocês. Um abraço para toda a equipe do Clube do Cavalo, a pessoa do Tarcísio, um abraço para a Prefeitura Municipal, empresário João Hélio, para toda a equipe, um abraço para o Cris, todo mundo envolvido nesse grande evento. 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Na sequência eu volto trazendo o momento zap zap.
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0: horas e 25 minutos, eu já volto no momento do quadro. Não é? Prepara o coração que vem o zap zap aí. Daqui a pouquinho às 8 tem Sônia Mata 91.1. Enzo Rabir. Curtimos também Eduardo Costa, imagina eu. Eu já volto com o momento zap zap, hein? É rápido, eu tô de volta. Essa noite de terça-feira que tá indo embora e agradecendo pela companhia desde a madrugada que a turma chega, acompanha a gente às 5 da manhã até às 8, depois de 16 às 20 horas. A gente tá junto com vocês nessa emoção, na alegria do rádio.
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já preparando pro momento Zap Zap, e amanhã nós teremos a presença do presidente do Clube do Cavalo, de João Molevade, a partir das 6:30 da manhã, ao vivo comigo aqui no estúdio da rádio, para falar conosco desse grande evento que vai estar acontecendo em João Molevade. Portões abertos na quinta-feira. Um abraço para toda a equipe da Prefeitura Municipal, empresário João Hélio, a todos os parceiros, todo o time do Clube do Cavalo, sempre firme no batente. 33 anos de história, hein? E o Leonardo, que já esteve conosco aí, né? Essa cavalgada, fazendo a festa. E esse ano, Mato Grosso e Matias, de Paulo e Paulino, Ícaro e Gilmar. Prepara! Batida na mão, no gigado, no pé. Grita as crianças, grita os homens também, grita as mulheres.

0: 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Tá chegando a hora da gente falar com os nossos amigos das ondas do rádio, né? Então, prepara o coração, fala comigo, opa! Boa noite, quem fala? Boa noite.
1: Olha, Cipriano, não dá pra ficar sozinho, tá? Luiz Carlos, Boa Santa Fora. Meu telefone é 989-68-1071. Entendeu? Tá com Deus aí. Boa noite, seu cachorro.
0: Alô, meu amigo, essa turma firme no
2: lazer. Galera da Vampo Grande, pro Tico-Tico. Manda um alô também pro meu amigo Zemar lá. Fala com o Zemar pra abrir pra fora, hein? Meu amigo Tucano. Catão lá das bateias. Pra galera que tá te ouvindo aí, positiva. Vamos concorrer nesse ingresso aí, hein? De Paulo e Paulinho aí.
0: Passa. Alô, meu amigo! Faz tempo! 7h36, já 91.1, obrigado! Fala comigo,
1: Rogério! O espetáculo nosso aqui, mão levada, é cavalgada. Você sabe por que que não vende nem ingresso pra. Pra gente antiga igual a mim, assim, tipo velho, não vende gente pra ingresso meio pra velho, não só tem, é um tipo de ingresso só. Você sabe direitinho disso?
0: Não.
1: Obrigado, boa tarde.
0: 7h37, não, tem sim para estudante e tem para as pessoas também, né? Ele não fala bem, não, né, Vander? É idoso igual nós, assim, né? Pra idoso, assim, do meu tipo, do senhor, assim. Pra nós, assim, da nossa geração idoso, tem sim, né? Mas vamos pegar, me lembra amanhã aí, ó. Eu vou trazer um áudio aí do empresário João Elton, que eu perguntei ele sobre isso mesmo, os idosos. Vai, vai. Vamos trazer essa informação aí, Pablo. Fala comigo.
3: Você passa pra mim aí, Chico Rei Paraná, de lá pra cá, ofereço aí meu amigo Vaguinho, Vandinho, Alexander Sérgio, Tato Colado, Damastor das Areias, Renato Vieira, Canjica da Boense, Massa Amaral, Janaí Moura de Tabira, Geraldinho, Cidney Neguinho, Clube Rodoviário, J. Alvesão Domingo do Prata, ligadinho também no Top Sertanejo, valeu.
0: Alô, meu amigo. 7h38, pra cima da emoção. Fala comigo,
4: fala. Aqui é Rogério, boa noite.
0: Bom,
4: Tabira.
0: Bom, Rogério.
4: Campeão. Manda pra nós uma chora Carolina aqui, fazendo um frango assado aqui, os pedaços do molho de madeira aqui. Tomando um pra ver se o nosso galo ganha hoje. Se não ganhar, vou matar outro galo. Tá ficando difícil. Um abraço, com Deus aí, de Tabira, um abraço.
0: Alô, meu amigo, aí, ó, você falou num frango desse, rapaz, eu jantei, foi ontem, nossa, mãe. Brincadeira, hein, Mendes? O cara fala assim.
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0: Agora, mas a noite é pesadelo em sua cama, solidão na madrugada. Opa!
6: Ô, Alex Ribeiro, sai, cachorro. 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

0: adorar lá em Mutuca, 3 horas, domingo. Sai, cachorro, manda a música pra mim aí, Guilherme Silva.
1: Um abraço pra todo mundo aí de Mutuca. Eu não posso, que nós vamos estar na cavalgada aqui, João Molevade. Mas numa próxima oportunidade, fala comigo, que será um prazer imenso estar junto com vocês aí, tá bom? Um abraço, pessoal de Mutuca. 7h39.
2: Alex, boa noite, Alex, beleza? Tudo na paz? Manda um mandão pra nós aí de Mato Grosso e Matias. Tá com vontade de ir no show deles, mas tem que deixar pra próxima, que a saúde não tá me ajudando muito nada. Manda um mandão pra nós aí, dessa galera de prata aí. E pra mim, que é ficar mais velho hoje, né?
1: Opa, parabéns.
2: Manda pra nós aí, beleza?
1: Parabéns, Alex, amigo.
2: Obrigado, boa noite.
1: Saúde, paz, alegria, muitos anos de vida. A paz do céu te abençoe aí. Melhoras aí, ó. Toma um xaropezinho daquele caseiro mesmo, rural aí. É, flor de camarão, mel, limão. Põe pimenta também. Que pimenta, meu Deus? Ficou doido?
3: Tô comendo antes, DJ.
1: Pimenta fica ruim demais, né?

0: Um rápido, opa!
1: Alô, Alex Ribeiro, Geraldo Afonso, um abraço aí, um abraço a todos os ouvintes da Rádio Alternativa. Estão sumidos aí, nós só mais nos aparece. Alex, mandar um abração aí, a turma aí dos Morros de Melo, da Marinha lá, mandar um abraço pra Dida lá do, da Pedra, aí nos Gomes também, pessoal lá dos Alves, lá do Bateias, pessoal da turma do Chapéu aí, que tá sempre nas passeatas, nos passeios, nos encontros aí, e Deus no coração de todo mundo, tá certo? Mais um abração aí, cara, satisfação muito grande de falar com você aí na rádio aí, e é isso aí, vamos trabalhando, vamos correndo atrás que não para não. E hoje tem Cruzeiro e Atlético, né? Nós estamos aí torcendo o Cruzeiro aí, lógico, né? Mas tá tranquilo, o negócio é o respeito. Ontem respeito tem tudo. Um abração aí, com Deus aí.
0: Alô, Geraldo Afonso, vereador diferenciado, cara bacana, muito educado. Grande Geraldo Afonso, Rio Piracicaba. Deus abençoe, ilumina o céu, patrão. Passa por um café aqui, hein? 7:41. Opa!
2: Bebê, manda a música do Eduardo Costa pra nós aí, fazendo favor. Essa música aí, olha ela aí, fazendo favor.
0: Ô, gente, o meu tempo começa a bater na porteira pra nós ir embora. Fala comigo.
3: Alô, Alex Ribeiro. Bom, não, o que ele tá falando é Juninho de Avalon, vem da reta. Tamo aí, moça. O louco já tá deitado ali já, o da retinha lá, o Juninho lá. Bateu uma boia ali e já tá coado ali. Não vou com bicho aí, tirando mão pra cima lá. Com medo de deitar a barriga pra cima, minha mãe fala, não pode não, menino. Olha, olha esse daí. Passa a mão da boia pra nós aí. Toca um dedinho apaixonado aí. Aê!
0: Morena, esses meninos, eu vou falar com vocês, vocês no casamento dos outros da igreja, é tosse lá, eles falam que é gripe, né? Tudo perigoso, mano, tudo perigoso. Isso aí eu vou falar com vocês, tá? 7:42. É os verdadeiros caras que você tem que escalar serviço pra esse sábado e domingo, porque senão isso aí faz 15 dias de festa, acabou, velho. O Mato Grosso e Matias. Quinta-feira nós temos encontro marcado. Já tivemos juntos em Barretos. Vamos encontrar novamente aí, ó. Mato Grosso e Matias.
4: Alô, amigos, e aqui fala o Mato Grosso.
5: E aqui é o Matias.
4: Você está muito bem, está na companhia do Alex Ribeiro. Parabéns. Um abração do Mato Grosso. Um abraço do Matias, Alex Ribeiro. O que vai ser?

0: 49 minutos, trazendo um abraço, meu amigo Hernani do posto 65 diferenciado. Alô, Hernani! Um abraço pra toda a equipe aí do 65. Obrigado aí pelo carinho. Um abraço, meu amigo Formigão, São Gonçalo do Rio Abaixo, tá ligado? Última participação, devido ao meu tempo. Tem mais pessoas que querem falar comigo, mas infelizmente eu vou atender fora do ar aqui.
1: Boa noite, meu amigo Alex Ribeiro. Estamos aqui sempre ligados na melhor programação da rádio Alternativa 1, com essa locução top do nosso amigo Alex. Amanhã, Mato Grosso e Matinhos. Sou fã desde carteirinha, hein? Tô live. Bora pra cima, seu amigo Evandro Caetano. Boa noite a todos. Todos tenham uma excelente noite, abençoado por Deus.
0: Alô, meu amigo! Irmão Anacelo, um homem é diferenciado. Os melhores ouvintes estão ligados aqui. Como tudo diferenciado, irmão. Bota o cachorro, meu amigo. É música que fala do caboclo lembrar de um amor que o tempo levou.

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0: 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Então acabou, mas vambora então. 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
0: Chegou ela por aqui, minha amiga Sônia Mata. Boa noite, Sônia, tudo bem?
2: Boa noite, gente. É tanto,
0: tudo bem?
2: Tudo bem, e aí, boa noite, Alex. Cavalgada chegando, né, Alex?
0: Chegando.
2: Depois da manhã você tá lá, né?
0: Tá lá,
2: isso mesmo, tamo lá, né, não?
0: Você vai lá prestigiar nós também, né?
2: Aqui, tô querendo, né? Que é bom. Cavalgada é bom, né?
0: Você enfeita as mulheres de mão levada toda com os cabelos, com a maquiagem.
2: Aí nossa, cê, chega todo mundo lá.
0: Você usa o seu talento todo e você não vai pra esnobar o seu também lá, não?
2: Boa, eu também faço o meu, né? Não, não tem que fazer, né, não?
0: É isso aí.
2: É, cara, muito bom, né, não? Cavalgada é isso mesmo, gente. Não, muito bom, tá?
0: E tem agenda lá ainda ou não?
2: O quê?
0: Eu quero arrumar mais serviço pra você ainda.
2: Não, arruma mais serviço, não. Não, eu tô aqui hoje, não. Eu comecei minha terça-feira, ó, no trampo, minha irmã.
0: Não, tá bom.
2: Bambu geme, né? Bambu geme, tá?
0: Um bom trabalho pra você. Obrigado. Eu tô na escuta a partir de agora, tá bom? Fica com Deus,
2: com Deus também.
0: Falou, tchau. Acabou, já selei meu cavalo, passei a perna encascando fora. Encontro vocês, assim Deus deixar, quando o galo cantar às 4:30 da madruga. Tchau, meu povo, já tô com a chave da caminhonete na mão. Abraço, bom levar de região. Obrigado pela audiência, pela companhia de sempre. E amanhã, 6:30, o presidente do Clube Cavalo vai

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9: 8 e 3.

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1: O nosso radar tá no ar. 20:03, nosso radar está no ar, né, gente? Boa noite a todo mundo, 25 de agosto, terça-feira, né? Começamos, né, o nosso programa aí, gente, com muitas dicas bacanas, mas antes do nosso programa, gosto de mandar o quê? Muito abraços, abraço pra vocês aí, né, que estão todos os dias ligatinhos, né, porque todo mundo quer saber de beleza, e beleza com a gente aqui não é segredo, né, a beleza está nas ondas da nossa rádio alternativa, então todo mundo aí ligadinho, todo mundo aí aprendendo, né, gente, você que tá aí, né, você chegando aí, né, do trabalho, né, você aí cansado, tava preparando a janta, como também um lanche, né? Para a família ou para você também, né? Que mora aí sozinho. Mas dá um play, dá para você ir fazendo tudo isso, escutando o radar da beleza, né? Que tá aí, gente, mandando para você sempre aquelas dicas legais, sabe? Dicas mesmo, dicas que vão te ajudar a família toda. Então, vamos começar, né? Nessa nossa terça-feira, né? Mandando abraços, é, gente, nós vamos mandar aí abraço para Lurdinha do bairro de Lourdes, para Tonho, né, também, aqui de Monivade, vamos mandar para Rodolfo Batalha, tá, todos esses nossos amigos aí, que tá aí, gente, participando do nosso radar da beleza, que todo mundo quer aí, tá, gente, ligadinho, ligadinho, fazendo essa força, né, radar da beleza, ondas no ar, né, ondas de beleza, segredo aqui não, aqui não é lugar, né? As ondas levam para todos os cantos, né? Essa beleza, né? Essa empatia, esse amor. E esse amor é um abraço também que eu mando a todos vocês aí, sempre me ouvindo e dando esse play. Tá, gente? E qual nossas dicas? O que que nós preparamos hoje para todos vocês aí?

né? Pois é, hoje nós vamos falar, né, o que está em alta, sim, em alta aí, com toda aquela força, né? É, de novo, né? Porque não é novidades isso, mas as nossas mechas californianas, sim, gente, né? Ficam lindas em qualquer tipo de cabelo. E principalmente, né, que esses cabelos nossos hoje com aquelas curvaturas. Quando eu falo curvaturas, sejam ondulados, sejam cacheados, sejam anelados, sejam crespos. Tá aí, né? A californiana sendo representada de novo nas nossas curvaturas, né? Seja qual curvatura que é, né? E muitas vezes ficamos aí, né, gente, à mercê, né? Que cabelos de curvaturas não poderiam, né, experimentar esse glamour das nossas mechas californianas. 20:06, porque aqui também tem música. Música boa demais. E todo mundo gosta de ouvir a música, né? Que nós fazemos aqui, nosso radar da beleza, né? Fazemos essa, como se diz, essa playlist aí pra você, né? Escutando que música, como eu falo, eleva nossa alma. Como que eleva a nossa alma? Então, vamos ouvir o que é música boa e daqui a pouco eu volto, né? Com o nosso tema legal, tá, gente? Fique ligadinho, dê um play aí e vamos escutar música e dica, dica e música. Daqui a pouco eu volto.

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3: 20:17, chegou a hora, né, gente? De nossas dicas, né? Porque só de ficar sintonizados aqui agora, né, gente? Você tá ficando mais bonita, mais bonito, porque aqui, beleza, não fica segredo. Nós colocamos no ar, né, não? Nós colocamos aí nas nossas ondas da Rádio Alternativa, né? Então fica aí todos ligadinhos que agora nós vamos falar nosso tema, né? Que tá em alta aí, as nossas mechas californianas. Sim, gente, você já viu falar? Mechas californianas voltando, né? Voltando com tudo, né, gente? Voltando com força. Isso é bom, né, gente? E você sabe como é essa técnica? Você já ouviu falar das californianas, né? Pois é, gente, essa técnica de clareamento, né? Ela imita aquele efeito do sol na praia, né? Então, aí já dá pra você, né, aí já imaginar, né, que seja esse efeito no sol, né? Então é que a raiz fica naquela cor, né, natural do seu cabelo, mas ela vai ficar ali escura, né, vai ficar escura e vai clareando em degradê aquelas pontas, né, bem mais claras, fica aquele efeito, gente, aquele efeito queimado de sol. É, que muitas vezes você olha para seu cabelo e fala assim, nossa, meu cabelo parece estar queimado de sol lá nas pontas. E isso, né, gente, remeteu, como se diz, se eu voltar atrás para contar a vocês, né, como surgiu, como os cabeleireiros, né, partiu para essas mechas, né, a gente vai lá nas praias, né, lá de Califórnia, onde que ficavam ali, né, aqueles caras ali, né, com a prancha ali nas ondas, né, ali, e como ficam sempre, né, ali naquelas pranchas, ali no mar, né, pegando aquelas ondas, o cabelo, o sal ali, né, vai fazendo por si só esse efeito californianos, por isso que falou efeitos californianos, porque toda essa técnica surgiu e observadas, né, pelos cabeleireiros daquela época, né, que quando chegavam eles ali no salão, via aquele efeito e foi levado, né, construído, né, idealizado para os cabelos, né. Por que não fazer, né? Esse efeito que o próprio sol estava ali. E aí foi introduzindo. E hoje nós temos aí, né, essa técnica que até hoje chamamos de técnicas, né, californianas. Que é esse efeito que mantém, né, o efeito tipo degradê no cabelo. Né? Então, e essa diferença de ombre, como dizer, há uma diferença com o ombre, né? Porque muitas vezes, você viu hoje, vamos fazer o ombre, que é só nas pontas, né? O ombre também está falando pelo nome, que trazemos até o ombro, ombre. Então, todas essas técnicas, elas nos levam ou nos remete, né, a algo, né, do nosso visagismo, do que nós temos nesse ângulo do nosso rosto, né? Como nós também falamos, as ondas, né, contorno, né? Quando a gente faz essas ondas contornos, essas mechas contornos, então ela vai pegar pelo contorno do nosso rosto, fazendo esse visagismo, ou ampliando ou reduzindo, né? Que geralmente

realmente a gente já trabalha com isso, para ampliar e para reduzir, seja numa coloração, seja no efeito de mechas, seja no efeito dessas técnicas que eu estou aqui falando, e seja também numa maquiagem, quando a gente está construindo a maquiagem, né? Quando eu quero abrir, né? Quando eu quero aumentar, então eu vou clarear, e quando eu quero reduzir, eu vou escurecer. Então isso são sempre essas técnicas, que seja ela no cabelo, seja ela também numa maquiagem, nós que somos profissionais da área, nós trabalhamos com isso, né? Ou clareia ou escurece. Áreas que precisam ser aumentadas, áreas que precisam ser diminuídas. Então, vamos voltar ao nosso tema aí da nossa ombre. Então, gente, tudo isso, né? Agora, ela tá voltando aí com tudo, né? Mas volta sempre, é modernizada, né? Nós sempre tem aquela pegada mais moderna, né? Aquela pegada que, sim, voltou. Voltou, mas não é aquela de 2015, né? Essas californianas, que aquelas de 2015 eram aquelas linhas bem marcadas, né? Bem marcadas, bem destacadas, né? Que muitas até hoje usam, não é que a pessoa não vai usar. A pessoa usa o que quiser, a pessoa sente bem com o que quiser, né? Mas desde que ela seja bem construída, cabelo bem legal, não tem nada, né, demais. Mas como nós falamos em tendências, né, gente? Então tá aí, a californiana voltou, mas não é com aquela pegada de 2015, com aquela linha marcada. O que está hoje em alta são aquela californiana mais soft, né? Quando a gente fala soft, a gente fala assim, mais esfumada, né? Mais esfumada, ali da que a gente constrói, vai esfumaçando e ela vai ali sendo despercebida, né? A raiz escura, preservada, mas uma transição, gente, bem difusa e pontas mais claras, começando ali com 5 dedos abaixo da raiz, para não precisar retocar toda hora. Porque nossa vida hoje, gente, é muito corrida, né? E tudo isso nasce preservando também o nosso tempo, né? Porque você não tem tempo, como em 2015, vão remeter para você tinha muito mais tempo, né? Hoje, todos nós precisamos correr mais para ganhar o nosso pão de cada dia, né? O pão sofrido, né? Não, a família quase toda precisa trabalhar. Hoje você precisa trabalhar fora, trabalhar em casa também, né? Então é muito corrido. Então tudo isso vai facilitar. Nós temos aquele, né, facilitador, que é seu tempo, né? Então você vai lá, vai ficar tantas horas para ser construída dentro do um salão, né, dentro do estúdio de beleza, mas você também vai ter um ganho maior, né? Você vai ficar uns 6 meses, né, por aí, sem precisar de retocar. Então isso é muito válido, né? Quando você vai procurar qualquer dessas técnicas por causa do nosso tempo, e também um outro ganho maior, né? Que você também não vai precisar dando aquela manutenção, porque quanto mais em evidências técnicas de químicas, você precisará de que muito mais de manutenção com um profissional, né? Então isso tudo também é um ganho, é um passo, né? Que hoje, como a gente fala, volta californiana mais soft, né? Mas preservando aquela raiz mais escura e esfumaçada, que leva assim, mesmo que ela fique envelhecida, ainda tem aquele contraste legal no seu cabelo, você há uma entrega bacana do que você quer nos seus cabelos, e é isso que valida, né? Isso que valida essa nossa tendência, né? Porque você tinha um tempo maior antigamente, mas hoje não tem. Seu tempo, mas você quer estar bela, você está querendo estar linda, você é homem também, está querendo ficar lindo. Então tudo isso, gente, é um ganho. Então quando nós partimos para um efeito, né, mais moderno, umas técnicas mais modernas, você vê que isso tudo é um tempo que você vai ter mais dentro da sua casa, né? E também um tempo ganho, mais saúde para os seus cabelos, né? Que você mesmo vai ter uma rotina de beleza e vai se adequar. 20h25, daqui a pouco eu volto falando mais do nosso tema, né? Que é essa volta, que tá com tudo, né? Dessas mechas californianas. Porque nós temos que ter o quê, gente? Música, música boa, música para a nossa alma, né? Não, que é tudo de bom.

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1: 20:36, vamos à nossa dica, né, gente? Maravilhosa, que música foi boa, né? Que músicas maravilhosas, né? Nessa nossa noite aqui, né, gente? Muito bom. Pois é, gente, vamos voltar ao nosso tema, né? A essa, como se diz, mechas californianas, né? Então, falei pra vocês dessa transição, que ela é suave, ela é soft, né, gente? Mas e os tons, né? Pois é, nós temos tons quentes, né, naturais, que são o mel, caramelo, tá, gente? Aquele avelã, aqueles dourados, os cobres, que são os mais pedidos hoje, né? Porque, né, são os mais pedidos. Não é que porque está na moda, não, gente, são os mais pedidos. Porque fica mais próximo também, às vezes, do tom, né, daquela pessoa, e evitar também, como eu disse, né, aquele, esses retoques, né, essa frequência ali no salão, né, mas também, gente, esses tons aqui, eles vão combinar com qualquer tipo de pele, isso é muito bom, né, esses tons mais quentes e tons naturais, então você tem que visar bem, tons quentes e naturais são o quê? É o mel, né? É o caramelo, que são tons, gente, mais dourados, né? Mas é tipo chocolate, né? Que é o tom coringa, que a maioria das vezes para nós, né? Nós temos essa classificação do médio, né? Que é o chocolate. Porque o chocolate, gente, é um tom que ele combina com qualquer tipo de pele e cor. Ele combina com qualquer tipo de textura de cabelo. Então ele vai harmonizar, gente, tá? Aquela pessoa que quer uma mudança primeiro, em vista, né? Só que nós temos em vários tons. O chocolate claro, nós temos chocolate médio, nós temos o chocolate escuro, nós temos eles mais dourados, ele mais acinzentados. Então, essa cartela que nós procuramos sempre, né, avaliar junto quando um profissional, ou quando um cliente procura nós profissionais, para que a gente faça aquela leitura, aquela interpretação, né? Porque você chega ali, né, querendo saber como vai lidar com a mudança de cor, e isso é muito importante, né? Não é você fazer experiência de cores ali no seu cabelo, você quer uma mudança real. Então, aquele profissional, principalmente para essa californiana, como nós estamos falando hoje, ele tem que entender muito bem, né, do que essa colorimetria, para que entenda, né, essa forma, essa cor sua, né, que você procura, esse objetivo seu, que é essa mudança marcante e para melhor, né, que ninguém quer entrar no salão para ficar pior do que entrou, né, gente? Então, e também é você mesmo, né, não se ouse, né, fazer uma mudança dentro de casa, se dá ruim, é até pior pra gente, você correr pro salão e procurar, né, uma mudança, né, porque a gente vai, não vai chegar naquilo que você queria, né, vai levar um tempo, né, até construir. Então, é preferir qualquer mudança, a gente tem que, né, ser avaliado e procurado por um profissional, né, que você queira. E voltando nesses tons, como eu tô te falando, né, são esses tons mel, caramelo, avelã, dourado, cobre, são os mais pedidos, sim, são os que mais combinam com a pele morena hoje, né, ilumina sem ressecar tanto, né, porque hoje nós, guriamente, nós estamos já, né, gente, aí no verão, bronzeados, né, então é isso, né, vai combinar com mais sua pele bronzeada, e nós que somos negras, né, nós que somos pretas, vamos falar assim, isso tudo também combina com nossa pele, não existe isso, não pode, né, vamos parar com isso, tá, não existe, hoje não existe nada, tudo pode para todo tipo de pessoas, né, desde que ele ande aquele tom, e o tom também, gente, ele é eclético, né, ele pode para todos, né, isso é importante, isso é muito bom, né, não, e nós também temos aqueles platinados e os coloridos pontuais, né? Que é aqueles cores fantasias que as pessoas também querem, né? Seja ele roxo, seja ele vermelho, seja ele rosa, seja ele azul. Então, isso tudo, né, cabe-se muito bem nessas mechas californianas, né? É claro que nós temos aí, aparece para as lisas, né? Então, ela também bacana, né? Quem tem aqui os cabelos, que as texturas bem lisa, né? E para você ter aquele efeito bacana, né? Você pode começar aí, fazer esse esfumaço, né, gente? Como eu falei, né? Pelo o nosso rosto, né? Se você começa ali pelo queixo, isso vai iluminar.

Isso aí vai iluminar o seu rosto, isso vai afinar o seu rosto. Nós temos também para as onduladas, né? O cabelo cacheado, gente, ele é até fácil pra gente fazer esse esfumaço, né? Esse, como se diz, né? Fazer esse soft no cabelo, né? A onda já consegue fazer com a gente quebra aquela marcação para não ter, né? Quando a gente está fazendo. Isso eu falo para nós que somos profissionais. E fica lindo, gente. Fica lindo quando você faz aqueles cortes em camadas ou em bob. Então, você que tem aí cabelos ondulados, você pode apostar também nesse tom mel, no dourado, que fica, gente, chique, tá? Fica lindo demais, tá? 20 horas e 42 minutos, daqui a pouco eu volto falando mais das nossas mechas californianas, né? Que é muito top. E tá em alta, tá, gente? Você que tá querendo aí mudanças, vamos apostar em mudanças. Mudanças, como eu falo, né? Pra melhor, não pra pior, né, gente? A gente quer ficar sempre melhor. Daqui a pouco eu volto.

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1: 20 horas e 50 minutos, né? Nosso programa quase acabando, né, gente? Mas tem ainda dicas, sim, gente. Temos dicas, né, não? Pra passar ainda, né? E nosso tema hoje está sendo até bom, né? Que são as californianas, né? Você que já experimentou ela lá pra trás, né? 2015 aí pra trás, você gostou, né? Que é muito bom, né? Ver as mechas só de ponta. Você não acredita que antigamente a gente enfermava isso até de plumagem, né? Quantas plumagens a gente não fez? Mas vamos voltar aqui, né, gente? No tema.

nova modernidade, com essa nova pegada, né? Essa nova pegada das nossas mechas californianas. E elas também, gente, fica muito de excelência, né, gente? Para quem tem cabelos cacheados, sim, gente. O efeito fica maravilhoso, tá? Porque vai destacar, né, aqueles cachos, né, esfumado ao natural. É uma técnica que vai misturar, sabe, gente? E aquelas mechas vão ficar ainda com a quantidade de, como se, de contrastes, sabe? De contrastes nas pontas maravilhosas. Então, você que tá aí com seu cabelo cacheado e tá querendo uma mudança, tá aí, gente. Vamos apostar nessa nossa nova modalidade, não. Nossa nova, volta dessa nossa tendência, né, gente? Com essas mechas, né, hoje, com a pegada mais esfumaçada, mais soft, né? E, gente, e como eu disse, né? Continua também, né, aqueles mesmos tons para as cacheadas. Vai o mel, canela, os acobreados, né, gente? Que isso também você pode fazer até com base de tintura, tá? Aquelas que não querem descolorir os cabelos. As crespas, vamos falar nas nossas crespas. A Black Power, é, gente, também tá super em alta clarear só as pontinhas, tá? Você que tem seu cabelo é crespo, Black Power, lindo, maravilhoso, né, gente? Com essa textura de volume, gente, incrementa mais o volume, né? Você pode fazer suas californianas aí nas pontinhas, tá, gente? E você que gosta também de usar os tons, né, gente? Fantasias, o roxo escuro, fica ainda mais lindo aí nas crespas também, tá? E dá um destaque fenomenal. Mas, como eu disse, procurar um profissional, né? Procurar, né? Igual a crespa, é um cabelo que é mais ressecado, porque não tem como chegar tanta hidratação até a ponta, né? Então, não ouse, né, fazer em casa. Não, procure um profissional. Ele vai ali dar carinho, ele vai ser gentil. É que nós temos que ter gentileza com nossos cabelos. E tem gente que não tem, né? Não tem gentileza, né? Tem gente que nem gosta de ter cabelo. Eu escuto isso. Isso é incrível. Eu, dentro do salão, tem gente que fala que não gosta de muito cabelo, que não quer cabelo. Então, mas é o gosto dele, né? A gente, né, aceita, cada um com seu gosto. Então, gente, mas antes, seja gentis com vocês mesmos, com seus cabelos. Na hora de fazer uma mudança, procure sim sempre um bom profissional para que possa, né, gente, cuidar e dar esse efeito dessa mudança, dessas mechas bacanas. Porque californiana, gente, ela é descoloração. Então, tira a água do fio e pode, né, dar volume estufado, né? Então, você tem que ter aquele combo salva-vidas, né? É um cronograma com aquele foco bacana em reconstrução naquelas duas primeiras semanas, que eu falo muitas vezes quando nós fazemos uma mudança, ou quando nós passamos, né, gente, por uma química, nosso cabelo também parece que é uma cirurgia. Sempre eu falo isso, tá, gente? Então, é você fazer esses combos legais que nós temos aí, sempre eu falo aqui, né, dessas humectação, reconstrução, hidratação, tudo isso. Isso, gente, é o que de bom, porque seu cabelo fala assim, obrigada, obrigada, né, não? Porque nosso cabelo gosta de coisa boa, sabe? Nosso cabelo gosta, você mesmo pode passar aí. Eu não tô falando coisa cara, tô falando coisa boa, produtos com ativos legais, que vai levar, porque nós muitas vezes remetemos assim do caro, não é isso. Nós temos que entender tudo que é para cabelo, pele, unha, coisas que tem os ativos que vai entregar junto ao nosso organismo, que cada um é cada um, né? Então, você tem que entender, não é coisa cara. É coisa que vai entregar aquilo que seu cabelo precisa. E quando nós processamos essas mechas californianas, nós precisamos, né, de fazer esses combos. Nós precisamos de levar aquilo que ele perdeu, né? Esse estufamento pode ocorrer, que você vai ver que seu cabelo mais inchado, mais grosso, né? Que é o estufamento. E você também vai ver que ele vai perder a água. Quando eu falo água, gente, é essa umidade interna do fio onde você vai passar, que você vai se pegar nele e vai dizer, não, meu cabelo está ressecado mesmo. Então, tudo isso, o nosso tato, a gente consegue perceber pelo nosso tato, né? Visivelmente, o nosso olhar também, tá? 20 horas e 56 minutos, encerramos mais essa edição do nosso Radar da Beleza nessa nossa terça-feira. Agradeço a todos vocês que estão sempre aí acompanhando, né, comigo, né, essas dicas.

espero que vocês estejam aí gostando, né, gente? E compartilhando o nosso horário de 20 horas a 21 horas, toda de terças a sextas-feiras, levando, né, o que é de melhor, que é falar de beleza, né, pelas nossas rádios. Nós estamos nos encontrando todas as noites e é o melhor programa de rádio da nossa região, que é a noite falar de beleza, não é não? Que muitas vezes você está aí corrida, corre para cá, corre para lá, e quando chega aí vai tomar seu banho, ver seu cabelo, mas você pode ligar o Radar da Beleza. Radar da Beleza vai lhe ajudar nesse momento. Fique com Deus e até amanhã, não é não? E um abraço, um beijo no coração de todos vocês.

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